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2: O assalto à mão armada a uma carrinha de transporte de valores ocorreu na manhã de quinta-feira na Avenida Luís de Camões, no Mirantejo, concelho do Seixal. Os suspeitos, cerca das 9:30 da manhã, terão utilizado uma carrinha furtada para bloquear a saída de uma viatura de transporte de valores da empresa Assegur, sob ameaça de arma de fogo. Os suspeitos apoderaram cerca de 10 mil euros que se encontravam guardados em duas gavetas da carrinha. Após o roubo, os assaltantes abandonaram o local a pé, colocando-se em fuga para a parte incerta. A Polícia Judiciária foi informada da ocorrência e assumiu as diligências de investigação com vista à identificação e localização dos autores do crime. A Polícia Judiciária deteve um homem e uma mulher de 35 e 27 anos, respectivamente, suspeitos da prática do crime de tráfico de estupefacientes agravado numa operação realizada pelo Departamento de Investigação Criminal de Vila Real com a colaboração do Estabelecimento Prisional de Vila Real. Segundo a PJ, a detenção ocorreu no momento em que a mulher visitava o companheiro atualmente recluso naquele estabelecimento prisional após lhe ter entregado droga que a transportava no interior do organismo. O produto estupefaciente, heroína e cocaína, encontrava-se devidamente acondicionado para evitar a sua detecção. De acordo com o comunicado da Polícia Judiciária, as detenções ocorreram quando a detida visitava o seu companheiro recluso naquela EP após entregar-lhe produtos estupefacientes, heroína e cocaína, que transportava no interior do organismo devidamente acondicionado. As autoridades explicam ainda que após receber a droga, o recluso procurou ocultá-la de imediato. Após receber este produto estupefaciente, o recluso introduziu de imediato no seu organismo com o intuito de o ocultar, acabando logo que interceptado por expulsá-lo no momento em que se procedeu à sua apreensão e detenções, a referir ainda à PJ. A investigação decorre no âmbito do inquérito dirigido pelo Ministério Público de Vila Real e aponta para a possibilidade de esta não ter sido uma situação isolada. Segundo a Polícia Judiciária, existe uma forte probabilidade desta ser uma prática reiterada para introduzir droga no estabelecimento prisional. As autoridades suspeitam que o casal recorria de forma repetida a este método para introduzir estupefacientes na prisão de Vila Real. O vice-presidente da Iniciativa Liberal foi detido pela PSP em Santarém, segundo a RTP, que avança com a notícia. O incidente ocorreu na quarta-feira, na sequência de um acidente de aviação. Foi solicitado a Paulo 300 para fazer o teste de álcool, mas o vice-presidente da Iniciativa Liberal terá recusado e terá mesmo ameaçado e injuriado os polícias que acabaram por detê-lo. Será, entretanto, notificado para comparecer no Tribunal de Santarém. O primeiro-ministro Luís Montenegro recusou confirmar a existência de um acordo fechado com o Chega, mantendo apenas um discurso de total disponibilidade no seu governo para negociar e introduzir alterações ao pacote laboral. O debate que decorreu na Assembleia da República ficou marcado por negociações intensas e de última hora, sem que os detalhes de um entendimento final fossem divulgados à imprensa. Luís Montenegro afirmou não ter qualquer novidade ou mudança de paradigma no facto de dialogar com o Chega para fazer avançar as propostas legislativas.
3: É uma disponibilidade absoluta para podermos aprofundar os termos desta reforma com os contributos dos partidos políticos, nomeadamente daqueles que estiverem disponíveis para viabilizar a nossa proposta na Assembleia da República.
2: E Montenegro desdramatiza um possível acordo com o Chega.
3: Não vejo onde é que está a novidade. As negociações do PSD com os restantes partidos da oposição têm estado sempre aberta e, portanto, não é exclusivo deste processo legislativo. Agora, nós tivemos outros processos legislativos onde chegámos a entendimento com o Chega e tivemos outros que chegámos a entendimento com o PS. É assim que vai continuar.
2: Apesar dos líderes não revelarem um pacto explícito, a bancada parlamentar do PSD assumiu no plenário a certeza absoluta de que a proposta governamental será aprovada e baixará a especialidade. No futebol, o Sporting Clube de Braga tem pela frente o Zelenikar Pancevo, da Sérvia, na segunda pré-eliminatória da Liga Conferência. A primeira mão terá lugar a 23 de julho na Sérvia e a segunda a 30 de julho no Estádio Municipal de Braga. O clube sérvio Zelenikar Pancevo qualificou-se pela primeira vez para as competições europeias na última temporada, depois de ter alcançado o quarto lugar na Liga Sérvia, que dá acesso a esta fase da Liga Conferência.

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2: As 7 pessoas detidas na passada terça-feira por maus-tratos a idosos na sequência do encerramento de 9 residências que funcionavam como lares ilegais em Lousada, no Distrito Porto, ficaram ontem em prisão preventiva, adiantou à luz a fonte policial. O Tribunal de Instrução Criminal de Penafiel, onde os suspeitos foram presentes a apremiante relatório judicial, determinou ainda que os suspeitos ficam proibidos de contactar com as vítimas e familiares destas e de exercerem funções de cuidadores, referiu. Os detidos, 6 mulheres e um homem, têm entre os 25 e os 65 anos, sublinhou. Na passada terça-feira, a GNR encerrou 9 residências que funcionavam de forma ilegal como lares de idosos em Lousada e deteve estas 7 pessoas. Na sequência de uma investigação por maus-tratos a idosos, os militares verificaram que as residências, que não possuíam quaisquer licenciamentos para tratar de idosos, acolhiam 11 pessoas, 9 mulheres e 2 homens entre os 78 e os 95 anos, assinalou a GNR em comunicado. 4 mortes por alegada subnutrição, na origem das detenções e encerramento de lares ilegais em Lousada. Estas habitações não reuniam as condições de salubridade, higiene e o número adequado de cuidadores para garantir o bem-estar e a segurança dos utentes, apontou. Durante a ação, os idosos foram encaminhados para locais de acolhimento identificados pela Segurança Social, acrescentou ainda a mesma fonte. A Polícia Judiciária deteve uma mulher de 48 anos, suspeita de planear e matar a enteada de 8 anos em Friões, no concelho de Valpaços. O crime, motivado por um sentimento de vingança contra o pai da criança, foi executado através de asfixia mecânica. A agressora abandonou posteriormente o corpo e a mochila da menina numa zona isolada da Serra da Padrela. Segundo as investigações da Polícia Judiciária de Vila Real, o homicídio foi premeditado após uma forte discussão familiar no domingo anterior. O desentendimento envolveu o pai da vítima e o filho da suspeita. Na manhã de quarta-feira, a madrasta impediu a entrada da criança na escola, interceptou-a junto ao autocarro escolar e levou-a dali, usando o falso pretexto de que iriam a uma consulta médica. O diretor da PJ de Vila Real, David Martins, indicou que a madrasta suspeita de matar a enteada de 8 anos, em Valpaços, tentou mesmo enganar as autoridades com localizações falsas do corpo e agiu por vingança.
3: Foi a madrasta que é responsável pela morte da criança. Recolhemos vestígios e indícios de que terá sido por asfixia mecânica. Tudo indica que será uma questão de vingança ou de ela ter o marido, o companheiro, olhar mais para ela ou ter mais, dar-lhe mais atenção. O que terá despoletado esta situação terá sido um filho da autora. E terá tido ali um comportamento dele como é violento, terá agredido a mãe ou empurrado a mãe, e a intervenção do padrasto, que o terá segurado por um braço, a mãe não terá gostado dessa situação e terá saído isso que terá despoletado depois ela vingar-se na criança, na menina.
2: Confrontada pelas autoridades durante as investigações no terreno, a mulher acabou por confessar o crime, acabou por guiar os inspectores até ao local exato onde tinha escondido o corpo. O Grupo Parlamentar do Partido Socialista avançou com o requerimento para chamar com urgência o Ministro das Finanças, Joaquim Miranda Sarmento, ao Parlamento. O PS exige explicações detalhadas sobre os critérios utilizados pelo Executivo naquilo que classifica como a política de nomeações e substituições partidárias na administração pública. As nomeações recentes do Ministro das Finanças e da Ministra do Trabalho estão debaixo de fogo por parte do PS. Eurico Brilhante Dias.
4: O saneamento não diria, mas há uma alteração de critérios em muitas circunstâncias e há uma autêntica colonização laranja da administração pública. O governo não abre concursos, faz nomeações por substituição para evitar o concurso, porque as pessoas que nomeia não podem ir à CRESAP, porque não têm experiência na segurança social. O caso de Leiria é um ex-presidente de Câmara, entretanto derrotado, que passou agora para a Segurança Social, sem saber nada de Segurança Social. E se for de Norte a Sul, tem casos de personalidades que nada têm a ver com a Segurança Social e que são nomeadas em substituição. Vai fazer um estágio para depois se candidatar. O próprio Ministro das Finanças vai nomear para o Gabinete de Planeamento, pela primeira vez na história, uma pessoa que não é doutorada. Foi sempre uma pessoa com esse perfil, especialista, independente, com carreira universitária. Ora, desta vez, o diretor do GPAR será um ex-colega vosso, um ex-jornalista, o que é absolutamente surpreendente, o que só pode ser compreendido, essa nomeação só pode ser compreendida à luz da ligação umbilical que tem com o Ministro das Finanças, e isso não é um bom critério.
2: Depois da saúde, em que 18 dos 26 novos presidentes das administrações hospitalares têm agora ligações ao PSD e ao CDS, com a substituição de 2/3 dos administradores das unidades locais de saúde feita pelo Governo nos últimos 2 anos. A votação da generalidade da proposta do Governo para a reforma laboral está agendada para hoje, mas o PSD já dá conta da sua aprovação como certa no Parlamento. No debate que decorreu na Assembleia da República, a Ministra do Trabalho, Solidariedade e Segurança Social, Maria do Rosário Palma Ramalho, defendeu convictamente o projeto de trabalho 21, gerando forte troca de argumentos com a oposição.
5: O PS pede ao Governo que deite a sua reforma fora e comece de novo. O PCP, por seu turno, pede que a rasgue. É um dueto nostálgico, senhoras e senhores deputados, que tem consigo evidentemente o histórico da geringonça, logo do neomarxismo e, dizê-lo mesmo, do marxismo-leninismo.
2: A ministra acusou a oposição de promover uma luta de classe obsoleta e de manter tiques de marxismo-leninismo na discussão laboral. O debate na Assembleia da República.
6: O não é não que Portugal conhece hoje é o não é não do Partido Socialista às portuguesas e aos portugueses. Por muito que vos custe, amanhã esta proposta vai ser aprovada.
7: Ainda não sabemos, a esta hora, o que acontecerá com a reforma laboral que o Governo aqui apresenta.
8: Mas antecipou uma grande vitória.
9: Quando ao fim do dia o país se perguntar, e de toda esta discussão, e de toda esta gritaria, o que é que conseguimos nas férias, nos lutos, na proteção do trabalho, na licença parental, eles saberão que não foi nem o PS, nem o Livre, nem o Bloco, foi o Chega, e temos muito, muito orgulho em fazer isto.
2: O não é não é agora, dito pelo Partido Socialista.
10: Hesita, mas no fim faz aquilo que nós esperamos dela. É um retrocesso civilizacional, é um retrocesso nas leis laborais, é, acima de tudo, a sua traição aos trabalhadores de mão dada com Luís Montenegro.
2: A Iniciativa Liberal considera que a proposta de lei do Governo não se pode considerar uma reforma estrutural, mas já vai no caminho certo. No debate parlamentar, a líder do partido, Maria Leitão, assumiu uma postura crítica em relação ao alcance das medidas, mas manifestou abertura para negociar na especialidade.
5: Qualquer coisa que se tente mexer, por mais ínfima, uma vírgula, a esquerda insurge-se logo.
10: Mário Centeno, quando ainda trabalhava, defendia menos rigidez e maior flexibilidade. O que pensa o PS sobre esta matéria?
11: Abriram a caixa de Pandora da luta contra os trabalhadores, vão ter que levar com os trabalhadores até à derrota final do pacote laboral.
12: A trincheira que estão a cavar não é entre esquerda e direita nesta casa, é com a vida dos trabalhadores lá fora.
13: Liberal até dizer chega, poderia ser o mote desta reforma que o Governo aqui nos traz hoje.
14: Se ter filhos é tão importante para o futuro do país, porque continuamos a dificultar a vida de quem os quer ter.
10: Senhora Ministra, acha que tratando pior quem garante que o país avança é introduzir modernidade em Portugal?
2: E o discurso final da Ministra?
5: Este foi um debate com perfume a geringonça, em que se viu uma vez mais o PS no seu habitat neomarxista, em que se verificou a ideologia de empobrecimento do PCP ao lado da flotilha do Bloco de Esquerda e do trincheirismo belicista do Livre.
2: A Ministra do Trabalho confirmou publicamente que o Governo está disponível para acolher e negociar propostas de alteração da Iniciativa Liberal, com foco particular na flexibilização dos direitos de parentalidade. No futebol, a Suíça goleou a Bósnia por 4-1 na segunda jornada do Grupo B do Mundial 2026. A partida estava equilibrada e sem golos, mas depois chegou o minuto decisivo do encontro. Entrou Jonan Banzambi aos 71 minutos. O jovem médio do Friburgo entrou e marcou 2 golos, o primeiro e o terceiro da partida, disputada em Inglewood, nos Estados Unidos. Ruben Vargas e Granit Xhaka, este penalti, fizeram os outros 2 tentos dos helvéticos. Já pela Bósnia, ainda descontou Ernin Mavrić com um bom remate da ressaca após canto. A partida teve 18 remates, 5 a favor da Suíça. O jogo foi dirigido pelo árbitro português João Pinheiro. Com este triunfo, a Suíça sobe aos 4 pontos do grupo. A Bósnia mantém 1, trazido da primeira jornada.

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2: 4 meses após as grandes tempestades, o mar na praia da Fontatelha, em Almada, dá sinais de já não ser o mesmo, com o registro de 12 salvamentos entre a última semana de 11 de junho. Armando Abelho, nadador salvador, coordenador da ANCORA, Associação de Nadadores Salvadores da Fontatelha, garantiu em declarações à agência Lusa que o mar já não se comporta da mesma forma, alertando por isso para a necessidade de os banhistas respeitarem os avisos. Diz que desde a última semana de maio até ao dia de ontem, 11 de junho, fizemos 12 salvamentos, coisa que não se verificou nas últimas 4 épocas, porque a Fontatelha foi sempre uma praia tranquila, uma praia de referência em termos de segurança, relatou. O mau tempo que assolou Portugal neste inverno, explicou, alterou profundamente o fundo do mar e toda a orla costeira, desde a Fontatelha até à boca da Lagoa de Albufeira, no concelho de Sesimbra. Diz, portanto, está completamente alterado daquilo que era, como eu diria, conhecia como as palmas da minha mão. Agora, não posso dizer o mesmo. Hoje não consigo dizer isso, explicou. Sobre os perigos em causa, Armando Abelho precisou que existem 2 agueiros permanentes que não existiam antes e que têm dado algum trabalho. Por outro lado, o nadador salvador, coordenador, chamou a atenção para o perigo do estacionamento desordenado, acolhendo com agrado a ideia de ser regulada a circulação rodoviária na zona, como previsto pela Câmara de Almada. A âncora, explicou, trabalha maioritariamente com nadadores salvadores portugueses, mas devido à dificuldade sentida nos últimos tempos, têm sido também contratados profissionais do Brasil e da Argentina, como noutras zonas do país. A instalação de inibidores de sinal de telecomunicações na cadeia de Vale dos Judeus, em Alcoentre, já está em curso, depois de um atraso no envio do equipamento por causa da guerra do Médio Oriente. Em resposta à Lusa, a Direção-Geral da Reinserção e Serviços Prisionais explicou que está a decorrer o processo de instalação dos inibidores de sinal, não adiantando, no entanto, nenhuma data para a conclusão. O calendário para ter os inibidores a funcionar na prisão de Vale dos Judeus, de onde fugiram 5 reclusos em setembro de 2024, tem sido alterado ao longo dos últimos meses, com atrasos associados a problemas para desalfandegar os equipamentos, ao mau tempo e depois à guerra do Médio Oriente, uma vez que um dos equipamentos necessários veio de Israel. A instalação chegou a estar prevista para o final do ano de 2025, quando o diretor-geral das prisões, Orlando Carvalho, dito logo no início de janeiro, à margem de uma visita às futuras instalações da Delegação do Norte da Direção Regional dos Serviços Prisionais, no Porto, de que os testes deveriam começar num prazo de 60 dias até ao final de fevereiro. Ora, os inibidores de sinal fazem parte de um projeto piloto que surgiu na sequência da fuga de 5 presos na cadeia de Vale dos Judeus em setembro de 2024 e o objetivo é bloquear os sinais dos telemóveis e dos drones dentro da prisão. Segundo a direção, o equipamento opera de forma controlada, podendo ser ativado ou desativado conforme as necessidades a partir do próprio estabelecimento ou do Centro Nacional. A praia de Santo Amaro do Oeiras foi na quinta-feira temporariamente interditada na sequência de um episódio de poluição na Ribeira da Laje, provocado por uma ruptura na conduta do trato-lixo, informou a Agência Portuguesa do Ambiente. Em comunicado, a APA refere que o alerta foi registado cerca das 13 horas e teve origem nesta ruptura numa conduta da empresa de tratamento de resíduos que provocou uma descarga de lixiviados tratados a cerca de 6 km da praia de Santo Amaro, no concelho de Oeiras, no distrito de Lisboa. As entidades competentes procederam à averiguação das causas e já se encontra estancada a ruptura, bem como a aplicação de outras medidas de mitigação em curso, indica ainda a mesma nota. Contudo, explica a mesma fonte, decorrente da avaliação de risco, as autoridades de saúde e do município de Oeiras decidiram interditar a praia até haver evidência da qualidade da água balnear. Largas centenas de trabalhadores concentraram-se na quinta-feira junto ao Palácio de São Bento em Lisboa, num forte protesto contra as alterações à lei laboral. A manifestação organizada pela CGTP INDE decorreu em simultâneo com o debate da proposta do Governo na Generalidade no plenário na Assembleia da República. Palavras do secretário-geral da CGTP, Tiago Oliveira.
3: Todos aqueles deputados, partidos políticos que amanhã na Assembleia da República, com o seu voto, seja um voto favorável, seja com a abstenção, permitirem a continuidade da discussão do pacote laboral, estão a trair a vontade dos trabalhadores.
2: Enquanto a CGTP manteve a pressão direta na rua, a UGT optou por acompanhar o debate apenas a partir das galerias no Parlamento. Mário Mourão.
4: Senti que o Governo continua a manter as suas traves mestras, tal como o fez na concertação social. Não está excluída nenhuma forma de luta, incluindo uma greve geral.
2: Dirigentes e deputados de partidos da oposição, nomeadamente o PCP e o Bloco de Esquerda, marcaram também presença junto dos manifestantes antes da sessão. No futebol, O Benfica confirmou o agendamento de 2 jogos particulares com o Flamengo e o Villarreal. Os jogos vão ser realizados no Estádio Algarve, a 11, com o Flamengo, e a 17 de julho, com o Villarreal. A partida com a equipa brasileira joga-se pelas 19h30. O jogo com o conjunto espanhol tem a apito inicial marcado para as 19h45. O jogo com o Villarreal antecede o arranque oficial da época para a equipa de Marco Silva, a 23 de junho, na Suíça, com o Saint-Gallen, para a primeira mão da segunda pré-eliminatória da Liga Europa. Sem treinar há mais de 2 anos, quando deixou o Desportivo das Chaves, Moreno Teixeira foi anunciado agora como novo treinador de Felgueiras. O técnico de 45 anos sucede assim a Rui Ferreira no comando técnico dos felgueirenses, que terminaram na 11ª posição da edição da 2ª Liga. Recorde-se que, além do Desportivo de Chaves, Moreno também já foi treinador do Guimarães, o clube onde passou grande parte da carreira de jogador.

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2: A Associação Ambientalista Quercus defendeu na quinta-feira o chumbo do projeto agroflorestal reformulado para a plantação intensiva de tangerinas em Alcácer do Sal, considerando insustentável numa região já severamente afetada pelo stress hídrico. Em comunicado, a organização argumentou que o litoral alentejano continua a ser um autêntico faroeste da agricultura intensiva de regadio, criticando a ausência de medidas por parte das autoridades para travar novos projetos agrícolas que, na sua perspectiva, contribuem para o esgotamento dos recursos hídricos já no limite. A Quercus acusa o grupo Aquaterra de querer expandir a sua atividade numa zona ambientalmente sensível, apesar de já explorar mais de 6 mil hectares nesta região, através do regadio intensivo do grupo Aquaterra, quer agora mesmo aprovar mais 295 hectares para a plantação intensiva de citrinos numa área com os recursos hídricos à beira do colapsar. Afirmou. A nova versão prevê também uma diminuição das captações de água, passando de 16 para 12 furos, e uma redução do consumo anual de água subterrânea de 2,28 para 1,74 milhões de metros cúbicos. Além da pressão sobre os recursos hídricos, a Quercus destacou que o projeto se localiza numa área de elevado valor ecológico, abrangida por vários estatutos de proteção. Bombeiros foram chamados pela Polícia Judiciária para abrir uma porta de uma habitação. Os corpos apresentavam sinais de decomposição em estado avançado e o caso está agora a ser investigado pelas autoridades. Os corpos de duas mulheres, que foram encontrados na quinta-feira numa habitação na Trofa, no distrito do Porto, disse à luz a fontes bombeiros voluntários locais. Segundo aquela fonte, os operacionais foram chamados para o local pela Polícia Judiciária para abrir a porta de uma habitação por volta das 10:30 da manhã. A mesma fonte referiu que os dois cadáveres apresentavam sinais de composição em estado avançado. De acordo com o Jornal Notícias da Trofa, as vítimas serão mãe e filha, com 80 e 60 anos, respectivamente. A mulher mais velha encontrava-se acamada e estaria a cargo da filha. A investigação está agora a cargo da Polícia Judiciária, que realiza perícias no local com o apoio do Gabinete Médico-Legal. Os exames deverão ajudar a esclarecer as circunstâncias das mortes e a determinar há quanto tempo ocorreram. O Ministério da Educação ordenou uma auditoria aos procedimentos internos do Instituto da Educação, Qualidade e Avaliação, o EDUCA, no âmbito da elaboração dos enunciados dos exames nacionais. Em causa está uma questão do Exame Nacional de Português, do 12º ano, igual a um exercício de um livro de apoio da editora Leia. Em comunicado, o Ministério diz que após a conclusão do relatório da IGEC, do qual deverão constar eventuais propostas de medidas corretivas, o Ministério da Educação, Ciência e Inovação tirará as devidas consequências, informa então o Ministério da Educação em comunicado. O Ministério não tem dúvidas, no entanto, que houve uma falha objetiva da equipa responsável pela elaboração do exame na verificação de questões já disponibilizadas por editoras. Esclarece ainda que a elaboração do exame foi posterior à publicação do livro de exercícios da Leia, ao contrário do que tinha sido divulgado na quarta-feira. O livro de apoio foi disponibilizado em agosto de 2025 e a prova de português foi elaborada no início de 2026. Além da auditoria, o Ministério solicitou à EDUCA a emissão de um parecer técnico sobre os eventuais efeitos desta situação na equidade dos alunos que realizaram a prova. O Ministro da Administração Interna apelou na quinta-feira a que sejam evitados comportamentos de risco de incêndio devido às elevadas temperaturas previstas para os próximos dias, entre os quais o lançamento dos tradicionais balões de mecha acesa pelo São João. Numa conferência de imprensa em Carnaxide, o Eiras Luís Neves sublinhou que os próximos dias podem vir a ter condições climatéricas terríveis para este momento, com temperaturas entre os 30 e os 40 graus ou até superiores, eventualmente no interior do país e no Alentejo, com umidade muito baixa, ventos entre os 30 e os 40 km por hora e a possibilidade de trovoadas secas, sobretudo no norte e no interior do país.
3: Estamos a falar de temperaturas superiores a 30 graus, entre 30 a 40 graus, até mais, eventualmente no interior do país e no Alentejo. Umidade muito baixa, noites tropicais, portanto, que não há, de facto, esse arrefecimento das zonas florestais, e ventos entre os 30 e os 40 km por hora. Há a possibilidade de virmos a ter trovoadas secas, sobretudo na zona norte e no interior do país. Quero recordar que dois dos maiores incêndios que ocorreram em 25 tiveram esta origem. Estamos a aguardar a informação mais fina. Se a informação que viermos a ter relativamente a este PIR for grave, tomaremos decisões drásticas do ponto de vista de um alerta e tomada uma medida intermistrial.
2: Luís Neves destacou que o Governo espera informação mais fina, ainda hoje, sobre o perigo do incêndio rural nos próximos dias, para tomar decisões. No futebol, a segunda jornada do Campeonato do Mundo 2026 começou com um empate conseguido já perto do final da partida com a República Checa e a África do Sul, a não serem capazes de encontrar o caminho da vitória na quinta-feira. Depois de ambas as equipas terem perdido o jogo de abertura da sua participação no Mundial, este duelo tinha uma importância extrema nas ambições para seguirem em frente na prova intercontinental. O jogo começou com um momento de festa logo a abrir. Mikel Sandirek desfez o nulo logo aos 5 minutos de jogo e fez o gol mais rápido desta edição do Campeonato do Mundo até ao momento. Tudo surgiu desde um passo de profundidade de Alexandre Soika, que isolou por completo o médio do Slavia de Praga na grande área, face a uma falha de marcação da defesa dos sul-africanos. O conjunto europeu continuou à procura do gol, que pudesse dar alguma tranquilidade, de modo a que não acontecesse o mesmo na primeira jornada, quando viram a Coreia do Sul fazer uma remontada na segunda parte, mas não estavam a conseguir concretizar as oportunidades que iam criando com alguma facilidade. A segunda parte chegou com a África do Sul mais atrevida e na procura de um golo que trouxesse o empate e a esperança de uma possível qualificação para os 16avos de final. E muito tempo depois, aos 81 minutos de jogo, chegou o momento do empate. Uma grande penalidade cometida por mão da bola de Suluk, que deu uma chance aos Bafana Bafana para marcarem pela primeira vez no torneio, o que aconteceu logo de seguida, já que Mokoena não desperdiçou o lance na marca dos 11 metros e enganou o guarda-redes checo. O empate voltou a despertar a seleção do Velho Continente, que foi, contudo, para a frente de ataque em busca de conseguir uma vitória e de subir na classificação geral do Grupo A, mas nem os checos, nem os sul-africanos conseguiram voltar a fazer as redes abanar, confirmando o empate na partida. Desta forma, ambas as seleções ficam em apuros na tabela, já que após dois jogos realizados contam apenas com um ponto cada.

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2: O assalto à mão armada a uma carrinha de transporte de valores ocorreu na manhã de quinta-feira na Avenida Luís de Camões, no Miratejo, concelho do Seixal. Os suspeitos, cerca das 9:30 da manhã, terão utilizado uma carrinha furtada para bloquear a saída de uma viatura de transporte de valores da empresa Assegur, sob ameaça de arma de fogo. Os suspeitos apoderaram cerca de 10 mil euros que se encontravam guardados em duas gavetas da carrinha. Após o roubo, os assaltantes abandonaram o local a pé, colocando-se em fuga para a parte incerta. A Polícia Judiciária foi informada da ocorrência e assumiu as diligências de investigação com vista à identificação e localização dos autores do crime. A Polícia Judiciária deteve um homem e uma mulher de 35 e 27 anos, respectivamente, suspeitos da prática do crime de tráfico de estupefacientes agravado numa operação realizada pelo Departamento de Investigação Criminal de Vila Real, com a colaboração do Estabelecimento Prisional de Vila Real. Segundo a PJ, a detenção ocorreu no momento em que a mulher visitava o companheiro atualmente recluso naquele estabelecimento prisional, após lhe ter entregado droga que a transportava no interior do organismo. O produto estupefaciente, heroína e cocaína, encontrava-se devidamente acondicionado para evitar a sua detenção. De acordo com o comunicado da Polícia Judiciária, as detenções ocorreram quando a detida visitava o seu companheiro recluso naquela EP, após entregar-lhe produto estupefaciente, heroína e cocaína, que transportava no interior do organismo devidamente acondicionado. As autoridades explicam ainda que, após receber a droga, o recluso procurou ocultá-la de imediato. Após receber este produto estupefaciente, o recluso introduziu-o de imediato no seu organismo com o intuito de o ocultar, acabando logo que interceptado por expulsá-lo no momento em que se procedeu à sua apreensão e detenções, a referir ainda à PJ. A investigação decorre no âmbito do inquérito dirigido pelo Ministério Público de Vila Real e aponta para a possibilidade de esta não ter sido uma situação isolada. Segundo a Polícia Judiciária, existe uma forte probabilidade desta ser uma prática reiterada para introduzir droga no estabelecimento prisional. As autoridades suspeitam que o casal recorria de forma repetida a este método para introduzir estupefacientes na prisão de Vila Real. O vice-presidente da Iniciativa Liberal foi detido pela PSP em Santarém, segundo a RTP, que avança com a notícia. O incidente ocorreu na quarta-feira, na sequência de um acidente de viação. Foi solicitado a Paulo 300 para fazer o teste de álcool, mas o vice-presidente da Iniciativa Liberal terá recusado e terá mesmo ameaçado e injuriado os polícias que acabaram por detê-lo. Será, entretanto, notificado para comparecer no Tribunal de Santarém. O primeiro-ministro Luís Montenegro recusou confirmar a existência de um acordo fechado com o Chega, mantendo apenas um discurso de total disponibilidade no seu governo para negociar e introduzir alterações ao pacote laboral. O debate que decorreu na Assembleia da República ficou marcado por negociações intensas e de última hora, sem que os detalhes de um entendimento final fossem divulgados à imprensa. Luís Montenegro afirmou não ter qualquer novidade ou mudança de paradigma no facto de dialogar com o Chega para fazer avançar as propostas legislativas.
3: É uma disponibilidade absoluta para podermos aprofundar os termos desta reforma com os contributos dos partidos políticos, nomeadamente daqueles que estiverem disponíveis para viabilizar a nossa proposta na Assembleia da República.
2: E Montenegro desdramatiza um possível acordo com o Chega.
3: Não vejo onde é que está a novidade. As negociações do PSD com os restantes partidos da oposição têm estado sempre aberta e, portanto, não é exclusivo deste processo legislativo. Agora, nós tivemos outros processos legislativos onde chegámos a entendimento com o Chega e tivemos outros que chegámos a entendimento com o PS. É assim que vai continuar.
2: Apesar dos líderes não revelarem um pacto explícito, a bancada parlamentar do PSD assumiu no plenário a certeza absoluta de que a proposta governamental será aprovada e baixará a especialidade. No futebol, o Sporting Clube de Braga tem pela frente o Zelenikar Pančevo da Sérvia na segunda pré-eliminatória da Liga Conferência. A primeira mão terá lugar a 23 de julho na Sérvia e a segunda a 30 de julho no Estádio Municipal de Braga. O clube sérvio Zelenikar Pančevo qualificou-se pela primeira vez para as competições europeias na última temporada, depois de ter alcançado o quarto lugar na Liga Sérvia, que dá acesso a esta fase da Liga Conferência.

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1: O Benfica anuncia particulares com Flamengo e Villarreal. Moreno vota ao ativo e ao novo treinador do Felgueiras. Liga Conferência, o Sporting Clube Braga defronta o Clube Sérvio na segunda pré-eliminatória. Mundial, a República Checa marca cedo e sofre tarde para empatar com a África do Sul. A Suíça goleou a Bósnia por 4 bolas a 1. O Benfica confirmou o agendamento de 2 jogos particulares com o Flamengo e o Villarreal. Os jogos vão ser realizados no Estádio Algarve, a 11, com o Flamengo, e a 17 de julho, com o Villarreal. A partida com a equipa brasileira joga-se pelas 19h30. O jogo conjunto espanhol tem o apito inicial marcado para as 19h45. O jogo com o Villarreal antecede o arranque oficial da época para a equipa de Marco Silva, a 23 de junho, na Suíça, com o Saint-Gallen, para a primeira mão da segunda pré-eliminatória da Liga Europa. Sem treinar há mais de 2 anos, quando deixou o Desportivo das Chaves, o Moreno Teixeira foi anunciado agora como novo treinador de Felgueiras. O técnico de 45 anos sucede assim a Rui Ferreira no comando técnico dos felgueirenses, que terminaram na 11ª posição da edição da 2ª Liga. Recorde-se que além do Desportivo de Chaves, Moreno também já foi treinador do Guimarães, o clube onde passou grande parte da carreira de jogador. O Sporting Clube de Braga tem pela frente o Zelenikar Pancevo, da Sérvia, na segunda pré-eliminatória da Liga Conferência. A primeira mão terá lugar a 23 de julho na Sérvia e a segunda a 30 de julho no Estádio Municipal de Braga. O clube sérvio Zelenikar Pancevo qualificou-se pela primeira vez para as competições europeias na última temporada, depois de ter alcançado o 4º lugar na Liga Sérvia, que dá acesso a esta fase da Liga Conferência. A segunda jornada do Campeonato do Mundo 2026 começou com um empate conseguido já perto do final da partida com a República Checa e a África do Sul, a não serem capazes de encontrar o caminho da vitória na quinta-feira. Depois de ambas as equipas terem perdido o jogo de abertura da sua participação no Mundial, este duelo tinha uma importância extrema nas ambições para seguirem em frente na prova intercontinental. O jogo começou com um momento de festa logo a abrir. Mikel Sadirek desfez o nulo logo aos 5 minutos de jogo e fez o gol mais rápido desta edição do Campeonato do Mundo até ao momento. Tudo surgiu desde um passo de profundidade de Alexandre Soika, que isolou por completo o médio do Slavia de Praga na grande área face a uma falha de marcação da defesa dos sul-africanos. O conjunto europeu continuou à procura do gol, que pudesse dar alguma tranquilidade, de modo a que não acontecesse o mesmo na primeira jornada, quando viram a Coreia do Sul fazer uma remontada na segunda parte, mas não estavam a conseguir concretizar as oportunidades que iam criando com alguma facilidade. A segunda parte chegou com a África do Sul mais atrevida e na procura de um golo que trouxesse o empate e a esperança de uma possível qualificação para os 16 avos de final. E muito tempo depois, aos 81 minutos de jogo, chegou o momento do empate, uma grande penalidade cometida por mão da bola de Suluk, que deu uma chance aos Bafana Bafana para marcarem pela primeira vez no torneio, o que aconteceu logo de seguida, já que Mokoena não desperdiçou o lance na marca dos 11 metros e enganou o guarda-redes checo. O empate voltou a despertar a seleção do Velho Continente, que foi, contudo, para a frente de ataque em busca de conseguir uma vitória e de subir na classificação geral do Grupo A, mas nem os checos, nem os sul-africanos conseguiram voltar a fazer as redes abanar, confirmando o empate na partida. Desta forma, ambas as seleções ficam em apuros na tabela, já que após 2 jogos realizados contam apenas com 1 ponto cada. A Suíça goleou a Bósnia por 4-1 na segunda jornada do Grupo B do Mundial 2026. A partida estava equilibrada e sem golos, mas depois chegou o minuto decisivo do encontro. Entrou Jonan Banzambi aos 71 minutos. O jovem médio do Friburgo entrou e marcou 2 golos, o primeiro e o terceiro da partida, disputada em Inglewood, nos Estados Unidos. Ruben Vargas e Grandi Tchaka, este penalti, fizeram os outros 2 tentos dos helvéticos. Já pela Bósnia, ainda descontou Ernin Mavric, com um bom remate da ressaca após canto. A partida teve 18 remates, 3-5 a favor da Suíça. O jogo foi dirigido pelo árbitro português João Pinheiro. Com este triunfo, a Suíça sobe aos 4 pontos do grupo. A Bósnia mantém 1, trazido da primeira jornada. O Instituto Português do Mar e da Atmosfera prevê para esta sexta-feira céu pouco nublado ou limpo, apresentando-se geralmente muito nublado até ao meio da manhã. Previsão de vento fraco a moderado, do norte a noroeste, superando por vezes forte junto ao Cabo Raso a partir da tarde.
2: 18 graus.

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1: A Associação do Fundo de Telha alerta para perigos novos no mar. Inibidores de sinal já estão a ser instalados na prisão de Val dos Deus. Praia de Santo Amaro de Oeiras interdita devido a foco de poluição. Protestos em São Bento contra o pacote Abrão. No futebol, o Benfica anuncia particulares com Flamengo e Vila Real. Moreno vota ao ativo e ao novo treinador do Felgueiras.
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1: 4 meses após as grandes tempestades, o mar na praia da Fonte da Telha, em Almada, dá sinais de já não ser o mesmo, com o registro de 12 salvamentos entre a última semana de 11 de junho. Armando Abelho, nadador salvador, coordenador da Âncora, Associação de Nadadores Salvadores da Fonte da Telha, garantiu em declarações à agência Lusa que o mar já não se comporta da mesma forma, alertando por isso para a necessidade de os banhistas respeitarem os avisos. Diz que desde a última semana de maio até ao dia de ontem, 11 de junho, fizemos 12 salvamentos, coisa que não se verificou nas últimas 4 épocas, porque a Fonte da Telha foi sempre uma praia tranquila, uma praia de referência em termos de segurança, relatou. O mau tempo que assolou Portugal neste inverno, explicou, alterou profundamente o fundo do mar e toda a orla costeira, desde a Fonte da Telha até à boca da Lagoa de Albufeira, no concelho de Sesimbra. Diz, portanto, está completamente alterado daquilo que era, como eu diria, conhecia como as palmas da minha mão. Agora, não posso dizer o mesmo. Hoje não consigo dizer isso, explicou. Sob os perigos em causa, Armando Abelho precisou que existam 2 agueiros permanentes que não existiam antes e que têm dado algum trabalho. Por outro lado, o nadador Salvador, coordenador, chamou a atenção para o perigo do estacionamento desordenado, acolhendo com agrado a ideia de ser regulada a circulação rodoviária na zona, como previsto pela Câmara de Almada. A Âncora, explicou, trabalha maioritariamente com nadadores salvadores portugueses, mas devido à dificuldade sentida nos últimos tempos, têm sido também contratados profissionais do Brasil e da Argentina, como noutras zonas do país. A instalação de inibidores de sinal de telecomunicações na cadeia de Val dos Deus, em Alcoentra, já está em curso, depois de um atraso no envio do equipamento por causa da guerra do Médio Oriente. Em resposta à Lusa, a Direção-Geral da Realização e Serviços Prisionais explicou que está a decorrer o processo de instalação dos inibidores de sinal, não adiantando, no entanto, nenhuma data para a conclusão. O calendário para ter os inibidores a funcionar na prisão de Val dos Deus, de onde fugiram 5 reclusos em setembro de 2024, tem sido alterado ao longo dos últimos meses, com atrasos associados a problemas para desalfandegar os equipamentos, ao mau tempo e depois à guerra do Médio Oriente, uma vez que um dos equipamentos necessários veio de Israel. A instalação chegou a estar prevista para o final do ano de 2025, quando o diretor-geral das prisões, Orlando Carvalho, dito logo no início de janeiro, à margem de uma visita às futuras instalações da Delegação do Norte da Direção Regional dos Serviços Prisionais, no Porto, de que os testes deveriam começar num prazo de 60 dias até ao final de fevereiro. Ora, os inibidores de sinal fazem parte de um projeto piloto que surgiu na sequência da fuga de 5 presos na cadeia de Val dos Deus em setembro de 2024 e o objetivo é bloquear os sinais dos telemóveis e dos drones dentro da prisão. Segundo a direção, o equipamento opera de forma controlada, podendo ser ativado ou desativado conforme as necessidades a partir do próprio estabelecimento ou do Centro Nacional. A praia de Santo Amaro de Oeiras foi na quinta-feira temporariamente interditada na sequência de um episódio de poluição na Ribeira da Laje, provocado por uma ruptura na conduta do trato-lixo, informou a Agência Portuguesa do Ambiente. Em comunicado, a APA refere que o alerta foi registado cerca das 13 horas e teve origem nesta ruptura numa conduta da empresa de tratamento de resíduos que provocou uma descarga de lixiviados tratados a cerca de 6 km da praia de Santo Amaro, no concelho de Oeiras, no distrito de Lisboa. As entidades competentes procederam à averiguação das causas e já se encontra estancada a ruptura, bem como a aplicação de outras medidas de mitigação em curso, indica ainda a mesma nota. Contudo, explica a mesma fonte, decorrente da avaliação de risco, as autoridades de saúde e do município de Oeiras decidiram interditar a praia até haver evidência da qualidade da água balnear. Largas centenas de trabalhadores concentraram-se na quinta-feira junto ao Palácio de São Bento em Lisboa, num forte protesto contra as alterações à lei laboral. A manifestação organizada pela CGTP INDE correu em simultâneo com o debate da proposta do Governo na Generalidade no plenário na Assembleia da República. Palavras do secretário-geral da CGTP, Tiago Oliveira.
3: todos aqueles deputados, partidos políticos que amanhã na Assembleia da República, com o seu voto, seja um voto favorável, seja com a abstenção, permitirem a continuidade da discussão do pacote laboral, estão a trair a vontade dos trabalhadores.
1: Enquanto a CGTP manteve a pressão direta na rua, a UGT optou por acompanhar o debate apenas a partir das galerias no Parlamento. Mário Mourão.
4: Senti que o Governo continua a manter as suas traves mestras, tal como o fez na concertação social. Não está excluída nenhuma forma de luta, incluindo uma greve geral.
1: Dirigentes e deputados de partidos da oposição, nomeadamente o PCP e o Bloco de Esquerda, marcaram também presença junto dos manifestantes antes da sessão. No futebol, o Benfica confirmou o agendamento de 2 jogos particulares com o Flamengo e o Villarreal. Os jogos vão ser realizados no Estádio Algarve, a 11, com o Flamengo, e a 17 de julho, com o Villarreal. A partida com a equipa brasileira joga-se pelas 19h30. O jogo com o conjunto espanhol tem apito inicial marcado para as 19h45. O jogo com o Villarreal antecede o arranque oficial da época para a equipa de Marco Silva, a 23 de junho, na Suíça, com o Saint-Gallen, para a primeira mão da segunda pré-eliminatória da Liga Europa. Sem treinar há mais de 2 anos, quando deixou o Desportivo das Chaves, Moreno Teixeira foi anunciado agora como novo treinador de Felgueiras. O técnico de 45 anos sucede assim a Rui Ferreira no comando técnico dos felgueirenses, que terminaram na 11ª posição da edição da 2ª Liga. Recorde-se que além do Desportivo de Chaves, Moreno também já foi treinador do Guimarães, o clube onde passou grande parte da carreira de jogador. O Instituto Português do Mar e da Atmosfera prevê para esta sexta-feira céu pouco nublado ou limpo, apresentando-se geralmente muito nublado até ao meio da manhã. Previsão de vento fraco a moderado, do norte a noroeste, superando por vezes forte junto ao Cabo Raso a partir da tarde.
2: 18 graus.

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1: O ator espanhol Javier Bardem deixou as suas marcas no histórico TCL Chinese Theatre em Hollywood durante uma cerimónia carregada de emoção, na qual reivindicou o legado artístico da família e recordou a figura da mãe, a já falecida Pilar Bardem. Emociona-me por causa do apelido Bardem, que é um nome com muitos anos nesta profissão. Não sou mais do que um representante desse apelido, declarou aos meios de comunicação locais, depois de deixar no cimento as impressões das mãos, dos pés e assinatura e até do nariz. Sublinhou que a homenagem tinha um significado especial para toda a família e acrescentou que o facto de Bardem estar ali deixa-me muito feliz, diz, pela minha mãe, pelo meu tio, pelos meus primos, pelos meus irmãos e pelos meus avós. Durante a cerimónia, Bardem recordou a mãe como a pessoa mais importante da sua formação e destacou uma das lições que marcaram a sua carreira. Nunca te deves casar com o sucesso nem com o fracasso, porque ambos são uma mentira. Reiterou ainda o compromisso social ao afirmar: nunca reduzis a tua voz perante a injustiça, nem perante quem raramente é ouvido. Na homenagem estiveram presentes cineastas como Denis Villeneuve e Michael Mann, que elogiaram sua personalidade, humanidade e compromisso político. Villeneuve recordou com humor o primeiro encontro com o ator e descreveu como o urso de peluche, enquanto Mann destacou um envolvimento que, segundo disse, vai além do imediato. Bardem, que já tem uma estrela no Hollywood Walk of Fame desde 2012, vive um ano intenso com novas estreias e projetos internacionais, consolidando uma trajetória que fica agora também gravada no cimento de Hollywood.

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1: A Quercus quer chumbo do projeto de tangerinas reformulado em Alcácer do Sal. Duas mulheres encontradas mortas em casa, na Trofa. O Ministério da Educação ordena auditoria sobre questão do exame português. Onda de calor, o governo admite decisões drásticas devido às temperaturas elevadas dos próximos dias. No futebol, a República Checa marca cedo e sofre tarde para empatar com a África do Sul.
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1: A Associação Ambientalista Quercus defendeu na quinta-feira o chumbo do projeto agroflorestal reformulado para a plantação intensiva de tangerinas em Alcácer do Sal, considerando insustentável numa região já severamente afetada pelo stress hídrico. Em comunicado, a organização argumentou que o litoral alentejano continua a ser um autêntico faroeste da agricultura intensiva de regadio, criticando a ausência de medidas por parte das autoridades para travar novos projetos agrícolas que, na sua perspectiva, contribuem para o esgotamento dos recursos hídricos já no limite. A Quercus acusa o grupo Aquaterra de querer expandir a sua atividade numa zona ambientalmente sensível, apesar de já explorar mais de 6 mil hectares nesta região, através do regadio intensivo do grupo Aquaterra, quer agora mesmo aprovar mais 295 hectares para a plantação intensiva de citrinos numa área com os recursos hídricos à beira do colapsar. Afirmou. A nova versão prevê também uma diminuição das captações de água, passando de 16 para 12 furos, e uma redução do consumo anual de água subterrânea de 2,28 para 1,74 milhões de metros cúbicos. Além da pressão sobre os recursos hídricos, a Quercus destacou que o projeto se localiza numa área de elevado valor ecológico, abrangida por vários estatutos de proteção. Bombeiros foram chamados pela Polícia Judiciária para abrir uma porta de uma habitação. Os corpos apresentavam sinais de decomposição em estado avançado e o caso está agora a ser investigado pelas autoridades. Os corpos de duas mulheres, que foram encontrados na quinta-feira numa habitação na Trofa, no distrito do Porto, disse à luz a fontes bombeiros voluntários locais. Segundo aquela fonte, os operacionais foram chamados para o local pela Polícia Judiciária para abrir a porta de uma habitação por volta das 10:30 da manhã. A mesma fonte referiu que os dois cadáveres apresentavam sinais de composição em estado avançado. De acordo com o Jornal Notícias da Trofa, as vítimas serão mãe e filha, com 80 e 60 anos, respectivamente. A mulher mais velha encontrava-se acamada e estaria a cargo da filha. A investigação está agora a cargo da Polícia Judiciária, que realiza perícias no local com o apoio do Gabinete Médico Legal. Os exames deverão ajudar a esclarecer as circunstâncias das mortes e a determinar há quanto tempo ocorreram. O Ministério da Educação ordenou uma auditoria aos procedimentos internos do Instituto da Educação, Qualidade e Avaliação, o EDUCA, no âmbito da elaboração dos enunciados dos exames nacionais. Em causa está uma questão do Exame Nacional de Português do 12º ano, igual a um exercício de um livro de apoio da editora Leia. Em comunicado, o Ministério diz que após a conclusão do relatório da IGEC, do qual deverão constar eventuais propostas de medidas corretivas, o Ministério da Educação, Ciência e Inovação tirará as devidas consequências, informa então o Ministério da Educação em comunicado. O Ministério não tem dúvidas, no entanto, que houve uma falha objetiva da equipa responsável pela elaboração do exame na verificação de questões já disponibilizadas por editoras. Esclarece ainda que a elaboração do exame foi posterior à publicação do livro de exercícios da Leia, ao contrário do que tinha sido divulgado na quarta-feira. O livro de apoio foi disponibilizado em agosto de 2025 e a prova de português foi elaborada no início de 2026. Além da auditoria, o Ministério solicitou à EDUCA a emissão de um parecer técnico sobre os eventuais efeitos desta situação na equidade dos alunos que realizaram a prova. O Ministro da Administração Interna apelou na quinta-feira a que sejam evitados comportamentos de risco de incêndio devido às elevadas temperaturas previstas para os próximos dias, entre os quais o lançamento dos tradicionais balões de mecha acesa pelo São João. Numa conferência de imprensa em Carnaxide, o Eiras Luís Neves sublinhou que os próximos dias podem vir a ter condições climatéricas terríveis para este momento, com temperaturas entre os 30 e os 40 graus ou até superiores, eventualmente no interior do país e no Alentejo, com umidade muito baixa, ventos entre os 30 e os 40 km por hora e a possibilidade de trovoadas secas, sobretudo no norte e no interior do país.
3: Estamos a falar de temperaturas superiores a 30 graus, entre 30 a 40 graus, até mais, eventualmente no interior do país e no Alentejo. Umidade muito baixa, noites tropicais, portanto que não há, de facto, esse arrefecimento das zonas florestais, e ventos entre os 30 e os 40 km por hora. Há a possibilidade de virmos a ter trovoadas secas, sobretudo na zona norte e no interior do país. Quero recordar que dois dos maiores incêndios que ocorreram em 25 tiveram esta origem. Estamos a aguardar a informação mais fina. Se a informação que viermos a ter relativamente a este PIR for grave, tomaremos decisões drásticas do ponto de vista de um alerta e tomada de uma medida interministerial.
1: Luís Neves destacou que o Governo espera informação mais fina, ainda hoje, sobre o perigo do incêndio rural nos próximos dias, para tomar decisões. No futebol, a segunda jornada do Campeonato do Mundo 2026 começou com um empate conseguido já perto do final da partida com a República Checa e a África do Sul, a não serem capazes de encontrar o caminho da vitória na quinta-feira. Depois de ambas as equipas terem perdido o jogo de abertura da sua participação no Mundial, este duelo tinha uma importância extrema nas ambições para seguirem em frente na prova intercontinental. O jogo começou com um momento de festa logo a abrir. Miquel Sandirec desfez o nulo logo aos 5 minutos de jogo e fez o gol mais rápido desta edição do Campeonato do Mundo até ao momento. Tudo surgiu desde um passo de profundidade de Alexandre Soika, que isolou por completo o médio do Slavia de Praga na grande área face a uma falha de marcação da defesa dos sul-africanos. O conjunto europeu continuou à procura do gol, que pudesse dar alguma tranquilidade, de modo a que não acontecesse o mesmo na primeira jornada, quando viram a Coreia do Sul fazer uma remontada na segunda parte, mas não estavam a conseguir concretizar as oportunidades que iam criando com alguma facilidade. A segunda parte chegou com a África do Sul mais atrevida e na procura de um golo que trouxesse o empate e a esperança de uma possível qualificação para os 16 avos de final. E muito tempo depois, aos 81 minutos de jogo, chegou o momento do empate, uma grande penalidade cometida por mão da bola de Suluk, que deu uma chance aos Bafana Bafana para marcarem pela primeira vez no torneio, o que aconteceu logo de seguida, já que Mokoena não desperdiçou o lance na marca dos 11 metros e enganou o guarda-redes checo. O empate voltou a despertar a seleção do Velho Continente, que foi, contudo, para a frente de ataque em busca de conseguir uma vitória e de subir na classificação geral do Grupo A, mas nem os checos, nem os sul-africanos conseguiram voltar a fazer as redes abanar, confirmando o empate na partida. Desta forma, ambas as seleções ficam em apuros na tabela, já que após dois jogos realizados contam apenas com um ponto cada.

0: 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A Stellantis está a chamar à oficina 357 automóveis da Jeep em Portugal. São os modelos Wrangler e Gladiator, sobre os quais incide um recall global que abrange mais de 1,3 milhões de automóveis ao nível global. O Departamento de Comunicação Nacional da Stellantis esclareceu que há 357 viaturas que devem comparecer às oficinas especializadas. A intervenção serve para verificar e, se necessário, reparar ou substituir a ligação elétrica e ou a bomba de direção assistida eletrohidráulica. Os proprietários implicados serão contactados pela Stellantis de modo a marcarem uma visita e eventual reparação a um concessionário do grupo. A afetar mais de 1,3 milhões de automóveis em todo o mundo, o recall dos Jeep, Wrangler e Gladiator abrange viaturas produzidas entre 2021 e 2025. Um Xiaomi SU7 Ultra incendiou-se na cidade de Nanchang, na China, a 7 de junho. É a versão mais desportiva da berlina elétrica de 4 portas da marca. De acordo com o comunicado, a situação foi comunicada às autoridades competentes. As chamas foram rapidamente controladas pelos bombeiros. As primeiras investigações sugerem que a bateria do veículo funcionou adequadamente durante todo o incidente e não apresentou sinais de fuga térmica. Quer isto dizer que a combustão espontânea da bateria não foi a causa deste fogo, cujas circunstâncias estão agora a ser investigadas pelas autoridades. Apesar dos carros elétricos serem, no geral, seguros, com os da Xiaomi a não fugir à regra, os problemas podem acontecer tal como os veículos de combustão. Em outubro passado, um outro SU7 Ultra incendiou-se, mas neste caso, após um despiste, o condutor ficou preso no interior e não sobreviveu. Já em fevereiro deste ano, um SU7 também irrompeu em Labaredas num incidente em que a bateria também não terá sido a causa das chamas. O incêndio terá sido causado por uma fonte de ignição residual a bordo do automóvel.
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1: No Seixal, homens armados bloqueiam carrinha de valores e fogem com 10 mil euros. PJ tem casal suspeito de introduzir droga escondida no organismo na prisão de Vila Real. Vice-presidente da Iniciativa Liberal foi detido por ameaças e injúrias.

0: dias a polícias. O primeiro-ministro não revela se há ou não entendimento com o Chega para a aprovação do pacote laboral. No futebol, Liga Conferência, o Sporting Clube Braga defronta Clube Sérvio na segunda pré-eliminatória.
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0: Um assalto à mão armada a uma carrinha de transporte de valores ocorreu na manhã de quinta-feira na Avenida Luís de Camões, no Miratejo, concelho do Seixal. Os suspeitos, cerca das 9:30 da manhã, terão utilizado uma carrinha furtada para bloquear a saída de uma viatura de transporte de valores da empresa Assegur, sob ameaça de arma de fogo. Os suspeitos apoderaram cerca de 10 mil euros que se encontravam guardados em duas gavetas da carrinha. Após o roubo, os assaltantes abandonaram o local a pé, colocando-se em fuga para a parte incerta. A Polícia Judiciária foi informada da ocorrência e assumiu as diligências de investigação com vista à identificação e localização dos autores do crime. A Polícia Judiciária deteve um homem e uma mulher de 35 e 27 anos, respectivamente, suspeitos da prática do crime de tráfico de estupefacientes agravado numa operação realizada pelo Departamento de Investigação Criminal de Vila Real com a colaboração do Estabelecimento Prisional de Vila Real. Segundo a PJ, a detenção ocorreu no momento em que a mulher visitava o companheiro atualmente recluso naquele estabelecimento prisional após lhe ter entregado droga que a transportava no interior do organismo. O produto estupefaciente, heroína e cocaína, encontrava-se devidamente acondicionado para evitar a sua detenção. De acordo com o comunicado da Polícia Judiciária, as detenções ocorreram quando a detida visitava o seu companheiro recluso naquela EP, após entregar-lhe produtos de paciente, heroína e cocaína, que transportava no interior do organismo devidamente acondicionado. As autoridades explicam ainda que, após receber a droga, o recluso procurou ocultá-la de imediato. Após receber este produto de paciente, o recluso introduziu de imediato no seu organismo com o intuito de o ocultar, acabando logo que interceptado por expulsá-lo no momento em que se procedeu à sua apreensão e detenções, a referir ainda à PJ. A investigação decorre no âmbito do inquérito dirigido pelo Ministério Público de Vila Real e aponta para a possibilidade de esta não ter sido uma situação isolada. Segundo a Polícia Judiciária, existe uma forte probabilidade desta ser uma prática reiterada para introduzir droga no estabelecimento prisional. As autoridades suspeitam que o casal recorria de forma repetida a este método para introduzir estupefacientes na prisão de Vila Real. O vice-presidente da Iniciativa Liberal foi detido pela PSP em Santarém, segundo a RTP, que avança com notícia. O incidente ocorreu na quarta-feira, na sequência de um acidente de viação. Foi solicitado a Paulo 300 para fazer o teste de álcool, mas o vice-presidente da Iniciativa Liberal terá recusado e terá mesmo ameaçado e injuriado os polícias que acabaram por detê-lo. Será, entretanto, notificado para comparecer no Tribunal de Santarém. O primeiro-ministro Luís Montenegro recusou confirmar a existência de um acordo fechado com o Chega, mantendo apenas um discurso de total disponibilidade no seu governo para negociar e introduzir alterações ao pacote laboral. O debate que decorreu na Assembleia da República ficou marcado por negociações intensas e de última hora, sem que os detalhes de um entendimento final fossem divulgados à imprensa. Luís Montenegro afirmou não ter qualquer novidade ou mudança de paradigma no facto de dialogar com o Chega para fazer avançar as propostas legislativas.
2: É uma disponibilidade absoluta para podermos aprofundar os termos desta reforma com os contributos dos partidos políticos, nomeadamente daqueles que estiverem disponíveis para viabilizar a nossa proposta na Assembleia da República.
0: E Montenegro desdramatiza um possível acordo com o Chega.
2: Não vejo onde é que está a novidade. As negociações do PSD com os restantes partidos da oposição têm estado sempre aberta e, portanto, não é exclusivo deste processo legislativo. Agora, nós tivemos outros processos legislativos onde chegámos a entendimento com o Chega e tivemos outros que chegámos a entendimento com o PS. É assim que vai continuar.
0: Apesar dos líderes não revelarem um pacto explícito, a bancada parlamentar do PSD assumiu no plenário a certeza absoluta de que a proposta governamental será aprovada e baixará a especialidade. No futebol, o Sporting Clube de Braga tem pela frente o Zelenikar Pančevo da Sérvia na segunda pré-eliminatória da Liga Conferência. A primeira mão terá lugar a 23 de julho na Sérvia e a segunda a 30 de julho no Estádio Municipal de Braga. O clube sérvio Zelenikar Pančevo qualificou-se pela primeira vez para as competições europeias na última temporada, depois de ter alcançado o quarto lugar na Liga Sérvia, que dá acesso a esta fase da Liga Conferência.

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2: E atira a primeira pedra quem nunca embarcou numa caça à mala perfeita para o escritório e percebeu que era quase impossível encontrar um modelo que conseguisse encher-lhe as medidas por completo. Ou eram demasiado pequenas para transportar computador, carregadores e documentos sem parecerem deformadas ao fim de 2 horas, ou eram práticas, mas visivelmente pouco interessantes. Talvez a procura estivesse a ser feita no sítio errado. Afinal, essa lacuna e da frustração muito específica de mulheres que passam o dia entre reuniões, aeroportos e agendas cheias ajudou ao nascimento da Cosmic pelas mãos de Sheila Escott, uma marca espanhola que está a transformar a ideia de office bag num objeto muito mais sofisticado, funcional e tecnológico. Já para não falar de que é a prova que o luxo, a inovação e a sustentabilidade podem efetivamente coexistir. Todas as peças são produzidas artesanalmente em Espanha, em ateliês ligados ao universo do luxo internacional e utilizam materiais vegetais como grape leather, ou seja, trata-se de uma alternativa de couro desenvolvida a partir de resíduos da indústria vinícola que permite reduzir significativamente o consumo de água e a pegada carbónica associada à produção nacional para este tipo de artigos. A par disso, cada peça inclui um passaporte digital registado em blockchain, um sistema que funciona como certificado permanente de autenticidade e rastreabilidade. Visualmente, as malas seguem uma estética extremamente clean e quase arquitetónica. As linhas são depuradas, as silhuetas estruturadas e as proporções muito equilibradas, pelo que tudo isto ajuda a criar peças pensadas para sobreviver às tendências rápidas e ao desgaste diário.
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1: Suspeitos de maus-tratos a idosos em Lousada ficaram em prisão preventiva. A madrasta que matou uma menina de 8 anos para se vingar do pai, asfixiou-a e abandonou o corpo. O Partido Socialista exige explicações do Ministro das Finanças sobre nomeações partidárias na administração pública. A reforma laboral vai hoje ser aprovada na Assembleia da República. Futebol Mundial. A Suíça goleou a Bósnia por 4-1.
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1: As 7 pessoas detidas na passada terça-feira por maus-tratos a idosos na sequência do encerramento de 9 residências que funcionavam como lares ilegais em Lousada, no distrito do Porto, ficaram ontem em prisão preventiva, adiantou à luz a fonte policial. O Tribunal de Instrução Criminal de Penafiel, onde os suspeitos foram presentes a apremiamento do relatório judicial, determinou ainda que os suspeitos ficam proibidos de contactar com as vítimas e familiares destas e de exercerem funções de cuidadores, referiu. Os detidos, 6 mulheres e um homem, têm entre

0: Os 25 e os 65 anos, sublinhou. Na passada terça-feira, a GNR encerrou 9 residências que funcionavam de forma ilegal, como lares de idosos em Lousada, e deteve estas 7 pessoas. Na sequência de uma investigação por maus-tratos a idosos, os militares verificaram que as residências, que não possuíam quaisquer licenciamentos para tratar de idosos, acolhiam 11 pessoas, 9 mulheres e 2 homens entre os 78 e os 95 anos, assinalou a GNR em comunicado. 4 mortes por alegada subnutrição, na origem das detenções e encerramento de lares ilegais em Lousada. Estas habitações não reuniam as condições de salubridade, higiene e o número adequado de cuidadores para garantir o bem-estar e a segurança dos utentes, apontou. Durante a ação, os idosos foram encaminhados para locais de acolhimento identificados pela Segurança Social, acrescentou ainda a mesma fonte. A Polícia Judiciária deteve uma mulher de 48 anos, suspeita de planear e matar a enteada de 8 anos em Friões, no concelho de Valpaços. O crime, motivado por um sentimento de vingança contra o pai da criança, foi executado através de asfixia mecânica. A agressora abandonou posteriormente o corpo e a mochila da menina numa zona isolada da Serra da Padrela. Segundo as investigações da Polícia Judiciária de Vila Real, o homicídio foi premeditado após uma forte discussão familiar no domingo anterior. O desentendimento envolveu o pai da vítima e o filho da suspeita. Na manhã de quarta-feira, a madrasta impediu a entrada da criança na escola, interceptou-a junto ao autocarro escolar e levou-a dali, usando o falso pretexto de que iriam a uma consulta médica. O diretor da PJ de Vila Real, David Martins, indicou que a madrasta suspeita de matar a enteada de 8 anos, em Valpaços, tentou mesmo enganar as autoridades, com localizações falsas do corpo, e agiu por vingança.
1: Foi a madrasta que é responsável pela morte da criança. Recolhemos vestígios e indícios de que terá sido por asfixia mecânica. Tudo indica que será uma questão de vingança ou de ela ter o marido, o companheiro, olhar mais para ela ou ter mais, dar-lhe mais atenção. O que terá disputado esta situação terá sido um filho da autora. E terá tido ali um comportamento dele como é violento, terá agredido a mãe ou empurrado a mãe, e a intervenção do padrasto, que o terá segurado por um braço, a mãe não terá gostado dessa situação e terá saído isso que terá despoletado depois ela vingar-se na criança, na menina.
0: Confrontada pelas autoridades durante as investigações no terreno, a mulher acabou por confessar o crime, acabou por guiar os inspectores até ao local exato onde tinha escondido o corpo. O grupo parlamentar do Partido Socialista avançou com o requerimento para chamar com urgência o Ministro das Finanças, Joaquim Miranda Sarmento, ao Parlamento. O PS exige explicações detalhadas sobre os critérios utilizados pelo Executivo naquilo que classifica como a política de nomeações e substituições partidárias na administração pública. As nomeações recentes do Ministro das Finanças e da Ministra do Trabalho estão debaixo de fogo por parte do PS. Eurico Brilhante Dias.
2: O saneamento não diria, mas há uma alteração de critérios em muitas circunstâncias e há uma autêntica colonização laranja da administração pública. O governo não abre concursos, faz nomeações por substituição para evitar o concurso, porque as pessoas que nomeia não podem ir à CRESAP, porque não têm experiência na segurança social. O caso de Leiria é um ex-presidente de Câmara, entretanto derrotado, que passou agora para a Segurança Social, sem saber nada de Segurança Social. E se for de Norte a Sul, tem casos de personalidades que nada têm a ver com a Segurança Social e que são nomeadas em substituição. Vai fazer um estágio para depois se candidatar. O próprio Ministro das Finanças vai nomear para o Gabinete de Planeamento, pela primeira vez na história, uma pessoa que não é doutorada. Foi sempre uma pessoa com esse perfil, especialista, independente, com carreira universitária. Ora, desta vez, o diretor do GPAR será um ex-colega vosso, um ex-jornalista, o que é absolutamente surpreendente, o que só pode ser compreendido, essa nomeação só pode ser compreendida à luz da ligação umbilical que tem com o Ministro das Finanças, e isso não é um bom critério.
0: Depois da saúde, em que 18 dos 26 novos presidentes das administrações hospitalares têm agora ligações ao PSD e ao CDS, com a substituição de 2/3 dos administradores das unidades locais de saúde feita pelo Governo nos últimos 2 anos. A votação da Generalidade da proposta do Governo para a reforma laboral está agendada para hoje, mas o PSD já dá conta da sua aprovação como certa no Parlamento. No debate que decorreu na Assembleia da República, a Ministra do Trabalho, Solidariedade e Segurança Social, Maria do Rosário Palma Ramalho, defendeu convictamente o projeto de trabalho 21, gerando forte troca de argumentos com a oposição.
3: O PS pede ao governo que deite a sua reforma fora e comece de novo. O PCP, por seu turno, pede que a rasgue. É um dueto nostálgico, senhoras e senhores deputados, que tem consigo evidentemente o histórico da geringonça, logo do neomarxismo e, dizê-lo mesmo, do marxismo-leninismo.
0: A ministra acusou a oposição de promover uma luta de classe obsoleta e de manter tiques de marxismo-leninismo na discussão laboral. O debate na Assembleia da República.
4: O não é não que Portugal conhece hoje é o não é não do Partido Socialista às portuguesas e aos portugueses. Por muito que vos custe, amanhã esta proposta vai ser aprovada.
5: Ainda não sabemos, a esta hora, o que acontecerá com a reforma laboral que o governo aqui apresenta.
6: Mas antecipou uma grande vitória.
7: Quando ao fim do dia o país se perguntar, e de toda esta discussão e de toda esta gritaria, o que é que conseguimos nas férias, nos lutos, na proteção do trabalho, na licença parental, eles saberão que não foi nem o PS, nem o Livre, nem o Bloco, foi o Chega, e temos muito, muito orgulho em fazer isto.
0: O não é não é agora, dito pelo Partido Socialista.
8: Hesita, mas no fim faz aquilo que nós esperamos dela. É um retrocesso civilizacional, é um retrocesso nas leis laborais, é, acima de tudo, a sua traição aos trabalhadores de mão dada com Luís Montenegro.
0: A Iniciativa Liberal considera que a proposta de lei do Governo não se pode considerar uma reforma estrutural, mas ela vai no caminho certo. No debate parlamentar, a líder do partido, Maria Leitão, assumiu uma postura crítica em relação ao alcance das medidas, mas manifestou abertura para negociar na especialidade.
9: Qualquer coisa que se tente mexer, por mais ínfima, uma vírgula, a esquerda insurge-se logo.
8: Mário Centeno, quando ainda trabalhava, defendia menos rigidez e maior flexibilidade. O que pensa o PS sobre esta matéria?
10: Abriram a caixa de Pandora da luta contra os trabalhadores, vão ter que levar com os trabalhadores até à derrota final do pacote laboral.
11: A trincheira que estão a cavar não é entre esquerda e direita nesta casa, é com a vida dos trabalhadores lá fora.
12: Liberal até dizer chega, poderia ser o mote desta reforma que o governo aqui nos traz hoje.
13: Se ter filhos é tão importante para o futuro do país, porque continuamos a dificultar a vida de quem os quer ter.
8: Senhora Ministra, acha que tratando pior quem garante que o país avança é introduzir modernidade em Portugal?
0: E o discurso final da Ministra?
3: Este foi um debate com perfume a geringonça, em que se viu uma vez mais o PS no seu habitat neomarxista, em que se verificou a ideologia de empobrecimento do PCP ao lado da flotilha do Bloco de Esquerda e do trincheirismo belicista do Livre.
0: A Ministra do Trabalho confirmou publicamente que o Governo está disponível para acolher e negociar propostas de alteração da Iniciativa Liberal, com foco particular na flexibilização dos direitos de parentalidade. No futebol, a Suíça goleou a Bósnia por 4-1 na segunda jornada do Grupo B do Mundial 2026. A partida estava equilibrada e sem golos, mas depois chegou o minuto decisivo do encontro. Entrou Jonan Banzambi aos 71 minutos. O jovem médio do Friburgo entrou e marcou 2 golos, o primeiro e o terceiro da partida, disputada em Inglewood, nos Estados Unidos. Ruben Vargas e Granit Xhaka, este penalti, fizeram os outros 2 tentos dos helvéticos. Já pela Bósnia, ainda descontou Ernin Mavrić com um bom remate da ressaca após canto. A partida teve 18 remates, deu-se 5 a favor da Suíça. O jogo foi dirigido pelo árbitro português João Pinheiro. Com este triunfo, a Suíça sobe aos 4 pontos do grupo. A Bósnia mantém 1, trazido da primeira jornada.

0: a água necessária para sustentar o consumo energético dos centros de dados associados à inteligência artificial poderá, até 2030, equivaler às necessidades domésticas básicas anuais de 1,3 mil milhões de pessoas na África subsaariana. O alerta consta de um relatório do Instituto da Universidade das Nações Unidas para a Água, Ambiente e Saúde, divulgado através de comunicado. O estudo conclui que a rápida expansão da inteligência artificial está a aumentar de forma significativa a pressão sobre recursos naturais como a água, a energia e o território. Segundo as projeções apresentadas, os centros de dados que suportam esta tecnologia deverão consumir 945 terawatts-hora de eletricidade por ano até ao final da década.
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0: Olá, seja bem-vindo a mais um Setúbal à Panela, aqui com este calor tórrido. Está de torrar, mas pronto, já temos aqui os miolos torrados. Portanto, e aqui também há... Aqui não há tachos, há só panelas, o Setúbal à Panela.
1: E aquece com energia solar.
0: E aquece com energia solar.
2: Sustentável.
0: Mas também pode haver frigideiras. Leva menos, mas pronto. E estamos aqui com...
1: Pedro Nunes.
2: Alberto Antunes.
0: E Ana Carla Gonçalves.
1: Era o nome que dava o segredo. Sim. No Tarrafal, na prisão do Tarrafal, em Cabo Verde.
0: Ah, era frigideira.
1: Quando algum fazia qualquer coisa,
0: fritavam,
1: a direção
0: fritavam
1: da prisão.

0: Não gostava, metiam na frigideira.
1: Ah, metiam na frigideira.
0: A assar.
1: A assar, ah. Não, refogavam. Primeiro refogavam.
2: Alto e para o baile.
1: Então,
2: alto e para o baile.
1: Qual é o baile?
2: Eu fico muito satisfeito porque os madrilenos não vivem em Setúbal.
1: Ah, ok.
2: E estão perdoados.
1: Eram para viver.
2: Estão perdoados, estou com a minha opinião, ok?
1: Está perdoado.
2: Veja-se, malta, que o vereador Bruno Russo recebeu em Madrid o Prémio Internacional Escovas de Prata, atribuído aos Serviços Municipalizados de Setúbal, numa iniciativa da Associação Espanhola Altegrus, a Associação Técnica para a Gestão de Resíduos e Médio Ambiente, que integra entidades gestoras de resíduos, empresas do setor ambiente e municípios, pessoal. Ou seja, isto foi o Prémio Internacional de Limpeza Urbana.
1: Pois.
2: Ainda bem que os homens de Madrid vêm cá.
1: É verdade,
2: porque
1: eles nem sabem.
2: Ficavam de queixo caído.
1: Não, não, eles.
2: Ficavam de queixo caído, certo?
1: Acho que.
2: A gente levava só
1: tinham que dar uma salve a alguém.
2: Mais da cidade e eles retiravam o prémio e levavam o prémio à corrida.
0: Mas é alto e para o bairro porquê?
2: Por causa disto?
0: Sim.
2: Então, Pedro,
1: então, a limpeza urbana? Aonde?
2: A limpeza urbana?
1: Aonde? Olha, aqui, por
2: isto
1: exemplo,
2: é uma cidade
1: aqui.
2: Que a gente percebe. Cada
0: mas
2: um...
0: Setúbal está a receber um prémio porque é
2: está,
0: exemplo.
1: É que é um exemplo. Então fará como se não fosse.
2: O prémio, exatamente.
0: Bem, pode ter um prémio ajudo. É que se
2: prémio Internacional de Limpeza Urbana.
1: Do Matagal. Não, não. O Prémio Internacional.
2: Aqui,
0: do
1: que Matagal.
0: As coisas estão pior do que aqui.
1: Desculpa, do Matagal.
2: Não sei. Não sei.
1: Não sei.
0: Estão a querer ser simpáticos com o Setúbal. Isso é bom. Eu gosto de ser simpáticos com o Setúbal.
1: Simpáticos? Para quê? Eu acho que em vez de ajudarem, desajudam.
2: Há tanta gente a ouvir a gente, tanta gente a querer imitar e copiar, que nós temos que arranjar o prémio ao Ostradouro.
1: A ostra, é a ostra.
2: Ostradouro.
0: Okay. É a ostra com pérola.
1: Com pérola, é verdade, verdadeira.
2: As pérolas é o que a gente dá aqui todos os dias.
1: É.
2: Todos os dias temos pérolas.
1: Pérolas a porcos.
0: Temos aqui uma pérola que é a rábida e não estamos a tratar bem dela.
2: E das outras.
1: Mas isto é hilariante.
0: A pérola à bomba.
2: Isto é uma região onde há uma pérola.
1: Isto é hilariante.
2: Imaginou ficar com os 5 paredes de Setúbal. Isto é uma pérola, Pedro. Isto é uma autêntica pérola. Há coisas que não lembro ódio. E há coisas que só lembro realmente. Epá, isto é chique espertice, mas pronto. Mas isto incomoda as pessoas. As pessoas não são capazes de pensar que iam ficar sem espreias, a sério. Quando nós já dissemos aqui, não sei quantas vezes, quer neste programa, de opinião, quer noutros programas, já dissemos aqui que tem que fazer uma alternativa que tem que ser fluvial para as praias da Rábida. Uau! Descobriram o chuvisco.
1: Descobriram a pólvora agora.
0: Mas ainda bem que nos ouviram.
1: Mas não é para agora. Deve ser agora.
2: Para a praia. Agora isto é Setúbal sem carros. Aliás, a Rábida sem carros e 100 pessoas.
1: E 100 pessoas, exatamente.
0: Eu mesmo aqui no outro dia, quando bati palmas, eu não ouvia os carros, eu disse, e arrasem lá a via fluvial.
1: Exatamente. Mas olha, sem carros e 100 pessoas. Ninguém vai.
0: É muito mais sustentável.
2: Outra solução.
0: E muito mais interesse turístico.
2: Não sei quantos milhões custa, não, é? Não sei, não faço ideia, mas tem que se arranjar uma solução para a malta ir para a Troia, para escoar esta malta que está desejando de apanhar água, certo? Do mar, salgada, que faça uma passagem de Troia à metade do valor. Que se, pá, arranje uma forma qualquer dos
0: bilhetes que está a tratar disso. Eu estou para ver.
2: Hã?
0: Eu estou para ver.
2: Mas arranja uma solução, não sei quantos milhões custa. Epá, mas gastaram tantos milhões em tanta coisa que eu nem vou aqui dizer.
0: Passa navegando para Troia.
2: Pá, ou navegando, ou piante, ou poderante, ou o que quiserem, pá, uma coisa qualquer. Pá. Agora, que realmente deixem o pessoal descalhar as praias. Pá.
0: Deixem é as pessoas chegar ao areal para molhar os pés.
2: Antes dizia, vou ali dar banho à melhor que agora nem
0: aceitável
2: isso,
0: para a esmagadora maioria da população.
2: Claro que sim.
0: Ou para todos, até os que não têm receita, pediam... E deviam poder ir à praia.
2: É do jeito de Troia. Estás a ver, estás,
0: de Troia.
2: É a mesma coisa.
0: Lá embaixo ainda está um mural, diz: Setúbal aqui tão perto e ela está tão longe.
1: Olha, é só para dizer o seguinte: Setúbal, portanto, vai ter agora uma roda gigante de divertimento, não é? Que as pessoas podem andar, portanto, bem perto da lota, não é?
0: Ao vão pôr isso onde?
2: À porta do seu superando.
1: Já está lá. Não. Está na beira-mar, aqui na...
2: Beira-rio.
1: Na beira-rio, ali ao pé da doca. Ao pé quase da doca. Sim, antes da...
2: É uma espécie de GoldenEye, mas mais pequenina.
1: Acho que deve ser ali na zona dos golfinhos. Deve ser na zona onde estão aqueles golfinhos. Agora, eu estou aqui a ver uma imagem.
0: Claro, é uma forma de nós vermos o que temos de bom e o que temos de mau em Setúbal. A gente sobe de nível, não é? Pedro, lá na roda, também, e depois lá de cima, em Londres.
1: Desce de nível.
2: Mas também já chegaram, quando você disse, não é? E bem, obviamente disse, que realmente havia todo o interesse em se colocar os teleféricos que vossa malta, não é? De Setúbal até pelo menos à Barquela ou até ali àquela zona.
0: Nada. Um teleférico, é?
2: Um teleférico?
0: Pensou-se um teleférico da Arábia de Patroia.
1: Eu acho que o melhor transporte agora é o javali, porque o javali é o que está a dar. Há javalis por todo o lado, na cidade.
2: Ai,
1: mas é para dizer, por causa da roda gigante, acho que estou aqui a ver uma imagem que foi, portanto,
0: mas isso é uma boa
1: esta
0: animação,
1: sexta-feira.
0: Se gigante,
2: eu
0: aplaudo.
1: Esta sexta-feira.
2: Eu ainda sou do tempo em que prometeram que dois gajos saíam da água com jactos e aquilo correu mal e depois a presidente da Câmara da altura disse, não, fica descansados, daqui a 15 dias vem cá repetir isto. Ainda estou à espera. Ainda estou à espera, lá em baixo, na beira
0: é
2: dele.
0: É o jacto de Geneve,
2: jactos, é? Coisa, exatamente. Lembra-se disso? Correu mal. Correu mal, aliás, esse tubo aqui corre bem.
0: É o Eres,
2: é motivos de
0: lá o Isaltino também lá pôs um jacto.
2: Sim, sim.
1: Mas eu ia dizer que houve alguém que ficou tão embevecido e tão... coisa tão pasmado com a roda gigante que capotou o carro, mesmo em frente à lota, portanto, à doca dos pescadores, capotou o carro, portanto, esta sexta-feira, às 7:00 da manhã, porque estava de boca aberta a ver aquilo, como ia andar. E na viu,
0: imaginar a roda, que ainda lá não está.
1: Exato.
0: Não, é?
1: Não, acho que lá está, acho que já lá está.
0: Mas
1: acho
0: já lá
1: está montada, parece-me que sim, parece que já lá está montada.
0: Não vi roda nenhuma.
1: Eu pelo menos já vi. Eu já vi imagens, agora se foram montadas, se é inteligência artificial, se calhar por inteligência artificial, também não sei. Mas
0: quando sair daqui, vou lá passar, a ver se lá está.
1: Exatamente. O carro, portanto, ficou tão entusiasmado à pessoa que não deve ter visto o passeio, chegou o carro para a direita e captou o carro, mesmo em frente àquele empreendimento, portanto,
0: já houve
1: de
0: quem
1: habitação.
0: Melhor, já houve quem pusesse o carro mesmo a mergulhar para o rio.
1: Ah, também.
0: Fez isso, Alberto?
2: Eu estava dentro de um carro desse, sim. No dia 29 de abril de.
1: De 1900.
2: Exatamente.
0: Queriam prolongar e 80 a trabalhadores do mar poçada dentro.
2: Já
0: não é?
2: Aconteceu mais de uma vez.
1: E 80 e tal. 1980 e qualquer
2: tinha
1: coisa.
2: Tinha feito 18 anos esse dia.
1: Ah, tá.
2: Então,
1: é só fazer as contas.
2: O rapazinho esqueceu-se que o pontão acabava. Esqueceu-se completamente. E então, quando me enfiou com o carro na terra do rio. Epá, eu vinha atrás, no banco de trás, vi o primeiro acidente dentro de todos os carros, como é que eu.
0: Consegui
2: tive
0: sair.
2: A agilidade e depois os outros estavam a discutir todos como é que vinha para lá dentro. Só passar mais ali porque o carro está aqui dentro, então, carro, já estava meio de água. O carro aconteceu lá dentro, já trazia alcabose, veja bem. E aquilo do carro teve lá dentro o quê? Nem se calhar uma hora teve. Foi o reboque nessa aqui.
0: Agora está lá umas placas para se ver melhor.
2: Agora o Porto de Setúbal não está.
1: Mas ia dizer, por causa disto da roda gigante, pelos vistos já lá deve estar, penso eu, porque afinal a pessoa, infelizmente, pronto, espero que não se tenha magoado muito, é bombeira, ainda por cima ia pegar ao serviço e pronto, deve-se ter distraído por algum motivo.
2: Entornou o café, se calhar?
1: Não sei.
2: Sim.
1: E sei que captou o carrinho.
0: Agora,
1: pronto, deu cabo
0: ali
1: do carrinho.
0: No
1: e
0: auditório.
1: Dela, né?
0: No pórtico lá do Largo José Afonso.
1: Sim, no túnel de vento. No
0: cultura,
1: túnel de vento.
0: Cultura assim, cultura assado.
1: No túnel
0: cultura
1: de vento.
0: Para a direita, cultura para a esquerda. Portanto, eu acho que é muito cultural, não é?
2: Porque
0: nós criámos condições
2: Setúbal
0: culturais
2: para
0: nos defendermos das agressões ambientais a que estamos sujeitos.
2: Da ostra. O Setúbal é candidato à capital da cultura. Sabe?
0: Sim, sim, acho bem. Sim.
2: Mas é que temos esta coisa.
0: Mas manter acesso na Rábida é anticultura ou é cultura?
2: Acho que é cultura, que é para eles verem aquilo bom que não se deve fazer. É cultura. Então não é. Estão a ver, malta?
0: Se houvesse, de facto, uma grande cultura em Setúbal.
2: Não, ó Pedro, estamos ainda
0: a andámos outra vez aos milhares na rua contra aquilo.
2: Não, ainda estamos aqui a tentar.
0: Só que aqui a morfina que a Cecil dá às associações tem pôr isso por baixo. Mas isto está a retomar.
2: Está, olha, é assim.
0: Continua agora a haver muito maior interesse em resolver os problemas ambientais e de desenvolvimento sustentável, desenvolvimento a longo prazo. Porque com a Cecil lá, nós não temos desenvolvimento nenhum. Não é tratar a serra à bomba que a gente vá a de longo prazo, espero, nós vamos espero afirmar.
2: Mas nós os três ainda continuamos à espera, não é? De uma resposta com tanta bomba que é lançada todos os dias, com tanta extração que fazem ali de tanta pedra, não há uma alma capaz de resolver o problema do calhau que está lá na
0: Figueirinha. Vai tirar a pedra para pôr lá no forno.
1: Houve muitas promessas antes das eleições que se ia tratar de tudo, mas não aconteceu.
2: Engenheiros de Minas, gajos que são responsáveis, sabem o que estão a fazer, não é? Sério? Epá! Andam a escutar.
0: Parece que está com problemas em calcário, aquilo é calcário.
2: Mas seja o que for.
0: Está a trazer em caminhões das pedreiras de cima para aqui.
2: Retirem de lá a pedra
1: para aqui para onde?
2: Da cidade como tem feito das coisas. Epá. Mas
0: e dizem que esse transporte que afeta o ambiente.
1: Mas esse,
0: o transporte,
1: mas isso está a vir para aqui para onde?
0: Das pedreiras de cima para aqui.
1: Ah, vem de dezembro para
0: agora
1: para
0: eles rebentarem ali 365 dias por ano.
1: Isso não é? 609, não dá cabo 6, do...
0: 900 quilos de explosivos dia.
1: Sim.
0: Portanto, não afeta o ambiente.
1: Faz 390 aí.
0: Portanto,
1: exatamente.
0: Nós temos um parque industrial dentro de um parque natural e acho isso natural, eu não acho.
1: É tudo natural.
0: Portanto, se desde 76 temos um parque natural, é para ser parque natural. Portanto, e as indústrias que lá estão, estejam lá o tempo que estiverem, é para sair e é para criar sustentabilidade, qualidade de vida e desenvolvimento, atratividade para empresas que tragam tecnologia. Portanto, hoje as zonas mais ricas do mundo são aquelas que investem no conhecimento. Sim. Portanto, nós aqui estamos a atrasar, a gente não está a investir no conhecimento.
2: Pedro, agora...
0: Veja lá até a Ucrânia e outros sítios que até na arte da guerra conseguem evoluir.
2: Para tudo. Você que até tem um restaurante, temos que convidar o Isaltino para vir cá, aproveita como lá.
1: Eu acho que sim. Faz, vem comer um choco frito aqui.
2: Nosso restaurantezinho. E ele conta, faz uma reunião lá com a malta toda para ele explicar como é que ele conseguiu fazer aquele desenvolvimento em Oeiras. Que a gente temos melhores condições e inépia, não fazemos nada aqui.
0: Ele sabe que mesmo em Oeiras, relativamente a restauração lá, não tem a importância que tem a de Suba.
2: Claro que não.
0: Mas mesmo assim, ele faz tudo para promover a restauração como forma de atratividade no concelho. Aqui, às vezes até os utilizam os restaurantes. Agora, a restauração em Setúbal é a maior indústria que nós cá temos. Portanto, é a atividade que dá mais emprego. Portanto, pode até esse emprego ser algo precário, porque não estamos suficientemente desenvolvidos em termos turísticos. Nós, para nos desenvolvermos em termos turísticos, temos que ter estação alta o ano todo. Não é? E infelizmente não temos estação alta o ano todo porque não estamos organizados para isso. Nem agora na Alemanha, na Suíça e noutros sítios, eles tanto trabalham de verão como de inverno.
2: Não houve capacidade, nem arte, para colocar esta cidade todos os dias no calendário. Ou já, obviamente, todos os meses, na agenda do país, pá. Por os bons motivos, por os maus.
0: Mas a restauração está a começar a afinar e a querer melhores condições para ser competitivo e para termos cada vez ofertas mais qualificadas. Eu há bocado estive aqui no Flórida. O Flórida serviu-me duas navalheiras, como eu já não comi há anos. Talvez as melhores navalheiras que eu tinha comido na minha vida tinha sido aqui em Marrocos, a Casa Blanca, no Port de Peixe.
1: Sim.
0: E, portanto, nós cá temos coisas de muito nível. Portanto, temos um conhecimento do produto que vendemos muito superior ao conhecimento que tem em outras zonas do país. Portanto, nós aqui temos know-how para nos afirmarmos, e estamos afirmados, portanto, a restauração de Setúbal está afirmada. Portanto, nós temos pessoas que vêm a Setúbal para comer. Agora, deviam vir a Setúbal, não só para comer.
1: Pois não. Mas o que é que tem a mais? Mana tem mais nada. Mana tem mais nada. O que é que tem?
0: Não só o prato.
1: Pode levar o prato para casa.
0: A sardinha
1: como troféu, leva o prato para casa. Não há souvenirs, não há nada.
0: Com um linguadinho ao Monier, não é?
2: Eu aqui há 20 anos, há 20 anos tive uma reunião muito engraçada na altura com o seu presidente. Aliás, sou governador civil de Faro. Eu, o António Cachaço, que faz parte do Chega, e mais o Fernando Morgado. Fomos os três. Tínhamos um projeto, estávamos a desenvolver, e tentar ver ao senhor que realmente o Algarve tinha mais alguma coisa para além das praias, mas ele não, insistentemente disse: não, o Algarve é só e praia.
1: Pois.
0: Só e praia, não quero mais.
2: E pronto, e ficou dali, pegou-lhe o pé. E dali na cima, é sol e praia.
0: O Algarve peca porque é sol e praia. O Algarve até prejudica a atividade agrícola porque a atividade turística no Algarve é demasiado sazonal. e, portanto, prejudica outras atividades no período de maior afluência turística.
2: Até no futebol.
0: Agora, o Algarve tinha condições também para ser um centro de conhecimento e desenvolvimento do conhecimento.
2: Já aparece o futuro. Até no futebol, o estádio Algarve, tal como os outros estádios todos estão tão mal explorados, também por culpa de quem está aqui, principalmente no inverno, não se trazia os charters dos chineses,
1: pois,
2: mas trazia-se na altura,
1: é
2: na altura hoje não, mas na altura trazia-se os países de leste, onde não se podia jogar
1: bola de gelo,
2: fazia-se torneios ali embaixo.
1: Pronto, pois, faziam em Albufeira.
2: Proposta toda, do meu princípio ao fim, tal.
1: Sim, em Albufeira e
2: o dinheiro que pediram para o aluguel do estádio Algarve era de tal forma grande que não houve nenhuma operadora que tivesse coragem para
0: mas para mim, a comparar Setúbal ou Algarve.
2: Ou seja, tem lá o Mono que eles vão pagar um balúrdio por
0: certo,
2: mês,
0: certo.
2: Sem rentabilidade nenhuma, mas também não utilizam.
0: Não sabem fomentar.
2: Agora explico-me lá. Há uma coisa que está à venda por 27
0: milhões. Mas isso sucede porque no Algarve eles têm turismo a mais e nós aqui temos turismo a menos.
2: Mas está mais. Mas está
0: eles lá. Afugentam.
2: Espera lá, não apanhar as bordas d'água ainda. Nós pagámos, o país todo pagou também.
1: Sim.
2: A construção do estádio do Bessa, no Porto,
0: certo?
2: O clube é de Pantanas, e aquilo agora, ao que parece, vão destruir o estádio, vão vender o estádio por 27 milhões e meio para vender de asta pública.
1: Quer dizer, gastou-se o dinheiro e agora...
2: Então, mas como é que
0: foi dinheiro público, lá meteira.
2: A crédito público, claro. A crédito da malta também. Claro. Quando foi, quando se construiu o estádio, grande parte foi do Boa Vista, que eu sei que foi. Mas também foi da malta. Então, mas quem é que agora está ali pronto para destruir um estádio por 27 milhões e meio e depois vão construir estádios por milhões e milhões e milhões e milhões? Então, clubes que não têm estádios de futebol, por exemplo, ou aqui o Casa Pia, que tem andado a jogar em casa de estádios apostados, até uma infraestrutura que está feita, que deve ser assim rentabilizada e que deve ser. Vão destruir aquilo para construir, para fazer prédios. A sério, há coisas que em Portugal não se consegue perceber.
0: Pois é, então, quando é que Porto Setúbal terá um hotel de 5 estrelas? Quando? Quando é que terá um hotel de 5 estrelas?
1: Nunca. Com a bondade da carruagem, nunca.
0: Quando é que Setúbal terá um restaurante com estrelas Michelin? Quando?
1: As estrelas?
2: Só se... Hã? Qual é? Tem lá em cima um restaurante com estrelas Michelin?
1: Tem, acho que sim.
2: Acho que sim, o sócio, não,
1: qual? Sim, ou qualquer coisa assim.
0: Os Moinhos? Lá em cima?
1: Não.
2: Ali, na barreira.
1: Pois acho que sim, acho que parece ter uma estrela.
0: Não sei, pá, não sei se tem. Se
1: eu nunca vi a estrela, mas pronto.
0: Devia estar mais publicitado que eu não sei.
2: Não sei, não faço ideia. Olha, eu para comer um croquete.
0: O meu gerro é.
2: Para lá.
0: É
2: eu para comer um croquete, uma folha de salsa.
0: E conseguiu ele
2: com um pezinho de salsa. Pois está bem.
0: Uma estrela Michelin em Lisboa.
2: Para comer um croquete com um pezinho de salsa por 60 euros, prefiro comprar um pezinho de salsa por 10 euros.
1: Pois é.
2: Por 3 euros e apanho o pezinho de salsa que é por cima.
0: Pezinho de salsa.
1: Pezinho de salsa.
2: É o pezinho de salsa que faz a diferença.
1: Pois.
2: É o que torna a coisa normal em gourmet.
0: Sim.
1: Mas ainda assim, realmente, querem fazer a Câmara, injetando a informação que quer, tentando dar a banhada, como se chama, no termo certo, às pessoas, portanto, a quem realmente estes e-mails chegam, por acaso a nós chegam-nos, e dizem então que a memória e as tradições marítimas navegam no programa de atividades do Setúbal é Mar. Ou seja, o que é que o Setúbal é Mar é? Comida, eventos de comida, com parcerias a decorrer até 14 de junho,
2: sabia
1: no Parque
2: disto?
1: Urbano de Albarquel.
2: Sabia disto, Pedro?
1: Ou seja... E então é com gastronomia, animação, é que há uma animação, a gente a tropeçar nas pedras, nos buracos, nas avenidas, nas avenidas que deixaram de ser
2: muito
1: avenidas.
2: Bom, olhos, parabéns àquela malta de Setúbal.
1: Sim, havia bailarico, sim, aqui ao pé do fórum. Portanto, é gastronomia, animação musical, cinema, vá, cinema.
2: Oi,
1: tudo bem.
2: Alto para o baile.
1: Exposições, não sei
2: alto
1: de quem.
2: Alto para o baile, atenção,
1: e o workshop. E
2: o
1: workshop.
2: O cinema já voltou à
1: mas o que é isto? Isto são coisas de há 30 anos. Isto parou no tempo. Isto não há nada. Não se passa nada. Mas as pessoas só querem bailar e comer e estar ali.
2: Atenção,
1: epá,
2: atenção.
1: Eu acho que não,
2: já
1: né?
2: canta há 50
0: nós
2: anos.
0: Temos um
1: eu acho que não.
0: Em que as pessoas vêm para comer e não para dormir em
1: Setúbal. Olha, isto é
0: necessário necessário criar condições para que nós, pelo menos, possamos fixar aqui turistas num hotel durante 2 ou 3 dias.
1: Olha, isto agora, é a cidade dos tesourinhos.
0: Imaginamos que temos aqui dezenas de hotéis a receber pessoas. Portanto, as pessoas vêm para cá para fazer o quê?
1: Está a sonhar.
0: O que é que lhes oferece às pessoas que venham...
1: Nada. Venha comer e dormir.
0: Quais são as atrações que nós cá...
1: Atrações? Não é no circo já. Atrações do circo. Mas é assim...
0: Agora, o turismo mais rico que eu conheço é o turismo de negócios. Por exemplo, aqui, se tivéssemos hotéis...
1: Negócios? Aqui...
0: dirigidos a empresários para virem cá e fazer os seus investimentos. Isso, como fazem até lá no Dubai.
1: Mas estão
0: Dubai,
1: a investir aonde? Para abrir o restaurante?
0: Não.
1: Havendo para fechar a seguir?
0: Havendo condições de atratividade para haver investimentos, nós podemos ter empresários a vir aqui e fazer os seus investimentos.
1: Atratividade só aos macacos no circo.
0: Nós fomos um deserto em termos de investimento, não é preciso ter esses hotéis dirigidos, hotéis 5 estrelas dirigidos.
2: Você fala
0: um hotel 5 estrelas, uma diária custa 250 a 500 euros.
1: Mas isso para quê? Para ver o quê?
0: Uma dormida.
1: Para ver o quê? Já nem a praia pode ver, quanto mais...
2: O que interessa é que tem vestido as marchas populares, as marchas da Paula Costa. Temos tentado aí assim a bombar.
1: Não temos o centro de congressos, não temos nada.
2: É salientar também essa iniciativa que se vai prolongando. Soube também, já agora vou ensinar nada, até há muita coisa que as pessoas sabem. Mas também ouvi uma regata de botes também lá no Parque do Padre.
1: Botes a rebos.
2: Também houve pai, há muita coisa. Agora a aderência das pessoas a este tipo de iniciativas é que é minuta.
0: Temos que motivar as pessoas.
2: Na minha opinião.
0: Não, mas eu noto, tenho falado com muita
1: motivar
0: gente.
1: As pessoas aqui.
0: As pessoas estão desanimadas.
1: Claro.
0: A não acreditar
1: esta Setúbal parece um lixo.
0: Isso dói muito.
1: Isto
0: portanto,
1: é lixo.
0: Necessário nós reativarmos as coisas no sentido das pessoas terem pelo menos a esperança que alguma coisa vai mudar e que esta terra vai ser muito mais atrativa do que está a ser hoje.
1: Anda com esperanças há 20 anos? Já é adulto?
0: Eu vivo de esperança.
1: Já é adulto?
0: Desde que vim para cá.
1: Então, mais ainda.
0: Mais ainda.
1: Já tivemos as coisas mais ou menos
0: em termos. Já tenho mais esperança do que tenho hoje, mas continuo a ter...
2: ilusões.
0: Não desiste de Setúbal. Pronto, Setúbal foi a terra que eu escolhi para desenvolver a minha vida, para formar a minha família e portanto, dou porrada em quem não contribuir para que esta terra se desenvolva, mesmo que sejam setubalenses naturais. Portanto, há indivíduos que infelizmente nasceram em Setúbal e estão-se nas tintas para o futuro de Setúbal. Mas, conheço
1: as pessoas já não vivem em Setúbal.
0: Condições até para fazer uma coisa
1: saber.
0: Em Setúbal, até deixam de morar em Setúbal, vão morar para Lisboa.
1: Claro.
0: Desistem daqui.
1: Exatamente. E é o que leva as pessoas a acontecer, porque é assim, Setúbal parece o caixote do lixo. Em termos de ruas, de se andar para as coisas. Ainda esta quinta-feira. Ainda esta quinta-feira passei na Reboreda, porque tive que ir lá acima ao nosso emissor da rádio. E passei e aquelas ruas é uma vergonha. Há mato até não sei aonde, com uma altura brutal que não é cortado há um ano ou mais, se calhar. Portanto, tudo maltratado. Hein? As ruas estão todas cheias de buracos, as estradas estão cheias de buracos, as avenidas destruídas, que já não são avenidas, não são nada, destruíram. Agora, primeiro que façam e que aconteça, não há dinheiro. Porque a Câmara de Setúbal é a terceira do país, hein? A pagar as coisas mais atrasadas.
0: A primeira.
1: A primeira ou a terceira?
0: É a primeira. 171 dias.
1: É a primeira.
0: Não, medalha de ouro. Não é de bronze, é de ouro.
2: 174 dias.
1: Mas é a primeira, está em primeiro lugar?
0: É a primeira.
1: Em primeiro lugar, enganei-me. Estava-lhe a dar um desconto, mas não.
2: Aí para cento e poucos dias.
1: Portanto, é que paga as coisas mais atrasadas às pessoas. Quem é que tem vontade de fazer alguma coisa? Porque a pessoa pode fazer as coisas para a Câmara, sim senhor, mas primeiro vai ter que avançar com o seu dinheiro para receber, sabe-se lá quando. Porque é assim, eu vou a um fornecedor, preciso de uma coisa qualquer, o fornecedor não me deixa trazer as coisas.
0: É praticamente unânime que nós temos potencialidades para ser um conselho rico.
1: Mas tem potencialidades que com as pessoas que estão à frente da Câmara.
0: De até nunca vai eleitos, ter. Em vez de defenderem a cidade e o Conselho, têm defendido outros interesses, portanto, nós estamos atrasados. E Setúbal merece um lugar ao sol e nós estamos mais que à sombra.
1: Mas é assim, porque as pessoas que vão para a Câmara, para os comandos da Câmara, nem sequer são daqui, muitas delas. E eles não querem saber disto para nada. Eles estão lá só para ocupar o cargo e para receber o dinheiro ao fim do mês.
0: Que a Ana percebe? Diz, de haver a erva e não sei o quê. Portanto, é necessário. Por exemplo, seja de for a Cascais. Eu morei em Cascais, mas estudaram lá.
1: Está noutro mundo, um bocado diferente, não é?
0: Lá, as condições económicas da Câmara são totalmente diferentes.
1: Claro.
0: Portanto, eles têm receitas para tratar do restolho, para fazer coisas que nós aqui não conseguimos fazer porque não estamos ao mesmo nível, não é? De receita. Portanto, é necessário que haja um impulso para um desenvolvimento económico, não é? E, portanto, vejam lá, Cascais ou Oeiras estão desenvolvidos porque não têm lá a fábrica de cimento, está a ver? Nem uma celulose que também tem água à borla, está a ver? Isso é outro escândalo. Uhum. A Portcel gasta 12 vezes a água que toda a população de Setúbal e Palmela gasta, mais as outras indústrias todas juntas, está a ver? E não lhes debitam a água, portanto é água que é um bem público, que é oferecido. Porquê que é oferecido de borla à Portcel? Porquê?
1: Por alma de quem?
0: Não é por alma de quem? Estes chulos. É o termo. Eles estão aqui a chular-nos a nós todos. Está a ver? E há indivíduos que, por interesses próprios, mantêm esta situação que é revoltante.
1: Mas, por acaso, essa fábrica não é uma empresa.
0: Ainda têm a vantagem de não pagar a água quando nós pagamos a água ao preço que pagamos.
1: Exatamente. Então é, pagamos ao preço que pagamos para os outros.
0: É um escândalo. E há que haver movimentos sociais suficientemente fortes para tocar com o dedo na ferida ou nas feridas, que infelizmente tem mais do que uma, e ver se ajudamos até a própria Câmara a resolver os nossos problemas.
1: Uhum.
0: Porque a Câmara, se não for apoiada pela população, também tem mais dificuldade em chegar à frente para resolver as coisas.
1: Claro, então as pessoas não têm vontade de apoiar nada.
0: Mas
1: depois de verem o que estão a ver.
0: A cidade é nossa.
1: A cidade é nossa, diz bem.
0: A cidade é nossa.
1: Mas,
0: e, portanto,
1: infelizmente,
0: nós temos que nos mobilizar para defender o que é nosso e para defender o interesse geral da população.
1: Mas, infelizmente, é assim, temos que votar em alguém, não é?
0: Não chega só a votar.
1: Temos que votar em alguém. Mas depois esse alguém que vai para lá sente-se o dono disto tudo e faz disto, e faz de nós palhaços, e faz dos contribuintes os palhaços e dos munícipes. Ou seja, as nossas vozes são vozes de burro, nunca onde chegar ao céu, percebe? Porque eles não querem saber, as pessoas mandam e-mails, enviam não sei o quê, para o e-mail do, como é que é, Participação Cidadã, que é uma palhaçada cidadã, porque as pessoas andam ali a fazer de figura de ursas. Sim. Porque depois ninguém liga a nada, ninguém corresponde a nada, percebe?
0: Mas essa situação eu vivi em França, quando nós estávamos em ditadura em França.
1: Sim.
0: A população, em várias zonas de França onde eu vivi, portanto, também não acreditavam nas autoridades, portanto, em termos de fazer o que era mais correto para as suas regiões. E, portanto, eles consideravam que nós estarmos céticos em relação, não temos ilusões em relação a quem nos governa, não é? Por exemplo, a definição da política. Isso é qualquer coisa que está na volta do nosso umbigo. Portanto, tinham conceitos. Por exemplo, eu voto em quem me puser a pagar menos impostos. Tá? Portanto, formas, a meu ver, um pouco medíocres de analisar os problemas. Portanto, é necessário, às vezes, até pagar mais impostos para ser melhor servidos. Portanto, cá eu lutei e arrisquei o pelo para defender a democracia. E não foi só com o 25 de Abril, foi em várias circunstâncias.
1: Agora ficou pelado, como
0: e
1: quando se passa
0: no 25 de Novembro. Eu considero que fomos uma minoria que conseguimos que o pré parasse e que houvesse, pelo menos, um mínimo de condições para que houvesse uma democracia pluralista em Portugal. E, portanto, acho que, até porque fiz esse esforço, sinto até mais do que outras pessoas a responsabilidade de levar a carta à Grecia, de conseguir atingir níveis de desenvolvimento da nossa democracia que me satisfaçam a mim e que satisfaçam a geral da população.
1: Uhum.
0: Agora, temos aspectos em que a nossa democracia é ainda muito medíocre e temos que conseguir que ela se suplante e que haja maior transparência e que a democracia não seja só ir votar de 4 em 4 anos nisto ou naquilo. Portanto, é necessário que nós fiscalizemos as ações de quem elegemos.
1: Uhum.
0: E se não fizermos isso, esses senhores abusam. E pois. Temos exemplos bem claros de que eles estão lá mais depois para servir os interesses deles e dos amigos deles do que da generalidade das pessoas.
1: Uhum.
2: Ora bem...
1: Sim.
2: Assunto
0: seguinte. Mas o dizermos isto em público já é uma evolução, porque aí atrás nem isso podíamos dizer.
2: O Pedro falou agora, mas há 532 anos, no dia 7 de junho, era assinado o Tratado de Ilhas. Setúbal está envolvido nisto?
0: No, é ratificado em Setúbal.
1: É verdade. Exato, sim, sim.
2: Ou seja, houve uma delegação da Câmara, chefiada pelo Sr. Presidente da Câmara, que esteve entre os ilhas,
0: também
2: nos dias 5, 6 e 7, a tratar de cooperações de acordo com o que nos chegou às mãos, que tem que ver o programa possibilitou contacto com projetos ligados ao setor agroalimentar,
1: sim,
2: vitivinícola e turístico, com práticas de desenvolvimento económico local e regional da valorização dos recursos do território. Pô, mas será que ninguém é capaz de arranjar a cópia de um raio de um tratado destes para espetar no sítio onde ele deve estar?
1: Porque saiu de lá,
2: antes que estamos a dizer isto, pá, é
1: exatamente.
2: Uma cópia.
1: Sim, sim, sim. Não, desapareceu.
2: As pessoas passam por ali, não sabem o que é que aquilo foi assinado, foi feito ali.
0: Nós
2: não sabem
0: cópia,
2: que a gente dividimos o mundo
0: outra.
2: Ali, pá.
1: Mas quem é que emoldurou aquilo e levou para casa?
2: Ninguém!
1: Ninguém?
2: Não há uma cópia ali sequer.
1: Então, mas...
2: Se existe o documento, já ponho em dúvida.
1: Mas onde é que depois?
2: Se existe o documento, os espanhóis devem ter certeza.
0: Sim, sim. Há uma cópia. Casou em Setúbal.
1: Nada.
0: Há documentos disso? Do casamento de João II com a Bragança.
2: Eu não faço parte do comentário dessa parte, não faço ideia.
0: Isso, mas... em Espanha, eles aproveitavam logo para pôr isso em Paragona.
2: É incrível, pá.
0: Aí,
2: uma cópia. Já apareceu o Albino. Já apareceu o Albino.
1: Sim, sim.
2: É
1: verdade.
2: Com isto. É verdade.
1: O Albino Mendonça. É verdade.
2: Está no Brasil nesta altura.
1: É verdade.
2: Mas, pá, arranja uma cópia para as pessoas passarem por ali e saberem. Uhum. As pessoas que não têm guias, não têm nada, passam por ali e ficam a saber. Olha aqui, estes marmelos dividiram o mundo aos dois aqui e foi ratificado aqui em Setúbal e tal. Olha que engraçado.
0: Não é o que anda o Trump a fazer, não está a dividir o mundo em dois. Especificamente.
2: Está a chamar o mundo.
0: A nova tatada. E nós, naquela altura, tivemos capacidade.
2: Está no gamaço para... do Trump, está no gamaço do
0: Comércio. Isto é para ti, isto é para mim. Pronto.
2: Opa, isto é uma coisa na
0: dividimos o mundo.
2: A sério. E depois dizem, ah, e tal, turismo, assim, estamos ali um ponto turístico importante. Expliquem às pessoas.
0: Pá. E em termos históricos, Setúbal foi fundamental em toda a descoberta da costa africana. Deve, portanto, nós estivemos no centro da epopeia dos descobrimentos.
2: Por isso é que a gente, por isso é que a gente se vê africanos para jogar à
1: Espanha. Mas
0: é o ricochete, é o ricochete.
1: Mas é, mas é.
2: É o ricochete.
1: É do sol, não, é do sol que apanhamos para o caminho, é o... vamos tanto tempo, ficamos torrados.
2: É uma coisa
1: e então, estava aqui a ver mais imagens dos tesourinhos deprimentes de Setúbal, ou seja, até o cemitério da paz, nem aí a gente tem paz, nem aí a gente tem paz, é verdade, nem quando morre tem paz, porque realmente se as pessoas que lá estão enterradas se voltassem cá acima...
0: É paz para quem já morreu, não é paz para quem cai.
1: Caíam para dentro da cova, porque o mato é tanto à volta das campas que é vergonhoso. Tudo maltratado, tudo ao abandono, completamente. Também estive a ver aqui as escadinhas...
0: E o mal é da chuva, choveu muito e por isso é ela que cresceu.
1: É, exato, deve ser isso mesmo. Olha, punham ali uns animaizinhos a pastar, se calhar com as ervas
0: mas cabras lá dentro tratavam daquilo.
1: Umas cabras sapadoras, se calhar qualquer dia contratam as cabras, que elas comem tudo, por isso... Entretanto, as escadinhas das machadas, que o Pedro esteve lá agora há pouco tempo ao pé... ao fundo do Urbiçado, do bairro do Urbiçado, para quem não sabe o que é, em Setúbal, junto à estrada da Baixa de Palmela, tem as escadinhas que vai para cima, para a estrada que vai para São Paulo, não é? As escadas quase não se vêem, já que o mato é tanto, nos degraus e tudo, que está a pôr em perigo a passagem das pessoas, portanto que ali também existem casas. Caso a Câmara não saiba, mas também existem munícipes ali, não é? Sim, e sim, aquelas escadas são utilizadas pelos munícipes que moram ali, não é? Os moradores, e realmente também é outra vergonha.
0: São ruas em degraus.
1: É uma vergonha. Continuando com as árvores, não é? As árvores dos jacarandás, que deitam as flores roxas, que são, muito bonitas. São muito bonitas. São muito bonitas e têm tratamento, mas pelos vistos, os espaços verdes da Câmara de Setúbal também não funcionam. Ou não
0: temos
1: sabem.
0: Outubro, temos em vários sítios.
1: Não sabem como é que se trata o jacarandá, porque aquilo tem tratamento, leva uma injeção no tronco para não babar. Claro que as flores acabam por cair, mas têm que ser varridas, não é? E também não há varredora, cuidado, não há nada, não há cuidados de nada, não se vê ninguém a fazer absolutamente nada.
0: Os jacarandás dão flor roxa.
1: Sim.
0: Mas há aí umas árvores que eles põem aí.
1: Sim.
0: Acho que é da família das acácias, que dão flores amarelas.
1: Sim, as amarelas, as pequenininhas.
0: Isso, às vezes em quantidades enormes.
1: Sim,
0: até
1: sim, sim.
0: Topem os bueiros.
1: Sim, exato. São umas pequeninas, não é?
0: É, mas é muito.
1: Eu sei,
0: imenso.
1: eu sei. Mas essas é assim, não são, são mais inofensivas. Em tempos sujam, deitam um pó. Também deitam um pó, porque deitam um pó. E,
0: mas sombra.
1: Mas é assim, não ficam agarradas aos carros, não babam para cima dos carros, dos vidros dos carros, da pintura dos carros e dão cabo tudo, dos nossos pés que levamos para casa, aquela porcaria, que qualquer dia já pensei seriamente comprar umas asas para voar e aterrar na varanda em vez de passar pela porta de casa, porque entretanto o tapete cá fora da escada fica todo sujo, porque tentamos ao máximo não levar para dentro das escadas, e nós é que pagamos as nossas manutenções do condomínio, não é a câmara que nos paga, não é a câmara que nos paga a limpeza do carro, que levamos para dentro do carro, hein? Para dentro do carro, fora do carro, em todo lado. Isto é uma porcaria.
0: Mas eles, os moradores, na Avenida 5 de Outubro, não deixaram tirar os jacarandás.
1: Não deixaram, paciência, temos
0: mas
1: pena.
0: Mas a Câmara queria tirar.
1: Queria tirar, mas olha, na minha zona, no, onde eu moro, nunca quiseram tirar. Isso foi, chegou a ser abordado em sessões de Câmara já há alguns anos, quando a partir do momento em que foi lá plantado, portanto eu já lá estou há 24 anos, e portanto já fazia parte do executivo da Câmara, da mesma senhora que lá está agora. E portanto, não fizeram orelhas de mercador, diz que aquilo era muito bom, era muito bonito, bonito, e então eu sempre disse que leve para a casa dela, meta no quintal dela, meta na praia, na casa de praia,
0: quintal.
1: Ponha onde quiser, menos nestes sítios onde as pessoas têm que estacionar os carros e não conseguem, porque as pessoas já abandonaram a praceta, a rua, por causa disso, e já não estacionam os carros ali, portanto costuma estar vazio, porque as pessoas não aguentam e não podem andar.
0: Estamos com a injeção aqui.
1: Sim. Tem. É uma, agora esqueci-me do nome, mas eu sei o nome, qualquer coisa, endoterapia, salvo erro, e portanto isso tem tratamento. Não sei se as pessoas tiraram algum curso nesta área, nos espaços verdes, para saberem como é que se tratam as plantas, ou apenas foi um cargo por simpatia, ou um cargo daqueles de boys, não é? Sou teu amigo, e portanto arranjas-me ali um cantinho e eu ganho um ordenadão. E portanto, mas não faço nada porque também não sei fazer. Mas não faz mal, vais para lá, é só para enfeitar a secretária, o cargo e tal. Nem precisas sair de lá, para quê?
0: Se o nosso problema fossem todos como o jacarandá.
1: Exatamente, mas
0: tem
1: é assim.
0: Solução, o jacarandá tem solução.
1: Sim, mas não tem solução porque não querem, porque noutras cidades são tratadas, por exemplo aqui em Almada têm, e as coisas são tratadas e funcionam de outra maneira, e existem pessoas realmente pós-cargos que sabem das coisas e que vão tratar das coisas, e que vão tratar das plantas que existem nas ruas, das árvores, e andam sempre a vigiar as coisas que andam aqui a cair, como caiu agora aqui uma árvore bem grande, portanto fez estes ventos, e salvo erro foi esta semana, que caiu, por acaso não atingiu carros nem nada, porque a Câmara, portanto se estão na rua, a Câmara é que é responsável por elas, não é? Como há pessoas que têm também nas estradas, e as pessoas às vezes não sabem, arrebentado os pneus, e também houve aqui, bem próximo, e que arrebentaram, não sabem, mas têm que chamar as autoridades.
0: Arrebentam os pneus porquê?
1: Por causa das más condições das estradas, das ruas.
0: Arrebentam por causa de
1: exatamente.
0: Mais buraco de estrada.
1: Quem tem que pagar isso é a Câmara. não é mais ninguém. Dá cabo de uma jante de um carro, a Câmara tem que pagar. Cai-lhe uma pernada de um carro.
0: A Câmara tem um seguro para isso.
1: Cai-lhe uma pernada de uma árvore em cima de um carro, como já lhe caiu. Sim, assim, a Câmara tem que pagar.
0: Mas eu não pedi nada.
1: O Pedro é bonzinho.
0: Duas vezes. É? A Câmara lixou-me uma. Foi essa, na
1: Mas
0: Praça
1: foi
0: do Brasil.
1: Quis.
0: Um BMW ficou tudo.
1: Mas foi porque quis.
0: E outra vez, o sinal de stop em frente.
1: Caiu para cima do seu carro.
0: Não. Na rua.
1: Desmaiou.
0: No Clube Naval.
1: Sim.
0: Não estava lá o stop.
1: Ah, ok.
0: E eu tinha andado por causa da carta feira má, esse período sem conduzir. Depois quando voltei a conduzir, não vi lá o stop, avancei. Depois vem outro, bom.
1: Pois. Sabe,
0: portanto, eu julguei como não estão lá o stop, eu tinha prioridade.
1: Pois. Porque estava pela direita do outro carro.
0: O seguro, não é? Próprio disse
1: o seguro
0: que
1: morreu
0: a responsabilidade da Câmara não era do seguro do outro que bateu.
1: Sim.
0: E opa, eu não quis chatear com a Câmara.
1: Pois.
0: Também não
1: se quis chatear.
0: Fiquei sem uma trânsito. Está a ver? Arrebenta com o carro todo.
1: Mas olha lá uma coisa, mas o Pedro anda a trabalhar para dar o dinheiro aos outros, não é?
0: Infelizmente.
1: Para dar o dinheiro a quem já o leva, não é?
0: Perdão,
1: quem
0: ali,
1: já o leva não sei para onde, não é? Quem já não sabe. Continua sem
0: saber
1: muita coisa.
0: Eu falei com um técnico disso e ele disse que tinha toda a razão.
1: Sim.
0: Agora, podia ser discutível se eu tinha ou não tinha conhecimento. Está a ver? Eu não tinha conhecimento daquilo, porque eu tive mais de um ano sem conduzir. Vocês sabem que até fomos lá a tribunal. Está a ver?
1: Uhum.
0: E portanto, como não estava sinalizado, a culpa era da Câmara.
1: Uhum. Pois.
0: Mas que tem um seguro para isso.
1: Claro.
0: Ainda cheguei buscar os empréstimos, acabei por nos preencher.
1: Nada, sabe trabalho, é isso é que eles querem, é pessoas como o Pedro, que dá-me trabalho a preencher. Mas eu estava aqui a ver a história da roda gigante e está lá, quer dizer, parece ser gigante, o Pedro tem que ir lá presenciar ao pé dos golfinhos, exato, na doca.
0: Mas aplaude, se lá está uma roda, aplaude.
1: Então a gente
0: é necessário ver animação.
1: A gente, é o que
0: eu estive na origem do Jovem
1: Craft. O que faz falta é animar a malta.
0: O Jovem Craft, em Setúbal, a atravessar para Troia, houve muita gente que me disse a mim que vinham cá para ver o Jovem Craft. Portanto,
1: já cantava o outro, o que faz falta é animar a malta.
0: Animar
1: a malta, que é para ela se esquecer das fervoeiras, mas pronto, acho que sim. E Alberto, ias avançar?
2: Eu estou à espera que as lanchas rápidas que têm sido apreendidas sirvam para levar a malta para Troia.
1: Okay,
2: já temos jerrycans de combustível que foi de bordo, foram apreendidos. Elas andam rápido, aquilo leva a malta para Troia, aquilo é uma maravilha. Neve-se que foi apreendido.
1: Pois não, no instantinho chegam ao outro lado. Não é?
2: Eu já ponhei já uma solução em cima da mesa.
0: Mas há agora aí atrás, há uma sugestão da Câmara em fazer transportes marítimos para as praias. Mas isso tem que ser concessionado. Quem é que vai fazer isso?
1: Claro.
0: Quem
1: isso
0: é que
1: não
0: vai
1: pode
0: fazer
1: ser
0: transporte
1: já
0: marítimo para as praias?
2: Ah,
0: é a Câmara?
2: É à vontade. É à vontade.
0: Cada um é que leva o barquinho.
2: Desarrasca-se.
0: É assim?
2: Eu acho sim.
0: Ah, não é em carreira?
2: Desarrasca-se.
1: Carreira? Até onde é que
2: carreira,
1: o barco atraca?
2: Impostos, mais impostos.
1: Onde é que os barcos vão atracar? Diga-me lá.
0: Não, lá.
1: Nos pontões e as pessoas amarinham para as pedras? Ou
2: disto.
1: Como é que é? No pontão? Na praia da Figueirinha?
0: Entrou o Overcraft, tinha um pontão próprio.
2: Se o Trump sabe
1: e aqui?
0: E era de madeira.
1: Mas aqui não tem.
0: Não, aqui em Setúbal, lá, nas praias da Rábida, é que tem que fazer um pontão para o barco chegar lá e
1: isso não se faz de um dia para o outro. Isso não se faz de um dia para o outro, com
0: eu
1: certeza.
0: Ia muito mais à praia se houvesse transporte fluvial, um lão marítimo para as praias.
1: Olha, a sua solução
0: e agora,
1: é dar a volta.
0: De bicicleta.
1: Pois.
0: Porque
1: eu
0: há menos
1: acho
0: trânsito
1: que
0: na estrada e eu não me sinto ameaçado pelos carros e por isso acabar de ir.
1: Eu acho que a sua solução é dar a volta. É dar a volta, ir para outra margem, ir para o outro lado, ir para Sesimbra.
0: Eu prefiro as praias da Rábida, a Troia.
1: Mas infelizmente estamos a privar de ir.
0: Nas circunstâncias que existem.
2: Pois?
0: Portanto, o mundo que havia a ir à praia à Troia já não é o mesmo. Mas eu gostava que a Troia fosse recuperada pela população de Setúbal.
1: Gostava, diz bem. Mas não quer dizer que isso aconteça.
0: Pode ser que sim, temos que fazer força. E
1: força.
0: À praia.
1: Ai, portanto, força faço todos os dias quando vou à casa de banho.
0: Rua. Há mais de um quilómetro de areal que é público, que não é privado.
1: Deve
0: portanto,
1: ser.
0: Ali
1: porque
0: pode haver concessões. A Câmara de Grande chegou a falar comigo para eu me interessar por uma concessão. E eu disse, até aí como é que eu vou para lá? Se vocês me deixarem e se me derem autorização para levar as pessoas para essa concessão de barco, vá, eu fico independente, não é? Agora, a ter que passar pelo barco da Atlantic Ferry, portanto, não estou para encher o rabo aos outros.
1: Mas agora também eles não devem querer avançar muito, porque há aquelas praias que a família Mirpuri,
2: outra vez,
1: da Comenda, chamou para ela.
0: Eu
1: ou
0: vou
1: seja,
0: falar com um dos donos, que é meu amigo, médico, meu amigo.
1: E agora têm que esperar,
0: Amaral,
1: têm que esperar da decisão do tribunal.
0: Está casado
1: isso
0: com
1: é
0: a filha
1: daqui
0: do
1: a
0: que
1: quantos
0: morreu.
1: Anos? É? Daqui a quantos anos é que isso está decidido? Se vai para tribunal, se já meteram em tribunal?
0: Não, pá, isso aí a Troia também teve
1: para deixar passar as pessoas
0: e foi
1: para, para as praias.
0: Não, ali eu acho que, portanto, nós, quando comprámos aqui, é que dissemos o que é público, não discutimos mais isso. Agora, se eles vêm, é com base em escritos antigos. Portanto, que aquilo ia até ao mar e não sei o quê, como em Troia, também ia até à praia-mar. A propriedade privada e aí houve na altura negociações até com a própria administração do Porto de Setúbal porque
2: eu gostaria...
0: há o confinamento com o domínio público marítimo. Agora, há uma nova lei que é preciso demonstrar que há mais de 150 anos que aquilo já era privado. Então, mas isso, por exemplo, eu até li no prédio à beira-ria, é a mesma coisa, é preciso provar isso. Eu tenho as escrituras, 13 escrituras da sucessão daquilo em mãos privadas, está a ver? E aquilo foi o Estado que deu à Câmara de Setúbal os terrenos que conquistasse ao Rio. E depois a Câmara vendeu privados.
2: Pois, pois.
0: E portanto, vá, aquilo é privado nessas condições. Que eu não consegui provar que é privado há mais de 150 anos, o que era privado deixa de ser privado.
2: É assim, eu também gostava de saber quantas pessoas já conseguiram devolver. Eu tenho na mão uma embalagem que diz que
1: é
2: devolva.
1: Foi outra.
2: Gostaria de saber quantas pessoas já conseguiram receber até os 10 cêntimos por cada
0: garrafa. Isto não dá dinheiro, não é?
2: Nós já pagámos, eu tenho na mão. Só vou largar para me dar 10 cêntimos que eu paguei a mais.
1: Exatamente, é? Porque estão a cobrar a mais, mas depois as máquinas não aceitam tudo. Se tiver uma mocinha, se tiver não sei o quê.
2: Mas ela está imaculada.
1: Está imaculada. Imaculada não está, tu já abriste, fizeste a manipulação da rolha.
2: Não.
1: E portanto, se calhar vão dizer, mas abriu a garrafa, tinha a que devolver com o recheio lá dentro.
0: A água da torneira, a água da garrafa de plástico.
2: Sim, sim.
0: Eu bebo água das torneiras, mesmo no restaurante eu sei.
1: Também bebo.
0: À casa de banho bebo água da torneira.
1: Ora, quem não bebeu a água da torneira foi o...
0: A água da torneira... está mais certificado do que a água da garrafa. Portanto, dá mais garantias de salubridade. E não tem microplásticos. Que estas têm microplásticos.
1: Mas olha, quem não bebeu água da torneira foi o antigo secretário de Estado da Saúde, Costa Freire, que foi alvo de buscas na sua casa. Ou seja, esquece-se de beber água da torneira, se calhar já estava limpinho. Mas pronto, ele, portanto, eu estou a tentar ver aqui a notícia, mas está difícil porque realmente cada vez põem mais coisas e entraves para que se veja as notícias. O advogado que dirige a junta de freguesia de Alcabidez é advogado. Foi constituído arguido no inquérito em que há suspeitas de prática de corrupção. Tinha que ser, não é? Prevaricação e participação económica em negócio. Este advogado...
0: Era a minha freguesia.
1: Que vai no terceiro mandato, à frente da Junta de Freguesia de Alcabidez, José Filipe Ribeiro, foi constituído arguido numa investigação sobre favorecimento de empresas privadas por parte desta autarquia e também da Câmara de Cascais. Hã? Duas das firmas, sob suspeita, pertencem às filhas do antigo secretário de Estado da Saúde, Costa Freire, cuja residência foi alvo de buscas neste mês por parte da Polícia Judiciária, uma vez que uma delas está sediada na casa do antigo governante. Portanto, só aqui em Setúbal já houve também buscas pela Judiciária, ainda em janeiro, à Câmara de Setúbal, e até agora não se sabe nada. Portanto, tudo cai por terra em Setúbal. Parece que não aconteceu nada. Ora, se não há fumo sem fogo, não é? Como é
0: nem
1: que...
0: há fogo sem fumo.
1: E nem há fogo sem fumo. Portanto, como é que aqui tudo passa à margem até os acontecimentos e ocorrências da Proteção Civil, que eu digo aqui há anos, passam à margem dos tubalenses. Porque é assim, nós vimos, e continuo a dizer aqui, muitas das vezes os carros dos bombeiros, as ambulâncias. Aliás, presenciámos uma situação há uma semana e pouco, aqui mesmo, ao pé, foi à noite, uma quarta-feira, ao pé do Estádio do Bonfim, ao pé do Cine Charlot, pronto, mais propriamente, de carro de bombeiros, com escada, polícias. Bom, era um aparato gigante. Fecharam a rua, Manuel António Gamito, não é? Salvo erro, com essa rua. E nada. Não se soube, não estava nada na Proteção Civil, não se soube o que é que aconteceu ali. Se foi um incêndio, se alguém se mandou para a janela, se alguém estava dentro de casa a levar massagens.
2: O Mourinho morava ali, portanto não foi o Mourinho.
1: Não
2: o Rui
1: percebemos.
2: Lá estava lá, espero que mal.
1: Continuamos portanto, a não continua perceber o que é que estava a acontecer. Pronto, fomos
2: não
1: ver,
2: sei
1: não
2: se
1: aconteceu.
2: Sido,
1: foi abafado.
2: Não sei se terá sido aquele árbitro brasileiro no Mundial,
1: é verdade.
2: Do México, mostrou o cartão vermelho ao outro,
1: que ninguém
2: ainda hoje estamos
1: nada
2: a tentar descobrir
1: a
2: o que é que ele disse,
1: que é que ele disse.
2: Mas já houve uns engraçadinhos que foram dizer que ele aprendeu inglês com o Jorge Jesus. Ei, já apanha as minhas
1: ah,
2: dúvidas.
1: Se calhar, ei, se calhar
2: já apanha as minhas
1: ficou
2: dúvidas.
1: Assim,
0: ao Messi.
1: Um inglês matarruano, não é? Foi assim, um inglês matarruano que ele não percebeu.
2: Mas ele era brasileiro,
1: nada.
2: O árbitro era brasileiro. O México, que era o México contra olha, já não me lembro contra quem.
0: Mas o Trump quer interferir
2: contra a África do Sul.
0: Quer interferir lá no Brasil por causa de, lá do comando, não sei o quê, lá os duros movimentos considerados.
1: Sim, do PCC. Sim.
0: Agora, isso é uma forma dele querer condicionar o Lula.
2: No mínimo.
0: Portanto, o Trump, na guerra lá do Médio Oriente, já vai na 38ª ou 39ª versão de que está tudo feito e depois não está feito nada.
2: É como as pessoas que conhecem por aí.
0: Mas o Irão revela que a história de um país conta. Portanto, com a experiência histórica que eles têm, portanto, eles conseguem pôr a ridículo as posições do Trump. A América está a ser ridicularizada com isto.
2: Completamente. Não há ponto a ponto se pega. Mas,
0: mas eu não desgosto, até gosto. Que disse o Trump.
1: Acho que sim.
2: Agora aquela de andar a roubar o petróleo aos iraquianos, aos iranianos, está boa.
1: É, acho que sim.
2: Já conseguiu roubar o petróleo aos homens.
1: O ladrão que rouba a ladrão tem 100 anos de perdão, não é?
0: O Trump o queria era ter
2: chegamos a um mundo,
0: a gestão do petróleo do Irão como tem agora a da Venezuela. Isto aqui é um neocolonialismo puro e duro.
2: Isso é até uma palavra.
0: E a Europa para ele não é importante, não é? Porque não temos recursos naturais. Mas o Médio Oriente, com as aragatas todas que o Palão andou a fazer, até a Turquia, que está na NATO, já não gosta que a América interfira no Médio Oriente.
1: Ora, Alcácer, acho que é capaz de ficar mais satisfeita agora, Alcácer e Grândola, porque as infraestruturas de Portugal lançaram um concurso público no valor global de 3,8 milhões de euros para a reabilitação de vários troços rodoviários nos concelhos de Alcácer do Sal e Grândola, abrangendo cerca de 30 quilómetros da Estrada Nacional 253.
0: Até que enfim.
1: É verdade, até que enfim. E da ER-253-1, incluindo intervenções em Santa Susana e na ligação à Comporta. Uhum. Pois lá está. Porque é à comporta. É interesses, né, pois.
0: Mas a estrada de Troia foi feita para nada.
1: Intervenção abrange, portanto, estas estradas e só tem um porquê, é por causa da comporta. Portanto, é isso. Se não fosse a comporta e aqueles empreendimentos que têm sido construídos ali com pessoas muito ricas a comprar grandes casarões de milhões, mas
0: pequenos
1: elas não vêm
0: por grandes dinheiros.
1: Mas atenção, elas também não vêm muito bem de estrada, pela estrada, eles não utilizam a estrada, eles vêm de helicóptero. Portanto, já sabendo o que havia aqui, já vêm de helicóptero, nem sequer se dignam de experimentar a vir pela estrada, porque já sabem que é tudo caótico e perigoso, não é? Porque há anos que as pessoas lutam por
0: não,
1: isto.
0: Mas não, há alguns que vêm de helicóptero. Mas
1: vêm muitos que eu sinto passar aqui muitos helicópteros
0: agora,
1: por cima da minha cabeça.
0: Não teria que ser como há noutros países, enquanto tipo vai de avião em Inglaterra, noutros sítios, e depois aluga um helicóptero para levar ao sítio.
1: Sito.
0: Por exemplo, em Inglaterra.
2: Aqui logo
1: é baratinho.
0: Congelava sapateiras em Plymouth, na Cornualha. Portanto, chegava a Isra ou a Gatwick.

0: E dia 30 há uma reunião a que eu vou, e foi o António Caracol que me convidou para ir, no sentido de se discutir o futuro estratégico da Península de Setúbal. Portanto, com tudo isto, nós temos mesmo que definir um modelo de desenvolvimento baseado no conhecimento e baseado em estarmos numa área que seja algo privilegiada em termos de conhecimento e em termos de atratividade. E por isso, eu acho que a indústria pesada está mais nesta zona, com estas infraestruturas.
1: Mas a gente sabe que está, mas até agora nada foi feito.
0: É um peso... É um saco de cimento às nossas costas.
1: Pode crer.
2: E com um saco de cimento às costas, chegamos ao final desta edição.
0: Chegamos
2: a recolher a vela.
0: Fique no
2: APA. Abandonar aqui a Pantanisha.
1: E chegamos ao fim de mais um programa de opinião. Setúbal à panela. O que ouviu aqui não houve mesmo em mais lado nenhum. Continua na nossa companhia.
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2: 4 meses após as grandes tempestades, o mar na praia da Fontatelha, em Almada, dá sinais de já não ser o mesmo, com o registro de 12 salvamentos entre a última semana de 11 de junho. Armando Abelho, nadador salvador, coordenador da Âncora, Associação de Nadadores Salvadores da Fontatelha, garantiu em declarações à agência Lusa que o mar já não se comporta da mesma forma, alertando por isso para a necessidade de os banhistas respeitarem os avisos. Diz que desde a última semana de maio até ao dia de ontem, 11 de junho, fizemos 12 salvamentos, coisa que não se verificou nas últimas 4 épocas, porque a Fontatelha foi sempre uma praia tranquila, uma praia de referência em termos de segurança, relatou. O mau tempo que assolou Portugal neste inverno, explicou, alterou profundamente o fundo do mar e toda a orla costeira, desde a Fontatelha até à boca da Lagoa de Albufeira, no concelho de Sesimbra. Diz, portanto, está completamente alterado daquilo que era, como eu diria, conhecia como as palmas da minha mão. Agora, não posso dizer o mesmo. Hoje não consigo dizer isso, explicou. Sob os perigos em causa, Armando Abelho precisou que existem 2 agueiros permanentes que não existiam antes e que têm dado algum trabalho. Por outro lado, o nadador salvador, coordenador, chamou a atenção para o perigo do estacionamento desordenado, acolhendo com agrado a ideia de ser regulada a circulação rodoviária na zona, como previsto pela Câmara de Almada. A Âncora, explicou, trabalha maioritariamente com nadadores salvadores portugueses, mas devido à dificuldade sentida nos últimos tempos, têm sido também contratados profissionais do Brasil e da Argentina, como noutras zonas do país. A instalação de inibidores de sinal de telecomunicações na cadeia de Vale dos Judeus, em Alcoentra, já está em curso, depois de um atraso no envio do equipamento por causa da guerra do Médio Oriente. Em resposta à Lusa, a Direção-Geral da Reinserção e Serviços Prisionais explicou que está a decorrer o processo de instalação dos inibidores de sinal, não adiantando, no entanto, nenhuma data para a conclusão. O calendário para ter os inibidores a funcionar na prisão de Vale dos Judeus, de onde fugiram 5 reclusos em setembro de 2024, tem sido alterado ao longo dos últimos meses, com atrasos associados a problemas para desalfandegar os equipamentos, ao mau tempo e depois à guerra do Médio Oriente, uma vez que um dos equipamentos necessários veio de Israel. A instalação chegou a estar prevista para o final do ano de 2025, quando o diretor-geral das prisões, Orlando Carvalho, dito logo no início de janeiro, à margem de uma visita às futuras instalações da Delegação do Norte da Direção Regional dos Serviços Prisionais, no Porto, de que os testes deveriam começar num prazo de 60 dias até ao final de fevereiro. Ora, os inibidores de sinal, a fase

0: em parte um projeto piloto que surgiu na sequência da fuga de 5 presos na cadeia de Vale dos Judeus em setembro de 2024 e o objetivo é bloquear os sinais dos telemóveis e dos drones dentro da prisão. Segundo a direção, o equipamento opera de forma controlada, podendo ser ativado ou desativado conforme as necessidades a partir do próprio estabelecimento ou do Centro Nacional. A praia de Santo Amaro do Oeiras foi na quinta-feira temporariamente interditada na sequência do episódio de poluição na Ribeira da Laje, provocado por uma ruptura na conduta do trato-lixo, informou a Agência Portuguesa do Ambiente. Em comunicado, a APA refere que o alerta foi registado cerca das 13 horas e teve origem nesta ruptura numa conduta da empresa de tratamento de resíduos que provocou uma descarga de lixiviados tratados a cerca de 6 km da praia de Santo Amaro, no concelho de Oeiras, no distrito de Lisboa. As entidades competentes procederam à averiguação das causas e já se encontra estancada a ruptura, bem como a aplicação de outras medidas de mitigação em curso, indica ainda a mesma nota. Contudo, explica a mesma fonte, decorrente da avaliação de risco, as autoridades de saúde e do município de Oeiras decidiram interditar a praia até haver evidência da qualidade da água balnear. Largas centenas de trabalhadores concentraram-se na quinta-feira junto ao Palácio de São Bento em Lisboa, num forte protesto contra as alterações à lei laboral. A manifestação organizada pela CGTP INDE correu em simultâneo com o debate da proposta do Governo na Generalidade no plenário na Assembleia da República. Palavras do secretário-geral da CGTP, Tiago Oliveira.
1: Todos aqueles deputados, partidos políticos que amanhã na Assembleia da República, com o seu voto, seja um voto favorável, seja com a abstenção, permitirem a continuidade da discussão do pacote laboral, estão a trair a vontade dos trabalhadores.
0: Enquanto a CGTP manteve a pressão direta na rua, a UGT optou por acompanhar o debate apenas a partir das galerias no Parlamento. Mário Mourão.
2: Senti que o Governo continua a manter as suas traves mestras, tal como o fez na concertação social. Não está excluída nenhuma forma de luta, incluindo uma greve geral.
0: Dirigentes e deputados de partidos da oposição, nomeadamente o PCP e o Bloco de Esquerda, marcaram também presença junto dos manifestantes antes da sessão. No futebol, o Benfica confirmou o agendamento de 2 jogos particulares com o Flamengo e o Villarreal. Os jogos vão ser realizados no Estádio Algarve, a 11, com o Flamengo, e a 17 de julho, com o Villarreal. A partida com a equipa brasileira joga-se pelas 19h30. O jogo conjunto espanhol tem apito inicial marcado para as 19h45. O jogo com o Villarreal antecede o arranque oficial da época para a equipa de Marco Silva, a 23 de junho, na Suíça, com o Saint-Gallen, para a primeira mão da segunda pré-eliminatória da Liga Europa. Sem treinar há mais de 2 anos, quando deixou o Desportivo das Chaves, Moreno Teixeira foi anunciado agora como novo treinador de Felgueiras. O técnico de 45 anos sucede assim a Rui Ferreira no comando técnico dos felgueirenses, que terminaram na 11ª posição da edição da 2ª Liga. Recorde-se que além do Desportivo de Chaves, Moreno também já foi treinador do Guimarães, o clube onde passou grande parte da carreira de jogador.
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4: Olá, sejam muito bem-vindos. Entrem todos, meus senhores e minhas senhoras, que a emissão vai começar. Trazemos risos e rumores para o final da semana aguentar. Portugal marcou primeiro, depois lembrou-se da nação. Quando parece certeiro, empata por tradição.
5: O G7 prometeu mais ajuda para a Ucrânia.
6: Ah, ainda bem.
5: Vou mandar defesa aérea, apoio energético e mais sanções à Rússia.
6: Ou seja, mandam tudo.
5: Tudo?
6: Tudo menos uma frase simples.
5: Qual?
6: Acabem lá com isto, que a reunião já vai no 5º ano e o Coffee Break acabou em 2023.
5: Mas o G7 está unido.
6: Está unido naquela modalidade diplomática. Todos concordam que é urgente, desde que alguém trate disso depois de jantar.
7: Então, os Estados Unidos e o Irão sentaram-se hoje no resort na Suíça.
6: Ah, claro, então quando a paz está por um fio, convém que seja num sítio onde o fio venha em roupão e chinelos.
7: E achas que sai acordo?
6: Ah, sai sempre qualquer coisa. Olha, nem que seja uma conta de minibar com mais pontos de tensão do que o Médio Oriente.
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16: Pobrezinhos com grande qualidade de vida. Aqui tem um exemplo.
17: Ai, mentinho, mentinho! Ai, mentinho, mentinho, mentinho! Ah! É você, pobrezinho! Ai, não repara, olha, eu saltei da banheira para vir abrir a porta e cobri-me assim apressadamente.
18: Olha, minha senhora, esteja à vontade. A modos que eu, com estes óculos escuros, eu olho, digo-lhe, não enxergo as suas intimidades, não.
17: Ah, são óculos ceguinho?
18: Ceguinho, exatamente. Que, aliás, agora estão na moda. Olha, até me prejudico um negócio porque sou tomado por um desses tipos de mulheres que aderiram à moda dos óculos escuros.
17: Olha, sabe? Realmente, ainda há dias ia dar 10 cêntimos a um rapaz que até é filho de um milionário. Viu assim de calça as meias rotas e com óculos à ceguinho.
18: Está a ver? Está a ver?
17: Pois. Bem, mas vamos ao que o traz por cá. Queres molinha do costume, hein?
18: Bom, era isso mesmo que eu queria abordar no sentido de fazer, digamos, as minhas reivindicações.
17: Reivindicações?
18: Bem, eu, digamos, eu que sou um pobre... pobre no pedir, não é? No entanto, peço um reajustamento, vejamos, no sentido de equilibrar a minha renda per capita.
17: Oh, e vê-se que está atualizado, pobrezinho.
18: Oh, minha cara, eu tenho que estar, minha benfeitora, tenho que estar. De resto, não é apenas o aumento que eu reivindico.
17: Ah, sim, mas tem mais regalias sociais a reivindicar,
18: Bem, não é isso, minha benfeitora, não é isso, lamento. Eu quero é facilitar a vida de ambos. A minha e, é claro, a da senhora. Para evitar que tenha de saltar da banheira como agora fez. A partir de agora e deste momento, eu proponho que a esmola semanal que me costuma dar, olhe, passe a ser paga por transferência bancária.
17: O quê? Transferência
18: Exatamente.
17: Bancária?
18: Minha cara benfeitora, e mais, eu até lhe dou o número da minha conta do Banco Totó e a cores, hein?
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0: desalarguem-me! Viva a cultura! Desalarguem-me, seus energúmenos! Viva a cultura!
1: Ai, mas afinal o que é que se passa aqui? Eu não admito desacatos aqui na minha esquadra!
2: Olha, chefe, apanhamos o Pedro Saca-Saca a roubar carteiras no Metropolitano!
0: Ai, que mentira! Saiba a senhora dona chefe desta esquadra que eu andava apenas só e unicamente em missão cultural.
3: Missão cultural? Ai, deixa-me rir. Apalpou-me e assim que deu com a minha coisa, enfiou-lhe logo os drifes.
1: O quê? Na sua coisa?
3: Sim, aqui neste bolso do avental, onde eu faço um nó para guardar os carcanhóis da venda.
1: Mas afinal, quem é a senhora?
3: Ora, quem é que eu sou? Sou a Rosa Vendedeira, com banca estabelecida, ali no mercado da Boa Vaiela.
0: Ai, tão boa, tão boa, tão
3: engraçadinho.
1: Vá, faça lá o favor de concluir.
3: Bem, voltava eu da lida quando a Choris tentou fazer-me.
0: Ai, que mentira. As minhas intenções eram as melhores, senhora dona chefe desta esquadra. Eu estava apenas, só e unicamente, a estudar as formas desta senhora para a convidar para modelo. Porque eu ando a pensar fazer umas pinturas e umas esculturas.
3: Convidar-me a mim para modelo? Olha que eu sou uma mulher séria, tá bem? Não sou nenhuma deslambida.
1: Silêncio! Oh, guarda-malaquias! Em que condições é que apanhou o suspeito?
2: Já estava com o dinheiro desta senhora nas mãos, chefe.
1: Com que então? Missão cultural, oh Pedro Saca-Saca.
0: Missão cultural, pois. Passa a explicar, caso a senhora dona e chefe desta esquadra permita. Eu ando a trabalhar numa maior oferta cultural para a capital.
1: Como é que é?
0: É que não pode ser tudo só para o Porto. Desta vez, Lisboa está primeiro, não é verdade? O Benfica até vai ser campeão.
1: Muito bem. Com que então maior oferta cultural para Lisboa? E o dinheiro que tirou esta senhora? Era para quê, hein?
0: É preciso capital para a capital, não é verdade? E a senhora dona chefe desta esquadra pode estar descansada que cá o Pedro Saca-Saca não se demite.
1: Ora bem, a senhora Rosa Vendedeira quer apresentar queixa?
3: Bem, quer-se dizer, então se essa coisa de maior oferta cultural para Lisboa for mesmo para a frente e ele me der assim um cantinho para eu semear tudo que vou vender na banca, olha, desista a queixa.
0: Está feito. Se fosse uma astróloga, é que eu não aceitava, porque uma astróloga não percebe nada disto. Mas assim, ao menos, já somos dois para vender o nosso peixe.
3: Ai, ai, ai, eu é mais vegetais.
0: Ou isso, viva a cultura!
3: Viva! Bem viva da costa!
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6: Acredite que eu sou realmente aquele amor que você procura. Eu adoro-a. Farei todas as suas vontades e sou um homem sem vícios nem defeitos.
7: Estou a ver. Você é um verdadeiro amor perfeito. Infelizmente, já lá tenho um canteiro no meu jardim cheio deles.
2: Bolas, mulher, que tu não tens qualquer sentido de humor. Não achas graça a nada. Estou cá desconfiado. Nem sabes rir.
3: Rir eu?
2: Sim.
3: Homem, mas se eu tivesse sentido de humor e me risse do que tem graça, todas as noites, como durmo contigo, fartava-me de rir e nem conseguia dormir.
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1: Você está com a Cor do Dinheiro do dia 19/6/2026. Como sabe, todos os dias às 8 da manhã nós temos aqui Encontro Mercado para tentar analisar factos económicos e políticos, sobretudo aqueles que acabam por nos atingir de forma mais direta. É sexta-feira! Sexta-feira é o dia do grito de guerra. Então vamos lá ao programa de hoje, começando pelo período de ordem do dia. A Ucrânia fez ontem o maior ataque à Rússia desde que começou a guerra. 200 drones sobrevoaram o território russo, ao que tudo indica a baixa altitude, portanto não foram detectados pelas defesas russas e fizeram estragos a sério. Apenas cerca de 15 km do Kremlin, com uma coisa espetacular que foi uma refinaria da cidade de Moscou, a tampa a voar para ali acima centenas de metros. Os russos, que aliás quem tem acesso ao canal de Telegram deve ter visto ontem uma profusão de vídeos feitos pelos próprios russos a darem conta do que sucedeu e, sobretudo, a noção que os russos começam a começar por Vladimir Putin, de que, afinal, a guerra chegou-lhes aos pés, não é? Quem andava a pensar que só via imagens manipuladas na televisão sobre o que sucedia na Ucrânia está borrado de medo. Mas é mesmo assim. E já agora, para os tontos que do outro lado do Atlântico acham que as guerras terminam com a diplomacia quando uma das partes ou das duas partes conseguem garantir que mostram que a brincadeira vai correr mal. E neste momento não tínhamos dúvidas de uma coisa. Alguém está mesmo borrado de medo em Moscou, não é? E não só. Porque, afinal, o underdog, não é? Isto é um David contra Golias. Afinal, o Golias está a provar do seu próprio fel. Yes! Foi neste cenário todo que ontem, no run-up de uma cimeira da NATO, o senhor Pete Hegseth, o ministro da Defesa americano, resolveu fazer mais uma daquelas a Pete Hegseth, Donald Trump e J.D. Vance. Não é? Epá, vocês são os palhaços, pá, não foi bem assim, mas enfim. Epá, não fazem nada, recusaram-nos apoio para a guerra do Irã, uns não deixaram utilizar as bases, outros enfiaram para aí uma série de justificações jurídicas de não sei o quê, para não fazer, pá. Vocês são isto, têm que tomar conta da vossa defesa, temos que fazer uma NATO 3.0 e tal. Moral da história. Vamos passar 6 meses a analisar qual é a justificação da presença de tropas americanas na Europa e depois a gente fala. Realmente, mas que aliança é esta? Se a Europa precisava de alguma justificação para olhar para a sua defesa a sério, já teve tantas. É melhor dizer estes tipos assim, meus amigos, olha, vocês são bem-vindos. Pá, mas se não quiserem ir embora, se quiserem ir embora, vão. Pá, deem só algum tempo que é para a gente parar aqui a casa, arrumar a casa, preparar-nos para eventuais ataques russos, é para depois a gente conversa. Uma coisa é certa, eu não sei que tipo de aliança é esta, neste momento. Ou este tipo de linguagem patrocinada pelos americanos. Bem, no meio daquela tristeza que deve haver neste momento no Kremlin, apesar de tudo, alguém deve estar a sorrir, não é? Porque parece que o negócio, que eu não acredito que seja outra coisa, o negócio comanda a vida, inclusive as alianças. De facto, esta gente não tem vergonha nenhuma. Abandonar a Ucrânia, não é, à sua sorte, que agora está a mostrar que é possível reverter uma situação, devem estar de cara vermelha, a sério, devem estar de cara vermelha em Washington. O ponto seguinte são as críticas a J.D. Vance, vice-presidente americano em Israel. Ontem, face às críticas que Israel tem vindo a fazer ao programa americano, algumas delas com muita justiça, deve dizer-se, J.D. Vance não fez melhor do que ameaçar também Israel. Esta malta só sabe ameaçar. Quer dizer, já agora, só falta J.D. Vance ameaçar os falcões americanos, nomeadamente os republicanos, que estão a olhar para este acordo e cada vez mais têm dúvidas sobre se isto é uma boa solução para os Estados Unidos. Aliás, quanto mais se lê os termos do acordo, mais, eu pelo menos, mais dúvidas tenho sobre se aquilo faz sentido e onde é que pode levar. A sensação que dá, e lembra-se que eu lhe disse, há bocado falei de um negócio e já tinha falado aqui no passado. Pense só nisto. Um dos pontos do acordo é a possibilidade de os Estados Unidos libertarem 6 bi dos fundos que estão congelados do Irão, são 25 mil milhões mais ou menos, mas desde que os iranianos comprem bens americanos, tirando aqueles que estão na lista dos proibidos. É um negócio ou não é um negócio? Bom, eu gostava de J.D. Vance chamar nomes, ver J.D. Vance chamar nomes aos falcões do movimento MAGA e dos republicanos, faça essas críticas que estão a fazer ao acordo. O acordo, vamos lá ser honestos, suscita cada vez mais dúvidas. Ponto seguinte, a ajuda de Hillary Clinton, imagine só, ao plano para Gaza. Ontem, a ex-candidata presidencial, que perdeu para Donald Trump, talvez a pessoa que do ponto de vista de estudo, preparação, fosse a pessoa que tinha melhores condições para chegar um dia à presidência, veio dizer que não há alternativa melhor ao plano de Trump para Gaza. Epá, para aquela malta que passa a vida a insultar os democratas, nomeadamente o Clinton, a senhora e Obama e companhia, quer dizer, então é ela a dizer-me, os senhores aceitem porque não há melhor alternativa. Imagine se alguma vez Trump conseguiria fazer isto, não é? Nunca. Ele é que é o maior. I'm the boss. Aqui na Europa, aqui ao lado, adensam-se os problemas de José Luís Rodrigues Zapatero. Agora já não é só ele, é a empresa das filhas, por onde passou uma série de transações, chamemos de transações, que o juiz mandou investigar. Bonito, não é? Aliás, é uma coisa que faz sempre impressão. Quando os políticos começam a meter os filhos nos negócios, inclusive em negócios seguros. Bem, quer dizer, podemos dizer assim, está bem, mas eles põem-se a jeito. As miúdas põem-se a jeito, pá, puseram-se a jeito, mas que é uma vergonha, é. E também em Espanha, o Banco Central Espanhol dizia ontem que o déficit de habitação, portanto o déficit de casas em Espanha já vai em 750 mil. Deixe-me bater palmas aos socialistas espanhóis. Conseguiram ainda fazer pior do que em Portugal. Em Portugal a situação está a mudar e eu prometo que na próxima semana irei falar sobre o assunto. O mercado de habitação está a mudar, ok? Mesmo para os teimosos, que socialistas que adoram as porcarias que andam a ser feitas na habitação, ponham os olhos nos números. O mercado está a mudar. Ponto seguinte, atenção, fãs do iPhone. O preço vai subir. Foi Tim Cook que disse ontem. Não surpreende, e vai subir porque os chips também estão a subir. O valor, o preço dos chips está a subir. E vai subir ainda mais. Portanto, preparem-se, ok? A coisa não vai ser fácil, vamos pagar preços mais elevados. Bem, vamos para os temas mais importantes de hoje. O tema tem alguns dias, mas eu quis me certificar de alguns elementos disto antes de falar. A Sonae, o grupo Sonae e a Solive decidiram... uma associação com a Câmara Municipal do Porto, construir uma série de projetos imobiliários para renda acessível, digamos assim. E a ideia é colocar casas no mercado para pessoas da classe média a valores acessíveis. Eu não tenho aqui bem os dados, mas sei que um T3, a ideia é por um T3, cá está. T0 a 537 euros, T3 a 975 euros. E a ideia é fazer cerca de 331 casas. O que é que nós temos que retirar disto? A primeira é, afinal, o arrendamento acessível é um negócio. Porque senão, as empresas como a Sonae não se meteriam nisso. Eu já sei que quem é de esquerda, nomeadamente esquema esquerdo, vai dizer assim, pois é, lá está você a apoiar os negócios, pois estou, não há nada no mundo que não funcione sem um incentivo económico. Mas corre mal, não é? Os socialistas nunca vão perceber isto na vida. É? Os socialistas e comunistas. Pelos vistos também há a malta das direitas radical que também adora estas porcarias. Enfim, Já, eu já nem sei quem é que é a direita hoje em dia, não é? Eu antigamente, quando eu aprendi, quando era, como eu sempre fui direita, direita para mim é apoiar a liberdade económica. Mas a gente vê cada vez mais de gente da direita radical apoiar socialismo. Deixemos isso de parte. Vamos lá. É bom que cá seja um negócio, porque se for um negócio, interessa a muita gente. Então, e a pergunta seguinte é esta: porquê é que não há mais iniciativas destas? Repare, a Sonei podia-se meter num projeto habitacional e dizer assim: pá, não, pá, eu quero ir para o mercado do luxo, pá. E aí é que está o. É verdade. Mas há negócio a fazer no segmento médio da habitação para a classe média. É bom não esquecer isto. E sabe o que é mais interessante? É que nós temos exemplos. Este é um deles. Mas eu vou voltar a uma história que já contei aqui várias vezes. Mas vou dar mais detalhes hoje. Em fevereiro de 2023, quando o António Costa, aquela maluca da Marina Gonçalves, que é tonta do pior, do PS, inventaram um pacote de mais habitação, havia um fundo, e eu sei qual é o nome, e com quem estava a negociar, que vinha para Portugal investir 400 milhões de euros, imagina onde? Na habitação acessível. Rendas para o pessoal da classe média. Está a ver? Sabe o que é que sucedeu? Olha, está a ver o gesto de Bordal Pinheiro? O Costa fez aquele show-off com a Marina Gonçalves. Depois passaram as semanas seguintes a tentar emendar um bocado a mão. Mas fizeram, estragaram tudo. Porquê? Porque você está a dizer aos investidores... Vamos ser honestos. Habitação é investimento a longo prazo. Você, quando constrói para pôr um mercado de arrendamento, quantos anos é que vai levar a recuperar o dinheiro do investimento num T3? A 971 euros por mês. A 20? A 30? Provavelmente. Ora, imagina o que é, você faz o investimento, depois há um palhaço qualquer que só fez disparates do ponto de vista económico e depois diz assim: eu agora tenho que safar o meu rabinho. Como é que eu vou safar o meu rabinho? Vou atirar a culpa para aquele gajo ali do lado e muda tudo, percebe? O que é que acontece? Os investidores fazem o gesto de Bordal Pinheiro, certo? Foi o que aconteceu. Portanto, se calhar valia a pena nós aprendermos alguma coisa com isto. Digo eu. Ponto seguinte. Fixe isto, ok? Sem estabilidade legislativa e sem leis claras não há investimento a longo prazo. Ponto. Vamos então para o ponto seguinte. Lembra-se de um fundo de notares? O fundo de notares comprou a EFASEC 3 anos depois do Estado ter nacionalizado a EFASEC. A desculpa na altura do governo socialista meteu lá 500 milhões de euros do contribuinte foi esta: não se pode deixar falir a empresa. A empresa que por acaso era controlada em 71% pela Isabel dos Santos. Isabel dos Santos teve problemas com o Luanda Leaks, mas não foi só isso. A empresa não ganhava dinheiro, ponto. Era mal gerida, ponto. E o governo socialista, a empresa que tem um lobby fortíssimo no Partido Socialista, decidiu nacionalizar aquela porcaria. Durante um ano, pelo menos, o Estado andou lá, perdão, qual Estado? O contribuinte andou lá a meter 10 milhões de euros por mês até para pagar salários. Portanto, veja só o nonsense. E a conversa era sempre a mesma. É uma empresa com grande contributo para a economia portuguesa. Eu acho que, aliás, de peso, dizia-se que era uma empresa de peso para a economia portuguesa, com grande contributo, não sei quantos. Eu até hoje só me apercebi de um peso foi no bolso de contribuinte. Mas a Mutares comprou a empresa. O fundo Mutares comprou a empresa. Em 3 anos, a Mutares está lá há menos tempo que o do Estado esteve, durante esses 3 anos. Em menos de 3 anos, a Mutares já recuperou a empresa. Já fez coisas que o Estado não fez quando lá meteu o dinheiro. De tal maneira que agora está a decidir se vai vender a empresa a algum interessado, ou se vai abrir o capital em bolsa. E você olha e diz assim: mas espera aí, what the fuck? Então o Estado lá teve 3 anos e não fez um chavalho. A empresa estava falida quando saiu de lá. Epá, e agora a empresa está tão boa que já dá para vender? E você pergunta: mas que porra é esta? É exatamente isso. Sabe o que é isto? É por isso que o Estado não se pode meter em empresas. Porque a gestão da EFASEC, os sindicatos da EFASEC, nos lobbies da FACE, andaram a fazer tudo para não se mexer porra nenhuma durante 3 anos. E durante 3 anos o contribuinte meteu lá dinheiro. E vem o fundo, resolve isto em menos de 3 anos. Ó pessoal, socialista, PSD, Chega, que defendem a presença do Estado em empresas. Sim, o Chega defende a presença do Estado na TAP. Acabem lá com essas pancadas, faz favor. Tem aqui um belo exemplo, ok? Um Estado não sabe fazer estas coisas, ponto. Não é porque não haja os iluminados aí que saibam o que tem que se fazer, é porque os lobbies que controlam o Estado não deixam fazer. Capiche? Acabem com essa pancada de meter o contribuinte em tudo quanto é empresas. Deixem o mercado funcionar, porra! Ponto seguinte. O Expresso de hoje traz uma notícia preocupante. Que havia um plano de movimento de um movimento neonazi com a ajuda de um profissional de polícia para cometer atentados em Portugal. Figuras públicas, políticos na lista. Alvos. Políticos alvos. Planos para tirar granadas, não sei quantos, para a casa do primeiro-ministro e mais ex-presidente da República nisto. Bom, isto é, não é preocupante. Isto já passou o nível de preocupante. Primeiro ponto. É bom não esquecer que, por isso é que eu odeio extremos, percebe? Isto é terrorismo. Que para quem pensa que Portugal é um país de brandos costumes, o espaço às vezes entre os brandos costumes e o passar a marca é uma linha muito fina. E isto é um bom exemplo disto. E eu só espero, sinceramente, que as autoridades vão até ao fim e quem tiver que levar uma pena a sério que leve. Porque isto é intolerável, isto não é admissível. Eu não quero ver o meu país ao nível de outros em matéria de terrorismo. Sobretudo com gente pouco sensata que sai do corpo de polícia. Não pode ser. As autoridades têm que atuar aqui com dureza. Sejam movimentos de neonazis, sejam movimentos de extrema esquerda. Ok? Bom. Ponto seguinte é a lei laboral. Um dos temas de hoje. Ontem o Parlamento foi palco de uma discussão muito acalorada. Em alguns aspectos até passou admissível, mas enfim. De tal maneira que ontem até houve que pôr um bocado de água naquela fervura, interromper a sessão e não sei o quê. Mas ontem eu vou dizer aqui uma frase que me impressionou pela convicção como foi dita e mesmo a raiva. Por muito que vos custe, esta proposta vai amanhã ser aprovada. Autor desta frase, Hugo Soares, líder parlamentar do PS. A forma como foi dita e a convicção levam-nos a fazer uma pergunta. Bem, se alguma coisa não tivesse prontamente já negociada, o líder parlamentar corria o risco de fazer uma afirmação tão ousada? Eu tenho dúvidas. Segunda pergunta. Isto garante a 100% que a lei vai ser aprovada hoje? Não. Garanta 90%? Tenho a sensação que sim. Agora vamos ao resto. Qual é a moeda de troca? Porque isto vai ser feito com o Chega. Qual terá sido a moeda de troca para o Chega mudar de opinião nesta matéria? Não é a idade da reforma. Aliás, não é a baixa idade da reforma. Curiosamente, ontem no Parlamento, na interpelação que o Chega chegou a fazer à ministra, em nenhum momento, eu pelo menos eu posso, pode-me ter escapado, mas eu não ouvi em nenhum momento falar em baixa idade da reforma. O que me leva a uma conclusão. Eu não tenho mais que na dúvida que o André Ventura sabe perfeitamente que não se pode fazer baixa idade da reforma. Não tenho mais que na dúvida. Ok? Mas, do ponto de vista técnico, por causa das consequências que ainda ontem falei aqui. Então, onde é que vai estar a moeda de troca? Olha, em 3 áreas. O número de férias vai passar para 25. Vai haver melhor remuneração para quem trabalha por turnos, que eu suspeito que vai criar algum desemprego. Eu depois já te explicar porquê no outro dia. E o governo não vai mexer naquela questão do tempo de amamentação. Eu isto que eu suspeito que vai dizer haver mais desemprego no trabalho por turnos, eu ia te explicar porquê. Numa outra ocasião, agora não temos tempo. Mas aquela questão dos dias de férias já lhe tinha dito aqui, que para mim não é surpresa, ia ser uma das moedas de troca. Mas o que é curioso aqui eu vou fazer uma antecipação. O André Ventura justificou esta questão do tempo, a amamentação, não sei quantos, como um ataque ao motherhood, ou seja, ao ser mãe, diabo 4, e portanto que isto não estimula a taxa de natalidade. Há uma coisa que eu lhe vou garantir. Você esteja atento nos próximos 3 anos a ver o que é que vai acontecer com a taxa de natalidade. Porque lhe garanto uma coisa, ninguém vai parir filho mais só porque a taxa de não sei quanto se manteve o tempo de alimentação. Isto é tudo demagogia. A nossa questão da fertilidade tem outro a ver com outros motivos, com outras razões. Não é uma coisa simples, não me venham com tretas. Não é em Portugal, não é em Espanha, não é em França, não é em lado nenhum. Ok? Não tem nada a ver. Em todo caso, estas 3 medidas vão servir para o André Ventura fazer, como qualquer partido faz, aliás, tem que se dizer isso, a sua dose de populismo, quer dizer, aí, de magoar, não sei quantos, está uma grande vitória, fizemos isto, fizemos aquilo, nós vamos ter isto graças a isto e graças àquilo. É normal, isto é político. Portanto, a sensação que se fica, até pelo ar triunfal que o André Ventura ensaiou ontem no Parlamento, salvo o gongo que bata à 25ª hora, nós hoje vamos ter aprovação da legislação no Bronco. Mas antes de irmos ao ponto seguinte, que é o que é que vai acontecer a seguir, porque nós já sabemos que o Centro da República não quer mexidas na lei laboral sem o consenso, a obsessão do consenso, whatever the fuck that means, não é? Do seu Presidente da República, vamos ter um problema aí. Mas antes disso, importa ver outra coisa. Ontem, quem lá esteve, com aquele ar de todo mundo paga, aliás, todo mundo deve e ninguém me paga, foi o Mário Mourão, o secretário-geral da CGTP, desculpa, o secretário-geral da UGT. Aliás, eu até podia pôr como título de hoje, eu já lhe vou explicar porquê, Mário CGTP Mourão. Eu acho que ele devia ao Ministério da Justiça mudar de nome, pedir para mudar de nome, e pôr Mário CGTP Mourão. E porquê? Porque ontem, este senhor, raivoso, que já viu o que vai acontecer, não é? Saiu-se com uma que não exclui, com não sei quantos, o GT vai continuar a lutar, continua, camarada. Que não sei quem vai fazer isso, vai fazer aquilo, e inclusive não exclui a hipótese na greve geral. Ó, Mário, seu GTP Mourão, força, meu camarada, força, daqui a pouco não há qualquer diferença entre si e os camaradas do GTP. Daí a minha sugestão, mude de nome, Mário, seu GTP Mourão, percebe? Bom, isto foi a reação do líder da UGT. Pergunta. Porquê que o PS não aparece nisto? Aliás, o PS está incomodado. Porque terá percebido nos últimos dias o erro que foi. Porque foi agora, no fim, foi completamente sideline, não é? Vai ter muito para explicar ao país. Quer dizer assim, então espera, vocês nem sequer se dignaram a discutir aquilo. É quando esta lei for aprovada, o país vai dizer assim, espera aí. Aí foi a ideia o Chega. Porquê? Porque o PS não quis negociar. O PS pôs-se de início ao fim fora desta brincadeira. Portanto, isto é um problema para o Partido Socialista. E eu se fosse militante do Partido Socialista, obviamente, neste momento, a colocar ao José Luís Carneiro a seguinte pergunta. Então, espera aí. Deixaste que o Chega aparecesse como uma solução para aquilo, para a muleta para aquilo. E não fomos nós. Portanto, podíamos ter mudado alguma coisa em conversas de governo e tu recusaste as negociações e o Partido Socialista fica fora desta brincadeira. Isto, para mim, é uma derrota do Partido Socialista. Eu suspeito que aquelas mentalidades um bocado idiotas que por lá andam, inclusive é próximos do líder, não percebam estas coisas. Mas, enfim, é o que é. Não é? Não pode pedir um coxo que corra, desculpe lá a expressão, ou um cego que veja, não é? Não se pode pedir, whatever that means. Bem, já agora, a esquerda devia parar. Eu tenho visto cada coisa. Olha, há um artigo no Público de hoje da Ana Sá Lopes, que falam em bar aberto para despedimentos. Há bocado ouvi o Filipe Santos Costa dizer na CNN de Portugal que isto é uma espécie de bar aberto para despedimentos. E eu gostava que me explicasse, sincero, mas quando disser estas coisas, vão lá à lei e expliquem assim, é isto que vai permitir haver bar aberto para despedimentos. É que eu não encontro lá nada. Quando as pessoas começam a sujeitar à análise a questões ideológicas, a coisa corre sempre mal. Quer dizer, é um conselho que fica. E já agora mais uma coisa. O que é que permite falar ali em aumentar a precariedade? Epá, espera aí. Sabem quantos contratos a prazo há em Portugal? Sabem a situação em que estão os jovens? Mas isso é o quê? Não é precariedade? Isso não é precariedade. Ah, é só porque era manutenção de status quo. É pá, acabem com isso, pá. Até que depois tornam-se ridículos. Sabe o que é que vai acontecer? Quando o mercado de trabalho melhorar, e vai melhorar se esta lei for aprovada, assino aqui no preto no branco, ou o que você quiser, percebe? A malta vai ter que engolir isto. Como agora vai ter que engolir aquilo que só é passar no mercado de habitação, que já começaram, eliminados, ou a aparecer os primeiros sinais de inversão do que está a passar, inclusive a subida descontrolada de rendas como nos últimos anos. Porquê? Porque se começaram a tomar medidas para deixar o mercado funcionar. Está a ver? Pá, pensem só um bocadinho. E se eu estiver enganado, daqui a uns tempos como é que vou justificar a minha estupidez? It beats me. O ponto seguinte tem a ver com uma entrevista que sai hoje no Jornal de Negócios de um senhor chamado Klaus Regling, alemão. O seu Klaus foi durante muito tempo o gestor do fundo do euro, de salvaguarda do euro. Para quem não percebe do assunto, perceber melhor. Foi uma pessoa que acompanhou o resgate de Portugal. E diz ele ao Jornal de Negócios que Portugal tem de ter muito cuidado com os déficits da balança de transações correntes. O que é a balança corrente? É o registro da nossa relação com o exterior. Você tem a balança comercial, que é essencialmente bens, não é? E depois tem a balança de transferências, se quiser. Relações financeiras interior e exterior. Tudo isto somado dá... Isto está um bocado grosseiro a explicação, ok? Mas não é, para não entrar em detalhes técnicos, depois de ter andado desse lado e não tem informação em campo, que eu não percebo. Esta balança é a balança corrente. Ora, se nós formos ver historicamente, e eu tenho um livro sobre isso, está esgotado, mas tenho um livro sobre isso, dos três resgates que Portugal teve, os três foram por causa de rupturas da balança de transações correntes. Com déficit de 10% durante anos, que é insustentável. Quer dizer que durante 10 anos nós andámos a endividar a 10 mil milhões de euros face ao exterior. Foi o déficit da última balança de transações correntes que nós tivemos. Ora, porquê que o senhor Regling fala nisto? Eu não me apercebi ainda nenhum problema com a balança de transações correntes, primeiro. Ou seja, ele não faz a crítica que faz o CFP e faz o Banco de Portugal sobre a perda de controle da despesa líquida. Vai mais longe. Diz assim, nem sequer pega no problema orçamental. Diz, Portugal tem que ter cuidado com o déficit da balança corrente. Então, mas nós estamos à beira de vir a ter déficit da balança corrente? Ou por outras palavras, o senhor Regling sabe alguma coisa que nós não sabemos e está-nos a avisar para alguma coisa? Eu não encontro dados que sustentem isto, mas posso estar enganado. Portanto, prometo estar atento a isto. Mas uma coisa é certa. Ah, até pode ser que ele, que está a falar para o Jornal de Negócios, que ele teve aqui numa conferência do Canal Now, que é do meu grupo, e pega no problema português e fala. Pode ter sido isso. Ou seja, pode ser apenas um aviso. Eu não sei se há mais alguma coisa em relação por trás disto. Não me parece, se o Banco Portugal está muito atento a estas coisas, o próprio CFP também. Se não for, ainda bem. Se for, é melhor a gente ter cuidado. Mas há uma coisa que a gente sabe. É que todos estes déficits da balança corrente são propiciados e aumentados por déficits do orçamento de Estado. Desequilíbrio nas contas públicas. Entra dinheiro a mais, as pessoas consomem a mais, não há produção interna, não é ficar lá fora. E, ai, mas podemos competir também exportando mais. Ah, pois, mas o drama é que nos últimos anos nós perdemos competitividade. É bom não esquecer isto. Portanto, é a matéria que nós temos de estar atentos e que eu prometo que irei seguir. Já agora só mais dois pontos. Veio um caloraço do caraças para a semana. O governo já está a fazer aviso, já disse que vai criar um plano de emergência e não sei quantos. Eu acho que tem que ir além para não deixarem ter balões de São João no ar. Podem provocar incêndios. Acho que tem que ir para além disto. E acho que é uma coisa muito importante. Nenhum país evita tragédias nessas alturas sem colaboração de todos. Não vale a pena. O governo sozinho não faz nada disto. Portanto, era bom que nós percebêssemos isto e nas próximas semanas tenhamos muito cuidado com os nossos comportamentos. Eu sei que há gente louca, gosta de ver incêndios, mas isto vem de esforço de todos. O último ponto da conversa de hoje tem a ver com o sinal dos tempos. Volkswagen, Renault, GM, Mercedes e Ford fazem o quê? Fazem automóveis. Estão cada vez mais empenhados na indústria de guerra. Não está mal pensado. Mas já vamos voltar ao tema. É sexta-feira! Tenham um grande fim de semana. Nós voltaremos a ver-nos na segunda. Muito obrigado.

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1: A Quercus quer chumbo do projeto de tangerinas reformulado em Alcácer do Sal. Duas mulheres encontradas mortas em casa, na Trofa. O Ministério da Educação ordena auditoria sobre questão do exame português. Onda de calor, o governo admite decisões drásticas devido às temperaturas elevadas dos próximos dias. No futebol, a República Checa marca cedo e sofre tarde para empatar com a África do Sul.
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1: A Associação Ambientalista Quercus defendeu na quinta-feira o chumbo do projeto agroflorestal reformulado para a plantação intensiva de tangerinas em Alcácer do Sal, considerando insustentável numa região já severamente afetada pelo stress hídrico. Em comunicado, a organização argumentou que o litoral alentejano continua a ser um autêntico faroeste da agricultura intensiva de regadio, criticando a ausência de medidas por parte das autoridades para travar novos projetos agrícolas que, na sua perspectiva, contribuem para o esgotamento dos recursos hídricos já no limite. A Quercus acusa o grupo Aquaterra de querer expandir a sua atividade numa zona ambientalmente sensível, apesar de já explorar mais de 6 mil hectares nesta região, através do regadio intensivo do grupo Aquaterra, quer agora mesmo aprovar mais 295 hectares para a plantação intensiva de citrinos numa área com os recursos hídricos à beira do colapsar. Afirmou. A nova versão prevê também uma diminuição das captações de água, passando de 16 para 12 furos, e uma redução do consumo anual de água subterrânea de 2,28 para 1,64 milhões de metros cúbicos. Além da pressão sobre os recursos hídricos, a Quercus destacou que o projeto se localiza numa área de elevado valor ecológico, abrangida por vários estatutos de proteção. Bombeiros foram chamados pela Polícia Judiciária para abrir uma porta de uma habitação. Os corpos apresentavam sinais de decomposição em estado avançado e o caso está agora a ser investigado pelas autoridades. Os corpos de duas mulheres que foram encontrados na quinta-feira numa habitação na Trofa, no distrito do Porto, disse à luz a fontes bombeiros voluntários locais. Segundo aquela fonte, os operacionais foram chamados para o local pela Polícia Judiciária para abrir a porta de uma habitação por volta das 10:30 da manhã. A mesma fonte referiu que os dois cadáveres apresentavam sinais de composição em estado avançado. De acordo com o Jornal Notícias da Trofa, as vítimas serão mãe e filha, com 80 e 60 anos, respectivamente. A mulher mais velha encontrava-se acamada e estaria a cargo da filha. A investigação está agora a cargo da Polícia Judiciária, que realiza perícias no local com o apoio do Gabinete Médico-Legal. Os exames deverão ajudar a esclarecer as circunstâncias das mortes e a determinar há quanto tempo ocorreram. O Ministério da Educação ordenou uma auditoria aos procedimentos internos do Instituto da Educação, Qualidade e Avaliação, o EDUCA, no âmbito da elaboração dos enunciados dos exames nacionais. Em causa está uma questão do Exame Nacional de Português do 12º ano, igual a um exercício de um livro de apoio da editora Leia. Em comunicado, o Ministério diz que após a conclusão do relatório da IGEC, do qual deverão constar eventuais propostas de medidas corretivas, o Ministério da Educação, Ciência e Inovação tirará as devidas consequências, informa então o Ministério da Educação em comunicado. O Ministério não tem dúvidas, no entanto, que houve uma falha objetiva da equipa responsável pela elaboração do exame

0: na verificação de questões já disponibilizadas por editoras. Esclarece ainda que a elaboração do exame foi posterior à publicação do livro de exercícios da Leia, ao contrário do que tinha sido divulgado na quarta-feira. O livro de apoio foi disponibilizado em agosto de 2025 e a prova de português foi elaborada no início de 2026. Além da auditoria, o Ministério solicitou à Educa a emissão de um parecer técnico sobre os eventuais efeitos desta situação na equidade dos alunos que realizaram a prova. O Ministro da Administração Interna apelou na quinta-feira a que sejam evitados comportamentos de risco de incêndio devido às elevadas temperaturas previstas para os próximos dias, entre os quais o lançamento dos tradicionais balões de mecha acesa pelo São João. Numa conferência de imprensa em Carnaxide, o Eiras Luís Neves sublinhou que os próximos dias podem vir a ter condições climatéricas terríveis para este momento, com temperaturas entre os 30 e os 40 graus ou até superiores, eventualmente no interior do país e no Alentejo, com umidade muito baixa, ventos entre os 30 e os 40 km por hora e a possibilidade de trovoadas secas, sobretudo no norte e no interior do país.
1: Estamos a falar de temperaturas superiores a 30 graus, entre 30 a 40 graus, até mais, eventualmente no interior do país e no Alentejo. Umidade muito baixa, noites tropicais, portanto que não há de facto esse arrefecimento das zonas florestais, e ventos entre os 30 e os 40 km por hora. Há a possibilidade de virmos a ter trovoadas secas, sobretudo na zona norte e no interior do país. Quero recordar que dois dos maiores incêndios que ocorreram em 25 tiveram esta origem. Estamos a aguardar a informação mais fina. Se a informação que viermos a ter relativamente a este PIR for grave, tomaremos decisões drásticas do ponto de vista de um alerta e tomada uma medida interministerial.
0: Luís Neves destacou que o Governo espera informação mais fina, ainda hoje, sob o perigo do incêndio rural nos próximos dias, para tomar decisões. No futebol, a segunda jornada do Campeonato do Mundo 2026 começou com um empate conseguido já perto do final da partida com a República Checa e a África do Sul, a não serem capazes de encontrar o caminho da vitória na quinta-feira. Depois de ambas as equipas terem perdido o jogo de abertura da sua participação no Mundial, este duelo tinha uma importância extrema nas ambições para seguirem em frente na prova intercontinental. O jogo começou com um momento de festa logo a abrir. Miquel Sandirec desfez o nulo logo aos 5 minutos de jogo e fez o gol mais rápido desta edição do Campeonato do Mundo até ao momento. Tudo surgiu desde um passo de profundidade de Alexandre Soika, que isolou por completo o médio do Slavia de Praga na grande área face a uma falha de marcação da defesa dos sul-africanos. O conjunto europeu continuou à procura do gol, que pudesse dar alguma tranquilidade, de modo a que não acontecesse o mesmo na primeira jornada, quando viram a Coreia do Sul fazer uma remontada na segunda parte, mas não estavam a conseguir concretizar as oportunidades que iam criando com alguma facilidade. A segunda parte chegou com a África do Sul mais atrevida e na procura de um golo que trouxesse o empate e a esperança de uma possível qualificação para os 16 avos de final. E muito tempo depois, aos 81 minutos de jogo, chegou o momento do empate, uma grande penalidade cometida por mão da bola de Suluk, que deu uma chance aos Bafana Bafana para marcarem pela primeira vez no torneio, o que aconteceu logo de seguida, já que Mokoena não desperdiçou o lance na marca dos 11 metros e enganou o guarda-redes checo. O empate voltou a despertar a seleção do Velho Continente, que foi, contudo, para a frente de ataque em busca de conseguir uma vitória e de subir na classificação geral do Grupo A, mas nem os checos, nem os sul-africanos conseguiram voltar a fazer as redes abanar, confirmando o empate na partida. Desta forma, ambas as seleções ficam em apuros na tabela, já que após dois jogos realizados contam apenas com um ponto de cada.

Ainda bem que ficou por aí. O meu nome é Joana Montinho e está com a sua Rádio Azul, a rádio de todos os sons. Seguimos juntos para mais uma hora em contagem decrescente para mais um fim de semana.

0: a água necessária para sustentar o consumo energético dos centros de dados associados à inteligência artificial poderá, até 2030, equivaler às necessidades domésticas básicas anuais de 1,3 mil milhões de pessoas na África subsaariana. O alerta consta de um relatório do Instituto da Universidade das Nações Unidas para a Água, Ambiente e Saúde, divulgado através de comunicado. O estudo conclui que a rápida expansão da inteligência artificial está a aumentar de forma significativa a pressão sobre recursos naturais como a água, a energia e o território. Segundo as projeções apresentadas, os centros de dados que suportam esta tecnologia deverão consumir 945 terawatts-hora de eletricidade por ano até ao final da década.
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1: No Seixal, homens armados bloqueiam carrinha de valores e fogem com 10 mil euros. PJ tem casal suspeito de introduzir drogas escondida no organismo na prisão de Vila Real. Vice-presidente da Iniciativa Liberal foi detido por ameaças e injúrias a polícias. O primeiro-ministro não revela se há ou não entendimento com o Chega para a aprovação do pacote laboral. No futebol, Liga Conferência, o Sporting Clube Braga defronta Clube Sérvio na segunda pré-eliminatória.
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1: Um assalto à mão armada a uma carrinha de transporte de valores ocorreu na manhã de quinta-feira na Avenida Luís de Camões, no Miratejo, concelho do Seixal. Os suspeitos, cerca das 9:30 da manhã, terão utilizado uma carrinha furtada para bloquear a saída de uma viatura de transporte de valores da empresa Assegur, sob ameaça de arma de fogo. Os suspeitos apoderaram cerca de 10 mil euros que se encontravam guardados em duas gavetas da carrinha. Após o roubo, os assaltantes abandonaram o local a pé, colocando-se em fuga para a parte incerta. A Polícia Judiciária foi informada da ocorrência e assumiu as diligências de investigação com vista à identificação e localização dos autores do crime. A Polícia Judiciária deteve um homem e uma mulher de 35 e 27 anos, respectivamente, suspeitos da prática do crime de tráfico de estupefacientes agravado numa operação realizada pelo Departamento de Investigação Criminal de Vila Real com a colaboração do Estabelecimento Prisional de Vila Real. Segundo a PJ, a detenção ocorreu no momento em que a mulher visitava o companheiro atualmente recluso naquele estabelecimento prisional após lhe ter entregado droga que transportava no interior do organismo. O produto estupefaciente, heroína e cocaína, encontrava-se devidamente acondicionado para evitar a sua detenção. De acordo com o comunicado da Polícia Judiciária, as detenções ocorreram quando a detida visitava o seu companheiro recluso naquela EP após entregar-lhe produtos de estupefaciente, heroína e cocaína, que transportava no interior do organismo devidamente acondicionado. As autoridades explicam ainda que após receber a droga, o recluso procurou ocultá-la de imediato. Após receber este produto de estupefaciente, o recluso introduziu de imediato no seu organismo com o intuito de o ocultar, acabando logo que interceptado por expulsá-lo no momento em que se procedeu à sua apreensão e detenções, a referir ainda à PJ. A investigação decorre no âmbito do inquérito dirigido pelo Ministério Público de Vila Real e aponta para a possibilidade de esta não ter sido uma situação isolada. Segundo a Polícia Judiciária, existe uma forte probabilidade desta ser uma prática reiterada para introduzir droga no estabelecimento prisional. As autoridades suspeitam que o casal recorria de forma repetida a este método para introduzir estupefacientes na prisão de Vila Real. O vice-presidente da Iniciativa Liberal foi detido pela PSP em Santarém, segundo a RTP, que avança com a notícia. O incidente ocorreu na quarta-feira, na sequência de um acidente de aviação. Foi solicitado a Paulo 300 para fazer o teste de álcool, mas o vice-presidente da Iniciativa Liberal terá recusado e terá mesmo ameaçado e injuriado os polícias que acabaram por detê-lo. Será, entretanto, notificado para comparecer no Tribunal de Santarém. O primeiro-ministro Luís Montenegro recusou confirmar a existência de um acordo fechado com o Chega, mantendo apenas um discurso de total disponibilidade no seu governo para negociar e introduzir alterações ao pacote laboral. O debate que decorreu na Assembleia da República ficou marcado por negociações intensas e de última hora, sem que os detalhes de um entendimento final fossem divulgados à imprensa. Luís Montenegro afirmou não ter qualquer novidade ou mudança de paradigma no facto de dialogar com o Chega para fazer avançar as propostas legislativas.
3: É uma disponibilidade absoluta para podermos aprofundar os termos desta reforma com os contributos dos partidos políticos, nomeadamente daqueles que estiverem disponíveis para viabilizar a nossa proposta na Assembleia da República.
1: E Montenegro desdramatiza um possível acordo com o Chega.
3: Não vejo onde é que está a novidade. As negociações do PSD com os restantes partidos da oposição têm estado sempre aberta e, portanto, não é exclusivo deste processo legislativo. Agora, nós tivemos outros processos legislativos onde chegámos a entendimento com o Chega e tivemos outros que chegámos a entendimento com o PS. É assim que vai continuar.

Apesar dos líderes não revelarem um pacto explícito, a bancada parlamentar do PSD assumiu no plenário a certeza absoluta de que a proposta governamental será aprovada e baixará a especialidade. No futebol, o Sporting Clube de Braga tem pela frente o Zelenikar Pancevo, da Sérvia, na segunda preliminatória da Liga Conferência. A primeira mão terá lugar a 23 de julho na Sérvia e a segunda a 30 de julho no Estádio Municipal de Braga. O clube sérvio Zelenikar Pancevo qualificou-se pela primeira vez para as competições europeias na última temporada, depois de ter alcançado o quarto lugar na Liga Sérvia, que dá acesso a esta fase da Liga Conferência.

O fim de semana também aproxima-se à medida que as horas passam, já está quase. Enquanto isso, nada melhor do que estar ao som das suas músicas.

0: Jorgina Choque. Rodrigues prepara-se para dar um salto na sua carreira. A modelo vai abraçar uma nova área que a está a deixar entusiasmada. Segundo o criador de conteúdos, Javi Hoyos, Jo, como é carinhosamente tratada, vai apresentar um programa de televisão. A noiva de CR7 estará à frente de LOL, Si Te Ries Pierdes, um programa de comédia de sucesso da plataforma de streaming Prime Video. Jorgina não estará sozinha, já que vai poder contar com António Resines, um dos atores mais populares de Espanha. Com quem vai dividir a apresentação do programa, refere o influencer citado pelo El Confidencial. Este game show é uma adaptação de um formato internacional, onde estão reunidos vários grupos de celebridades que devem tentar fazer rir os seus colegas, rirem enquanto resistem à tentação de rir também. As duas temporadas anteriores do programa conquistaram muitos fãs na Prime Video. Até ao momento não estão confirmados os nomes do elenco da terceira temporada do programa, mas devem ser anunciados em breve. Recordo-se que Jorgina Rodrigues já tinha deixado a sua marca numa plataforma de streaming, o documentário Eu de Jorgina. Teve várias temporadas na Netflix e foi um enorme sucesso. Carolina Patrocínio perdeu cerca de 250 mil euros num esquema montado por Manuel Santana Lopes, funcionário da agência Notable, que representava a apresentadora, entre outras figuras públicas, num caso que muito deu que falar no início do ano passado. Agora, Patrocínio revelou durante o seu novo reality show familiar na Prime Video como o esquema foi montado. Afinal, Manuel Santana Lopes usurpou de forma falsa e criminosa a identidade do marido. E isso abalou mesmo a relação da estrela da SIC com Gonçalo Uva. A verdade é que era ao fazer passar-se pelo jogador de rugby que Manuel Santana Lopes obtinha dinheiro dos trabalhos de Carolina. Estou muito arrependida de ter questionado, mas eu também não tinha grandes saídas, lamentou a apresentadora, perante a reação surpreendida do marido. É a primeira vez que estou a ouvir isso. Passaram 9 meses e é a primeira vez que estou a ouvir. No entanto, perante o caso que abalou o mundo dos famosos, Gonçalo Uva admitiu mesmo: desde que estamos juntos, o mais complicado foi sem dúvida este ano. Trabalho para a Carolina e tivemos uma situação que abalou a nossa confiança. Temos vindo a ultrapassar isso.
1: É a Rosa Choque. 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

Estou de saída de mais uma semana, está praticamente concluída esta edição de sexta-feira. Despeço-me com os votos de um bom fim de semana, depois das 16, o Ricardo Rezende.

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1: As 7 pessoas detidas na passada terça-feira por maus-tratos a idosos na sequência do encerramento de 9 residências que funcionavam como lares ilegais em Lousada, no Distrito Porto, ficaram ontem em prisão preventiva, adiantou à luz a fonte policial. O Tribunal de Instrução Criminal de Penafiel, onde os suspeitos foram presentes a primeiro interrogatório judicial, determinou ainda que os suspeitos ficam proibidos de contactar com as vítimas e familiares destas e de exercerem funções de cuidadores, referiu. Os detidos, 6 mulheres e um homem, têm entre os 25 e os 65 anos, sublinhou. Na passada terça-feira, a GNR encerrou 9 residências que funcionavam de forma ilegal como lares de idosos em Lousada e deteve estas 7 pessoas. Na sequência de uma investigação por maus-tratos a idosos, os militares verificaram que as residências, que não possuíam quaisquer licenciamentos para tratar de idosos, acolhiam 11 pessoas, 9 mulheres e 2 homens entre os 78 e os 95 anos, assinalou a GNR em comunicado. 4 mortes por alegada subnutrição, na origem das detenções e encerramento de lares ilegais em Lousada. Estas habitações não reuniam as condições de salubridade, higiene e o número adequado de cuidadores para garantir o bem-estar e a segurança dos utentes, apontou. Durante a ação, os idosos foram encaminhados para locais de acolhimento identificados pela Segurança Social, acrescentou ainda a mesma fonte. A Polícia Judiciária deteve uma mulher de 48 anos, suspeita de planear e matar a enteada de 8 anos em Friões, no concelho de Valpaços. O crime, motivado por um sentimento de vingança contra o pai da criança, foi executado através de asfixia mecânica. A agressora abandonou posteriormente o corpo e a mochila da menina numa zona isolada da Serra da Pedrela. Segundo as investigações da Polícia Judiciária de Vila Real, o homicídio foi premeditado após uma forte discussão familiar no domingo anterior. O desentendimento envolveu o pai da vítima e o filho da suspeita. Na manhã de quarta-feira, a madrasta impediu a entrada da criança na escola, interceptou junto ao autocarro escolar e levou-a dali, usando o falso pretexto de que iriam a uma consulta médica. O diretor da PJ de Vila Real, David Martins, indicou que a madrasta suspeita de matar a enteada de 8 anos, em Valpaços, tentou mesmo enganar as autoridades, com localizações falsas do corpo, e agiu por vingança.
2: Foi a madrasta que é responsável pela morte da criança. Recolhemos vestígios e indícios de que terá sido por asfixia mecânica. Tudo indica que será uma questão de vingança ou de ela ter o marido, ou o companheiro, olhar mais para ela ou ter mais, dar-lhe mais atenção. O que terá despoletado esta situação terá sido um filho da autora. E terá tido ali um comportamento dele como é violento, terá agredido a mãe ou empurrado a mãe. E a intervenção do padrasto, que o terá segurado por um braço, a mãe não terá gostado dessa situação e terá saído isso que terá despoletado depois ela vingar-se na criança, na menina.
1: Confrontada pelas autoridades durante as investigações no terreno, a mulher acabou por confessar o crime, acabou por guiar os inspectores até ao local exato onde tinha escondido o corpo. O Grupo Parlamentar do Partido Socialista avançou com o requerimento para chamar com urgência o Ministro das Finanças, Joaquim Miranda Sarmento, ao Parlamento. O PS exige explicações detalhadas sobre os critérios utilizados pelo Executivo naquilo que classifica como a política de nomeações e substituições partidárias na administração pública. As nomeações recentes do Ministro das Finanças e da Ministra do Trabalho estão debaixo de fogo por parte do PS. Eurico Brilhante Dias.
3: O saneamento não diria, mas há uma alteração de critérios em muitas circunstâncias e há uma autêntica colonização laranja da administração pública. O governo não abre concursos, faz nomeações por substituição para evitar o concurso, porque as pessoas que nomeia não podem ir à CRESAP, porque não têm experiência na segurança social. O caso de Leiria é um ex-presidente de Câmara, entretanto derrotado, que passou agora para a Segurança Social, sem saber nada de Segurança Social. E se for de Norte a Sul, tem casos de personalidades que nada têm a ver com a Segurança Social e que são nomeadas em substituição. Vai fazer um estágio para depois se candidatar. O próprio Ministro das Finanças vai nomear para o Gabinete de Planeamento, pela primeira vez na história, uma pessoa que não é doutorada. Foi sempre uma pessoa com esse perfil, especialista, independente, com carreira universitária. Ora, desta vez, o diretor do GPAR será um ex-colega vosso, um ex-jornalista, o que é absolutamente surpreendente, o que só pode ser compreendido, essa nomeação só pode ser compreendida à luz da ligação umbilical que tem com o Ministro das Finanças, e isso não é um bom critério.
1: Depois da saúde, em que 18 dos 26 novos presidentes das administrações hospitalares têm agora ligações ao PSD e ao CDS, com a substituição de 2/3 dos administradores das unidades locais de saúde,

0: feita pelo Governo nos últimos 2 anos. A votação da generalidade da proposta do Governo para a reforma laboral está agendada para hoje, mas o PSD já dá conta da sua aprovação como certa no Parlamento. No debate que decorreu na Assembleia da República, a Ministra do Trabalho, Solidariedade e Segurança Social, Maria do Rosário Palma Ramalho, defendeu convictamente o projeto de trabalho 21, gerando forte troca de argumentos com a oposição.
1: O PS pede ao Governo que deite a sua reforma fora e comece de novo. O PCP, por seu turno, pede que a rasgue. É um dueto nostálgico, senhoras e senhores deputados, que tem consigo, evidentemente, o histórico da geringonça, logo do neomarxismo e, dizê-lo mesmo, do marxismo-leninismo.
0: A ministra acusou a oposição de promover uma luta de classe obsoleta e de manter tiques de marxismo-leninismo na discussão laboral. O debate na Assembleia da República.
2: O não é não que Portugal conhece hoje é o não é não do Partido Socialista às portuguesas e aos portugueses. Por muito que vos custe, amanhã esta proposta vai ser aprovada.
3: Ainda não sabemos, a esta hora, o que acontecerá com a reforma laboral que o Governo aqui apresenta.
4: Mas antecipou uma grande vitória.
5: Quando ao fim do dia o país se perguntar, e de toda esta discussão e de toda esta gritaria, o que é que conseguimos nas férias, nos lutos, na proteção do trabalho, na licença parental, eles saberão que não foi nem o PS, nem o Livre, nem o Bloco, foi o Chega, e temos muito, muito orgulho em fazer isto.
0: O não é não é agora, dito pelo Partido Socialista.
6: Hesita, mas no fim faz aquilo que nós esperamos dela. É um retrocesso civilizacional, é um retrocesso nas leis laborais, é, acima de tudo, a sua traição aos trabalhadores de mão dada com Luís Montenegro.
0: A Iniciativa Liberal considera que a proposta de lei do Governo não se pode considerar uma reforma estrutural, mas ela vai no caminho certo. No debate parlamentar, a líder do partido, Maria Leitão, assumiu uma postura crítica em relação ao alcance das medidas, mas manifestou abertura para negociar na especialidade.
7: Qualquer coisa que se tente mexer, por mais ínfima, uma vírgula, a esquerda insurge-se logo.
6: Mário Centeno, quando ainda trabalhava, defendia menos rigidez e maior flexibilidade. O que pensa o PS sobre esta matéria?
8: Abriram a caixa de Pandora da luta contra os trabalhadores, vão ter que levar com os trabalhadores até à derrota final do pacote laboral.
9: A trincheira que estão a cavar não é entre esquerda e direita nesta casa, é com a vida dos trabalhadores lá fora.
10: Liberal até dizer chega, poderia ser o mote desta reforma que o Governo aqui nos traz hoje.
11: Se ter filhos é tão importante para o futuro do país, porque continuamos a dificultar a vida de quem os quer ter.
6: Senhora Ministra, acha que tratando pior quem garante que o país avança é introduzir modernidade em Portugal?
0: E o discurso final da Ministra?
1: Este foi um debate com perfume a geringonça, em que se viu uma vez mais o PS no seu habitat neomarxista, em que se verificou a ideologia de empobrecimento do PCP ao lado da flotilha do Bloco de Esquerda e do trincheirismo belicista do Livre.
0: A Ministra do Trabalho confirmou publicamente que o Governo está disponível para acolher e negociar propostas de alteração da Iniciativa Liberal, com foco particular na flexibilização dos direitos de parentalidade. No futebol, a Suíça goleou a Bósnia por 4-1 na segunda jornada do Grupo B do Mundial 2026. A partida estava equilibrada e sem golos, mas depois chegou o minuto decisivo do encontro. Entrou Jonan Banzambi aos 71 minutos. O jovem médio do Friburgo entrou e marcou 2 golos, o primeiro e o terceiro da partida, disputada em Inglewood, nos Estados Unidos. Ruben Vargas e Grani Tchaka, este penalti, fizeram os outros 2 tentos dos helvéticos. Já pela Bósnia, ainda descontou Ernin Mavrić com um bom remate da ressaca após canto. A partida teve 18 remates, 3-5 a favor da Suíça. O jogo foi dirigido pelo árbitro português João Pinheiro. Com este triunfo, a Suíça sobe aos 4 pontos do grupo. A Bósnia mantém 1, trazido da primeira jornada.

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1: A Stellantis está a chamar à oficina 357 automóveis da Jeep em Portugal. São os modelos Wrangler e Gladiator, sobre os quais incide um recall global que abrange mais de 1,3 milhões de automóveis ao nível global. O Departamento de Comunicação Nacional da Stellantis esclareceu que há 357 viaturas que devem comparecer às oficinas especializadas. A intervenção serve para verificar e, se necessário, reparar ou substituir a ligação elétrica e ou a bomba de direção assistida eletro-hidráulica. Os proprietários implicados serão contactados pela Stellantis de modo a marcarem uma visita e eventual reparação a um concessionário do grupo. A afetar mais de 1,3 milhões de automóveis em todo o mundo, o recall dos Jeep Wrangler e Gladiator abrange viaturas produzidas entre 2021 e 2025. Um Xiaomi SU7 Ultra incendiou-se na cidade de Nanchang, na China, a 7 de junho. É a versão mais desportiva da berlina elétrica de 4 portas da marca. De acordo com o comunicado, a situação foi comunicada às autoridades competentes. As chamas foram rapidamente controladas pelos bombeiros. As primeiras investigações sugerem que a bateria do veículo funcionou adequadamente durante todo o incidente e não apresentou sinais de fuga térmica. Quer isto dizer que a combustão espontânea da bateria não foi a causa deste fogo, cujas circunstâncias estão agora a ser investigadas pelas autoridades. Apesar de os carros elétricos serem, no geral, seguros, com os da Xiaomi a não fugir à regra, os problemas podem acontecer tal como os veículos de combustão. Em outubro passado, um outro SU7 Ultra incendiou-se, mas neste caso, após um despiste, o condutor ficou preso no interior e não sobreviveu. Já em fevereiro deste ano, um SU7 também irrompeu as labaredas num incidente em que a bateria também não terá sido a causa das chamas. O incêndio terá sido causado por uma fonte de ignição residual a bordo do automóvel.
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0: se relatou o mau tempo que assolou Portugal neste inverno, explicou, alterou profundamente o fundo do mar e toda a orla costeira, desde a Fonte da Telha até à boca da Lagoa de Albufeira, no concelho de Sesimbra. Diz, portanto, está completamente alterado daquilo que era, como eu diria, conhecia como as palmas da minha mão. Agora, não posso dizer o mesmo. Hoje não consigo dizer isso, explicou. Sob os perigos em causa, Armando Abelho precisou que existam dois agueiros permanentes que não existiam antes e que têm dado algum trabalho. Por outro lado, o nadador Salvador, coordenador, chamou a atenção para o perigo do estacionamento desordenado, acolhendo com agrado a ideia de ser regulada a circulação rodoviária na zona, como previsto pela Câmara de Almada. A âncora, explicou, trabalha maioritariamente com nadadores salvadores portugueses, mas devido à dificuldade sentida nos últimos tempos, têm sido também contratados profissionais do Brasil e da Argentina, como noutras zonas do país. A instalação de inibidores de sinal de telecomunicações na cadeia de Vale dos Judeus em Alcoentre já está em curso, depois de um atraso no envio de equipamento por causa da guerra do Médio Oriente. Em resposta à luz, a Direção-Geral da Reinserção e Serviços Prisionais explicou que está a decorrer o processo de instalação dos inibidores de sinal, não adiantando, no entanto, nenhuma data para a conclusão. O calendário para ter os inibidores a funcionar na prisão de Vale dos Judeus, de onde fugiram 5 reclusos em setembro de 2024, tem sido alterado ao longo dos últimos meses, com atrasos associados a problemas para desalfandegar os equipamentos, ao mau tempo e depois à guerra do Médio Oriente, uma vez que um dos equipamentos necessários veio de Israel. A instalação chegou a estar prevista para o final do ano de 2025, quando o diretor-geral das prisões, Orlando Carvalho, dito logo no início de janeiro, à margem de uma visita às futuras instalações da Delegação do Norte da Direção Regional dos Serviços Prisionais, no Porto, de que os testes deveriam começar num prazo de 60 dias até ao final de fevereiro. Ora, os inibidores de sinal fazem parte de um projeto piloto que surgiu na sequência da fuga de 5 presos na cadeia de Vale dos Judeus em setembro de 2024 e o objetivo é bloquear os sinais dos telemóveis e dos drones dentro da prisão. Segundo a direção, o equipamento opera de forma controlada, podendo ser ativado ou desativado conforme as necessidades a partir do próprio estabelecimento ou do Centro Nacional. A praia de Santo Amaro do Oeiras foi na quinta-feira temporariamente interditada na sequência de um episódio de poluição na Ribeira da Laje, provocado por uma ruptura na conduta do trato-lixo, informou a Agência Portuguesa do Ambiente. Em comunicado, a APA refere que o alerta foi registado cerca das 13 horas e teve origem nesta ruptura numa conduta da empresa de tratamento de resíduos que provocou uma descarga de lixiviados tratados a cerca de 6 km da praia de Santo Amaro, no concelho de Oeiras, no distrito de Lisboa. As entidades competentes procederam à averiguação das causas e já se encontra estancada a rotura, bem como a aplicação de outras medidas de mitigação em curso, indica ainda a mesma nota. Contudo, explica a mesma fonte, decorrente da avaliação de risco, as autoridades de saúde e do município de Oeiras decidiram interditar a praia até haver evidência da qualidade da água balnear. Largas centenas de trabalhadores concentraram-se na quinta-feira junto ao Palácio de São Bento em Lisboa, num forte protesto contra as alterações à lei laboral. A manifestação organizada pela CGTP Inde correu em simultâneo com o debate da proposta do Governo na Generalidade no plenário na Assembleia da República. Palavras do secretário-geral da CGTP, Tiago Oliveira.
1: Todos aqueles deputados, partidos políticos que amanhã na Assembleia da República, com o seu voto, seja um voto favorável, seja com a abstenção, permitirem a continuidade da discussão do pacote laboral, estão a trair a vontade dos trabalhadores.
0: Enquanto a CGTP manteve a pressão direta na rua, a UGT optou por acompanhar o debate apenas a partir das galerias no Parlamento. Mário Mourão.
2: Senti que o Governo continua a manter as suas traves mestras, tal como o fez na concertação social. Não está excluída nenhuma forma de luta, incluindo uma greve geral.
0: Dirigentes e deputados de partidos da oposição, nomeadamente o PCP e o Bloco de Esquerda, marcaram também presença junto dos manifestantes antes da sessão. No futebol, o Benfica confirmou o agendamento de 2 jogos particulares com o Flamengo e o Villarreal. Os jogos vão ser realizados no Estádio Algarve, a 11, com o Flamengo, e a 17 de julho, com o Villarreal. A partida com a equipa brasileira joga-se pelas 19h30. O jogo com o conjunto espanhol tem o apito inicial marcado para as 19h45. O jogo com o Villarreal antecede o arranque oficial da época para a equipa de Marco Silva, a 23 de junho, na Suíça, com o Saint-Gallen, para a primeira mão da segunda pré-eliminatória da Liga Europa. Sem treinar há mais de 2 anos, quando deixou o Desportivo das Chaves, Moreno Teixeira foi anunciado agora como novo treinador de Felgueiras. O técnico de 45 anos sucede assim a Rui Ferreira no comando técnico dos felgueirenses, que terminaram na 11ª posição da edição da 2ª Liga. Recorde-se que, além do Desportivo de Chaves, Moreno também já foi treinador do Guimarães, o clube onde passou grande parte da carreira de jogador.

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1: O ator espanhol Javier Bardem deixou as suas marcas no histórico TCL Chinese Theatre em Hollywood durante uma cerimónia carregada de emoção, na qual reivindicou o legado artístico da família e recordou a figura da mãe, a já falecida Pilar Bardem. Emociona-me por causa do apelido Bardem, que é um nome com muitos anos nesta profissão. Não sou mais do que um representante desse apelido, declarou aos meios de comunicação locais, depois de deixar no cimento as impressões das mãos, dos pés e assinatura e até do nariz. Sublinhou que a homenagem tinha um significado especial para toda a família e acrescentou que o facto de Bardem estar ali deixa-me muito feliz, diz, pela minha mãe, pelo meu tio, pelos meus primos, pelos meus irmãos e pelos meus avós. Durante a cerimónia, Bardem recordou a mãe como a pessoa mais importante da sua formação e destacou uma das lições que marcaram a sua carreira. Nunca te deves casar com o sucesso nem com o fracasso, porque ambos são uma mentira. Reiterou ainda o compromisso social ao afirmar: nunca reduzis a tua voz perante a injustiça, nem perante quem raramente é ouvido. Na homenagem estiveram presentes cineastas como Denis Villeneuve e Michael Mann, que elogiaram sua personalidade, humanidade e compromisso político. Villeneuve recordou com humor o primeiro encontro com o ator e descreveu como o urso de peluche, enquanto Mann destacou um envolvimento que, segundo disse, vai além do imediato. Bardem, que já tem uma estrela no Hollywood Walk of Fame desde 2012, vive um ano intenso com novas estreias e projetos internacionais, consolidando uma trajetória que fica agora também gravada no cimento de Hollywood.

0: 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Vamos ao encontro de mais um fim de semana.
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1: A Quercus quer chumbo do projeto de tangerinas reformulado em Alcácer do Sal. Duas mulheres encontradas mortas em casa, na Trofa. O Ministério da Educação ordena auditoria sobre questão do exame de português. Onda de calor, o governo pede decisões drásticas devido às temperaturas elevadas dos próximos dias. No futebol, a República Checa marca cedo e sofre tarde para empatar com a África do Sul.
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1: A Associação Ambientalista Quercus defendeu na quinta-feira o chumbo do projeto agroflorestal reformulado para a plantação intensiva de tangerinas em Alcácer do Sal, considerando insustentável numa região

0: ou passando 16 para 12 furos, e uma redução do consumo anual de água subterrânea de 2,28 para 1,64 milhões de metros cúbicos. Além da pressão sobre os recursos hídricos, a Quercus destacou que o projeto se localiza numa área de elevado valor ecológico, abrangida por vários estatutos de proteção. Bombeiros foram chamados pela Polícia Judiciária para abrir uma porta de uma habitação. Os corpos apresentavam sinais de decomposição em estado avançado e o caso está agora a ser investigado pelas autoridades. Os corpos de duas mulheres, que foram encontrados na quinta-feira numa habitação na Trofa, no distrito do Porto, disse à luz a fontes de bombeiros voluntários locais. Segundo aquela fonte, os operacionais foram chamados para o local pela Polícia Judiciária para abrir a porta de uma habitação por volta das 10:30 da manhã. A mesma fonte referiu que os dois cadáveres apresentavam sinais de composição em estado avançado. De acordo com o Jornal de Notícias da Trofa, as vítimas serão mãe e filha, com 80 e 60 anos, respectivamente. A mulher mais velha encontrava-se acamada e estaria a cargo da filha. A investigação está agora a cargo da Polícia Judiciária, que realiza perícias no local com o apoio do Gabinete Médico Legal. Os exames deverão ajudar a esclarecer as circunstâncias das mortes e a determinar há quanto tempo ocorreram. O Ministério da Educação ordenou uma auditoria aos procedimentos internos do Instituto da Educação, Qualidade e Avaliação, o EDUCA, no âmbito da elaboração dos enunciados dos exames nacionais. Em causa está uma questão do Exame Nacional de Português, do 12º ano, igual a um exercício de um livro de apoio da editora Leia. Em comunicado, o Ministério diz que após a conclusão do relatório da IGEC, do qual deverão constar eventuais propostas de medidas corretivas, o Ministério da Educação, Ciência e Inovação tirará as devidas consequências, informa então o Ministério da Educação em comunicado. O Ministério não tem dúvidas, no entanto, que houve uma falha objetiva da equipa responsável pela elaboração do exame na verificação de questões já disponibilizadas por editoras. Esclarece ainda que a elaboração do exame foi posterior à publicação do livro de exercícios da Leia, ao contrário do que tinha sido divulgado na quarta-feira. O livro de apoio foi disponibilizado em agosto de 2025 e a prova de português foi elaborada no início de 2026. Além da auditoria, o Ministério solicitou à EDUCA a emissão de um parecer técnico sobre os eventuais efeitos desta situação na equidade dos alunos que realizaram a prova. O Ministro da Administração Interna apelou na quinta-feira a que sejam evitados comportamentos de risco de incêndio devido às elevadas temperaturas previstas para os próximos dias, entre os quais o lançamento dos tradicionais balões de mecha acesa pelo São João. Numa conferência de imprensa em Carnaxide, Oeiras, Luís Neves sublinhou que os próximos dias podem vir a ter condições climatéricas terríveis para este momento, com temperaturas entre os 30 e os 40 graus ou até superiores, eventualmente no interior do país e no Alentejo, com umidade muito baixa, ventos entre os 30 e os 40 km por hora e a possibilidade de trovoadas secas, sobretudo no norte e no interior do país.
1: Estamos a falar de temperaturas superiores a 30 graus, entre 30 a 40 graus, até mais, eventualmente no interior do país e no Alentejo. Umidade muito baixa, noites tropicais, portanto, que não há, de facto, esse arrefecimento das zonas florestais, e ventos entre os 30 e os 40 km por hora. Há a possibilidade de virmos a ter trovoadas secas, sobretudo na zona norte e no interior do país. Quero recordar que dois dos maiores incêndios que ocorreram em 25 tiveram esta origem. Estamos a aguardar a informação mais fina. Se a informação que viermos a ter relativamente a este PIR for grave, tomaremos decisões drásticas do ponto de vista de um alerta e tomada uma medida interministerial.
0: Luís Neves destacou que o Governo espera informação mais fina, ainda hoje, sobre o perigo de incêndio rural nos próximos dias, para tomar decisões. No futebol, a segunda jornada do Campeonato do Mundo 2026 começou com um empate conseguido já perto do final da partida com a República Checa e a África do Sul, a não serem capazes de encontrar o caminho da vitória na quinta-feira. Depois de ambas as equipas terem perdido o jogo de abertura da sua participação no Mundial, este duelo tinha uma importância extrema nas ambições para seguirem em frente na prova intercontinental. O jogo começou com um momento de festa logo a abrir. Mikel Sadirek desfez o nulo logo aos 5 minutos de jogo e fez o gol mais rápido desta edição do Campeonato do Mundo até ao momento. Tudo surgiu desde um passo de profundidade de Alexandre Soika, que isolou por completo o médio do Slavia de Praga na grande área face a uma falha de marcação da defesa dos sul-africanos. O conjunto europeu continuou à procura do gol, que pudesse dar alguma tranquilidade, de modo a que não acontecesse o mesmo na primeira jornada, quando viram a Coreia do Sul fazer uma remuneração

0: montada na segunda parte, mas não estavam a conseguir concretizar as oportunidades que iam criando com alguma facilidade. A segunda parte chegou com a África do Sul mais atrevida e na procura de um golo que trouxesse o empate e a esperança de uma possível qualificação para os 16 avos de final. E muito tempo depois, aos 81 minutos de jogo, chegou o momento do empate, uma grande penalidade cometida por mão da bola de Suluk, que deu uma chance aos Bafana Bafana para marcarem pela primeira vez no torneio, o que aconteceu logo de seguida, já que Mokoena não desperdiçou o lance na marca dos 11 metros e enganou o guarda-redes checo. O empate voltou a despertar a seleção do Velho Continente, que foi, contudo, para a frente de ataque em busca de conseguir uma vitória e de subir na classificação geral do Grupo A, mas nem os checos, nem os sul-africanos conseguiram voltar a fazer as redes abanar, confirmando o empate na partida. Desta forma, ambas as seleções ficam em apuros na tabela, já que após dois jogos realizados, contam apenas com um ponto cada. O Instituto Português do Mar e da Atmosfera prevê para este sábado o céu pouco nublado ou limpo, apresentando geralmente muito nublado, no litoral norte e centro até ao final da manhã, com a possibilidade de ocorrência de chuvisco. Nas regiões do interior durante a tarde, aumento temporário de nebulosidade, com a possibilidade de ocorrência de aguaceiros dispersos, acompanhado de trovoada. Vento fraco a moderado, quadrante oeste, sendo do norte, noroeste, no litoral oeste durante a tarde e do quadrante leste, nas terras altas até ao meio da manhã e a partir do final da tarde. Previsão de neblina, no verão matinal, no litoral norte e centro e também uma pequena subida da temperatura especial da máxima nas regiões norte e centro.
1: 29 graus.

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2: Que atira a primeira pedra quem nunca embarcou numa caça à mala perfeita para o escritório e percebeu que era quase impossível encontrar um modelo que conseguisse encher as medidas por completo. Ou eram demasiado pequenas para transportar computador, carregadores e documentos sem parecerem deformadas ao fim de 2 horas, ou eram práticas mas visivelmente pouco interessantes. Talvez a procura estivesse a ser feita no sítio errado. Afinal, essa lacuna e da frustração muito específica de mulheres que passam o dia entre reuniões, aeroportos e agendas cheias ajudou ao nascimento da Cosmic pelas mãos de Sheila Escott, uma marca espanhola que está a transformar a ideia de office bag num objeto muito mais sofisticado, funcional e tecnológico. Já para não falar de que é a prova que o luxo, a inovação e a sustentabilidade podem efetivamente coexistir. Todas as peças são produzidas artesanalmente em Espanha, em ateliês ligados ao universo do luxo internacional e utilizam materiais vegetais como grap leather, ou seja, trata-se de uma alternativa de couro desenvolvida a partir de resíduos da indústria vinícola que permite reduzir significativamente o consumo de água e a pegada carbónica associada à produção nacional para este tipo de artigos. A par disso, cada peça inclui um passaporte digital registado em blockchain, um sistema que funciona como certificado permanente de autenticidade e rastreabilidade. Visualmente, as malas seguem uma estética extremamente clean e quase arquitetónica. As linhas são depuradas, as silhuetas estruturadas e as proporções muito equilibradas, pelo que tudo isto ajuda a criar peças pensadas para sobreviver às tendências rápidas e ao desgaste diário.
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0: Hora certa. Ora bem, que estamos nós na hora certa, com o Carlos Cardoso, Pedro Vieitas, Catarino Costa e Vitor Rosa. Trazemos para cima da mesa vários temas, a começar por Porto de Sines, que passará a ter uma alfândega própria já a partir de 1 de janeiro de 2027. Setúbal apresenta trabalho de reabilitação da habitação pública no concelho. Também o PCP, que levantou questões ao Governo sobre a salvaguarda de todos os postos de trabalho relativos na Sete Nave. Mas, antes da ordem do dia, e Vitor Rosa, já que tem aqui o Vitor Rosa comigo, houve também, neste fim de semana, uma conversa aberta ali junto à Beira Rio, exatamente para debater o tema das praias, como é que foi a afluência, o que é que de novo surgiu desse encontro com os tubalenses.
1: Ora, boa tarde em primeiro lugar ao Alberto, ao Carlos Cardoso, Pedro Vietas, o Catarino Costa, colegas aqui de painel hoje, e ao auditório da Rádio Azul. E desejar uma boa semana de trabalho a todos. Àqueles que trabalham, aos outros umas boas férias, porque provavelmente já existirá bastante gente de férias.

0: porque foi feita essa, entre aspas, auscultação no próprio local, na ideia de que se fizesse, perante estas dificuldades de acesso às praias, relativamente aos acessos do ponto de vista rodoviário e todas aquelas dificuldades que estão acrescidas, umas por segurança, de facto, mas depois existe esta contradição de que, por exemplo, na herdade da comenda foi realizado casamento em que, pelos vistos, não há esse problema da segurança rodoviária. Ou também já não existe problema de segurança rodoviária se houver uma reserva no restaurante da Figueirinha. Portanto, há estas contradições dentro deste processo que era importante esclarecer, e há a ideia de se fazer uma marcha, pelo menos até à Barquel, a partir da Restinguinha, para tentar, ou até ao Parque das Merendas, mais concretamente, para perceber o porquê destas dificuldades que são assoladas a quem quer aceder às praias daqui da Arrábida. E foi isto que se passou de uma forma bastante acolhedora, bastante franca, com participação, para além dos intervenientes que eu citei, de gente que assistiu e que tomou a palavra e que deu voz a si própria relativamente àquilo que sente sobre este processo.
1: Agora, na hora do dia, faz sentido o Porto de Sines ter uma alfândega própria em 2027?
0: Com a expansão que tem vindo a acontecer relativamente ao Porto de Sines e com todo um conjunto de novos investimentos que são programados ou que estão previstos para a área de Sines, a questão dos data center e todo um investimento que está a ser alocado a Sines, eu penso que é uma aposta que a administração do Porto faz, inclui com o governo, obviamente, e terá que ser assim, de fazer esta aposta. Eu espero é que essa preocupação para poder resposta do ponto de vista alfandegário à movimentação do Porto seja apenas e só isso, e não seja, entre aspas, um jobs for the boys para criar aqui uma alfândega para meter mais alguém em determinados postos dentro da administração dos portos da Setúbal, Sesimbra e Sines. E, portanto, esta troca que começa a haver, porque o núcleo de Lisboa, da alfândega de Lisboa, por sua vez, irá parar, com outras, com outras obrigações, é um facto, mas vamos ver se de facto, se isto corresponde àquilo que tem sido um cada vez maior capacidade de resposta do Porto de Sines e se este é o melhor método para dar essa resposta.
1: Carlos Cardoso, é mais uma valência que sai aqui de Setúbal para Sines. A alfândega de Setúbal estava a supervisionar.
2: Não vai sair.
1: Não, é isso que estou a perguntar.
0: Lisboa. Fica limitado.
3: Lisboa é que vai deixar de ser. Vai ser só a secção.
0: Exatamente.
2: Só a secção, portanto.
0: É reduzida a sua atividade.
2: Se nós virmos. E acho que nesta. Primeiro que tudo, agradecer o convite, cumprimentar o nosso vasto auditório e cumprimentar o Vítor Rosa, o Pedro Vieitas e o Catarino Costa e o nosso vasto auditório. Aquilo que eu acho, tudo o que seja para melhorar, e se nós virmos, e como disse o Vítor Rosa, Sines está no ponto alto, não é? Eu não sei depois se Sines tem condições para...
1: Capacidade
2: para ficar com tanta gente que irá trabalhar para lá, não é? Portanto, é que não é só em relação ao cais, não é? Portanto, é ao cais e em relação a tudo o que está à volta.
0: A questão da habitação, a questão do transporte.
2: Essa aí é a principal. Habitação, transportes, tudo isto. Julgo eu que as coisas já estão todas pensadas, não é? Portanto, agora, por isto tudo, depois do que está no papel, no ativo, as coisas ficam diferentes. Agora, que efetivamente, uma alfândega, se bem que nós. Tudo o que a gente sabe, por exemplo, aqui em Setúbal, o Cais 3, a gente não pode entrar no Cais 3, portanto, aquilo é uma zona franca, não é? Portanto, quando se passa das baias para dentro do Porto, não é? Portanto, aquilo já de si é uma zona franca e tem alfândega, portanto, tem polícia que consegue controlar isso. Portanto, acho que,
1: o Cais 3 eu não diria. É? Eu penso que o Cais 3 é já, o Cais 3.
2: Onde
1: se fazem às vezes eventos ali também.
2: Passamos, estamos fora de Portugal, não é? Portanto, agora, alfândegas, pelo que eu sei, tem, e sempre teve, pelo menos que a situação para existir mais controle, não é? Portanto, se nós vamos ter mais navios a chegarem à nossa costa, com todos os projetos que estão, e eu, por exemplo,

0: exemplo, tive aqui na quinta-feira o Pedro Caldeirinha, que nos falou, Vítor Caldeirinha, portanto eu estou com esta Vítor, o Pedro Domingues, Vítor Caldeirinha esteve aqui,
1: é o cansaço do Carlos,
0: teve-nos a explicar tudo o que vai ser feito, e efetivamente, quer dizer, se tudo for feito em condições, acho que só temos a ganhar com isso, né? E Portugal ganhará com isso.
1: Pedro Vietas, esta deslocação, esta abertura, melhor dizendo, desta alfândega de Sines é uma mais-valia aqui para o nosso distrito, desbloqueia algumas situações, é vantajoso?
2: Bem, Alberto, eu gostaria só primeiro aqui de cumprimentar os meus colegas todos de painel, como também já o fizemos há pouco, o Carlos Cardoso também, aqui o Vítor Rosa e o meu camarada, companheiro Catarino Costa, e cumprimentar também o vasto auditório e, primeiro do que tudo, se me permitem, parabenizar Cabo Verde e os cabo-verdianos que vivem aqui em Setúbal, porque foi um jogo, o primeiro jogo no Mundial desta seleção, e empatar com a Espanha, que é nada mais nada menos do que campeã europeia em título e uma das seleções favoritas a ganhar o Mundial. Quero aqui deixar os meus parabéns a todos os cabo-verdianos por essa diáspora mundial, e que também aqui em Setúbal têm são muitos, e eu quero aqui deixar o meu cumprimento primeiro do que tudo, e agradeço por ter sido aqui permitido.
1: Hoje todos somos cabo-verdianos.
2: É verdade. Agora, relativamente à questão que me colocaste, eu penso que aqui os meus companheiros que falaram antes de mim têm razão naquilo que estavam a dizer. A relevância estratégica do Porto de Sines demonstra isto claramente. É um porto de águas profundas, é o maior porto de águas profundas da Europa. O que é que esta alteração da alfândega para o distrito de Setúbal pode trazer? Não irá trazer uma grande alteração, talvez mais postos de trabalho, com certeza que sim, mas como há pouco estávamos a dizer, a redução da alfândega lá em Lisboa para uma secção demonstra claramente que a aposta da administração dos portos de Lisboa e depois também da administração dos portos de Setúbal aqui é trazer, retirar alguns navios de Lisboa, deixar mais para os navios comerciais em termos de passageiros, não é? Os denominados navios de cruzeiro, e fazer-se aqui uma aposta maior de navios porta-contentores, por isso é que foi também feito há alguns anos atrás as dragagens no Rio Sado, que todos nos lembramos. E quero-me parecer que é uma aposta clara do Governo relativamente àquilo que é a centralidade do Porto de Sines. É para o Porto de Sines que nós recebemos a energia em termos de gás liquefeito, vindo da Argélia, da Nigéria e de outros países. É uma grande aposta também da parte dos chineses e de outros navios que porta contentores. Recebemos aqui grandes navios porta contentores acima de 400 metros de comprimento, são super navios, e a alfândega irá com certeza facilitar e agilizar, tornar mais rápido a descarga desses navios através de terem ali um posto alfandegar. Quero-me parecer que será isso.
1: Catarino Costa.
3: Então, para começar também o habitual cumprimento aos ouvintes da Rádio Azul, ao moderador, Berto Antunes, e aos colegas de painel, Vítor Rosa, Carlos Cardoso e Pedro Vieitas. Não vou fazer considerações sobre a questão
0: do futebol.
3: De futebol, porque senão corremos o risco de amanhã termos aí os espanhóis todos a dar parabéns à República Democrática do Congo e
2: amanhã ou noutro dia qualquer.
3: Amanhã ou noutro dia qualquer, pois. Exatamente, não é o amanhã.
4: É quarta-feira.
3: É o amanhã no ponto de vista do programa.
1: Nós percebemos.
3: Em relação ao. Em relação à questão da alfândega em Sines, eu estou de acordo com aquilo tudo que foi dito, inclusivamente com a preocupação do Vítor Rosa, que parece-me que vai ter também razão de ser. Portanto, certamente a questão das alfândegas cada vez vai estando mais reduzida, portanto, a participação, digamos assim, da alfândega no processo todo de importação e exportação de mercadorias cada vez é mais reduzida, até porque as nossas fronteiras não são, já não são o que eram, não são fronteiras fechadas, com a Europa são fronteiras abertas, como há muitos acordos. Portanto, sendo Sines o porto que mais se vai desenvolver do ponto de vista comercial, é natural que até estivesse, se houvesse, digamos, um mistério das alfândegas no país, até era um bom porto para disputar a liderança, talvez com Matosinhos ou com uma coisa desse género.
0: Leixões?
3: Não? Leixões, sim. Porto Leixões, a cidade é que é Matosinhos. Portanto, vejo com bons olhos que se vá aproveitando para dotar realmente as infraestruturas que estão em franco crescimento, e o Porto de Sines é felizmente, e toda aquela região está em amplo crescimento. Também a questão da habitação que foi aqui referida, se não houver espaço ali para fazer habitação para todos os estratos sociais, não haverá certamente em mais lado nenhum, porque penso que é onde existem condições para haver todos os tipos de habitação disponível, porque há de haver certamente muita gente que só pode pagar casas e rendas baixas, e há de haver também muita gente agora com o desenvolvimento que vai ter capacidade de ter construção de luxo. Essas coisas têm que ser todas integradas e tem que haver espaço, e acho que em Sines vai haver espaço também para a habitação. Quanto à preocupação do ponto de vista político do Vítor Rosa, isso aí eu não tenho dúvidas nenhumas. Quer dizer, se obviamente uma infraestrutura que tem uma forte componente do Estado e de gestão estatal, se for instalar e desenvolver, é natural que as pessoas mais afetas ao partido do governo, que está no governo, ou aos partidos que estão no governo, acabem por ter mais oportunidades. A vida é mesmo assim, não vale a pena estar a equacionar as questões. E da mesma forma, por exemplo, vou dar um exemplo. Os diretores das unidades locais de saúde, no governo nos governos do PS, assisti a grande contestação pela extrema politização das direções das unidades locais de saúde, que, no meu entender, o PSD tinha razão quando colocou a questão. Realmente, nomear para as direções das unidades locais de saúde praticamente só pessoas que eram afetas ao partido, aos partidos que estavam no governo, estava a ser um bocadinho excessiva. Mudou. Em 2 anos, dos 36 mudaram logo 29, e todos com ligações ao PSD. Inequívocas e inconfessáveis e ineludíveis, e alguns com alguns problemas também de natureza ética, como havia em alguns que estavam nomeados pelo governo do PS anterior. Então, nesses aspectos nós já sabemos como é, e em Sines acontecerá certamente isso, e no dia em que mudar outra vez o governo, provavelmente...
1: Será feito um ajuste.
3: Será feita uma substituição também, pois, só que eu tenho algum receio depois de qual vai ser essa substituição.
1: Ok. Vítor Rosa, Setúbal vai apresentar, a Câmara de Setúbal vai apresentar um trabalho de reabilitação, de habitação pública no concelho. Estamos aqui a falar, segundo a Câmara, de 1.500 habitações. Será que isto vai resolver o problema, ou parte do problema?
4: Resolver o problema todo não resolve, óbvio. Não é este valor, e estamos a falar de reabilitação, não estamos a falar de novas
0: habitações. Ia perguntar, mas que problema?
4: Pronto,
1: é um paliativo.
4: Essa é uma questão. A outra, vamos ver o seguinte: mais bairros podiam ter sido reabilitados dentro deste projeto. Estou-me a recordar que, por exemplo, o bairro 20 de Julho que é um dos bairros que, sociais que mais está degradado dentro desta cidade, não viu ser contemplado nesta situação. Se nós hoje passarmos junto ao mercado do 2 de Abril e olharmos à volta relativamente àquele bairro e à degradação que existe da maior parte daquele, ainda com algum telhado de amianto, tem andares com sexto, sétimo andar que não tem elevador. Minha portanto, banqueira. Há todo um conjunto de habitação que foi criada no princípio em 70, do qual esse bairro é uma das situações, e que a Câmara não teve o cuidado de. Aquilo que eu tenho conhecimento é que foram pedidos orçamentos, foram feitas reuniões no sentido de apuramento, e o que é facto é que foi um dos bairros que ficou à margem desta reabilitação. E, portanto, eu acho que era muito importante, mais do que vir agora fazer um balanço, de um projeto de reabilitação que é extremamente importante, nomeadamente aquilo que está a acontecer na Bela Vista, naquilo que aconteceu nas Manteigadas, como acontece mais os outros bairros que aqui são citados, plenamente de acordo que se faça esse tipo de trabalho.
1: São sete bairros.
4: Mas o que é certo é que há bairros que ficaram para trás e que a Câmara não teve esse cuidado de procurar acompanhar e tentar dar respostas a essa situação. E isso eu acho que também deve ser posto em causa ou deve ser falado nesta sessão tão proclamada, porque vir dizer que, quase em termos de campanha eleitoral, que fizemos isto, aquilo e aquilo outro, quando este é um projeto que já tem os seus anos, obviamente, e portanto há aqui o arranque de todo este projeto, a participação do PRR para a reabilitação, e, portanto é uma coisa que está a chegar ao seu fim, exatamente nesta altura deste ano, mas que é importante apresentar o lado positivo daquilo que se conseguiu fazer, mas também meter o dedo na ferida daquilo que não foi feito e que deveria ter sido feito.
1: Carlos Gonçalves, há pouquinho.
0: É pouquinho. Eu dá uma sensação que nós andamos sempre atrás do prejuízo. Não é? Portanto, eu quando estava a dizer qual é que era o problema, não é? É que o problema não vem, ele não vem resolver nenhum problema de habitação. Porque aquilo que está a acontecer nestes trabalhos são trabalhos de reabilitação de prédios que já existem, em que eles estão a tentar, e está-se a tentar, através do PRR...
1: A dar melhores condições de vida às pessoas que lá vivem, não é?
0: Não, mas claro, mas repara, isso não é de desprezar, como dizia o Vítor e bem, o bairro, houve bairros que ficaram que nem sequer foram tocados, não, nem sequer foram falados para isso. Agora, aquilo que me assusta um bocadinho é que tudo isto tem prazos e por aquilo que eu me apercebo, em todas as obras que estão a ser feitas em Setúbal, tudo tem atraso. E custa-me um bocadinho, atenção, aquilo que eu vou dizer é pessoal, eu não sei até que ponto as obras de reabilitação irão ser concluídas a tempo de que as verbas do PRR entrem todas. Porque se não entrarem pelo tempo que o PRR nos dá para reabilitação, quem vai suportar depois isso seremos todos nós, porque é a Câmara que fica com esse ónus, porque não terminou a tempo, as coisas ficam complicadas. Eu, por exemplo, na próxima quinta-feira vou trazer aqui, cá está o Pedro Dominguinhos, portanto, que é o homem forte do PRR, e eu vou colocar estas questões, se nós estamos a tempo ou não estamos a tempo, de todos os projetos que estão a ser executados agora, se chegam a ponto de, no dia X, se as coisas estão concluídas. O que eu tenho uma certa dúvida que isso possa acontecer. E isso, embora, como o Alberto diz, é para dar boas condições às pessoas, se as coisas ficarem por meio, nem é uma coisa nem é outra. E isso aí, por aquilo que eu estou habituado a ver...
1: O meio termo serão os contentores com que as pessoas estão neste momento.
0: E alguns, só em alguns bairros, não é? Portanto, temos aqui este bairro aqui ao pé do Vitória, não é? Portanto, que as pessoas são contentores, não é?
1: E estão também lá em cima das Manteigadas.
5: Em todos.
0: Todos. Mas é interessante. É interessante que.
2: Palmeiras não foi.
0: Os contentores são para dar melhores condições às pessoas. Eu continuo nas redes sociais a ver grandes críticas porque as pessoas estão em contentores. Não consigo perceber isto. Não entendo.
3: Não se consegue pintar uma casa com as pessoas lá dentro.
0: É?
2: Pois, bom, remodelar completamente.
0: Não, casas foram
1: totalmente. O Carlos Cardoso, se tiver que mudar a casa dele, não vou dar um contador.
0: Aquilo que eu vejo é que
1: tem que se arriscar.
0: Aquilo que eu vejo é que efetivamente o contentor é só para minimizar o.
2: E é temporário.
0: E é temporário. Mas não, mas quer dizer, continua a haver as redes sociais, e hoje em dia as redes sociais são elementos e ainda por cima tem.
1: São as casas bem do outrora.
0: Não, tem uma situação agora que é caricata, que é eu posso dizer tudo o que quiser nas redes sociais com o anonimato, né? Portanto, nem sequer a minha fotografia chega lá, eu ponho anónimo e posso chamar os nomes que quiser a toda a gente, e isso, não, acho que não ganhamos com isto, mas, como digo, fico cá para ver se vamos ter tempo para terminar, no fundo, estas reabilitações todas que fazem falta, mas a tempo que o PRR seja uma mais-valia para estas reabilitações.
1: Pedro Vietas, será que podemos ficar assustados, que as coisas não corram bem, que as pessoas tenham que ficar mais tempo do que necessário naquelas instalações provisórias?
2: Não, ficar mais tempo, eu espero que não. Agora, o Carlos tocou aqui num ponto bastante importante e que deveria estar a preocupar todas as pessoas. Há bocado o Vítor falava de alguns bairros, deu o exemplo, não é? Do bairro ali junto ao Mercado 2 de Abril, na Terroa, que não foi então alvo de recuperação ou de remodelação no âmbito do PRR. Mas, como ele também disse, respondeu à própria questão, o executivo anterior é que assim decidiu. Não. O executivo CDU decidiu onde é que iria ser realizada as intervenções no âmbito do PRR. Agora, o Carlos Cardoso, volto a dizer, tocou aqui no ponto que é essencial. É que é mais grave do que aquilo que o Carlos estava a dizer. É que não é a Câmara ter que assumir uma parte, é a Câmara ter que assumir o custo total. Porque o PRR só liberta depois todo o dinheiro quando a obra é entregue e está concluído o processo. Se não houver conclusão, vamos ter que devolver o dinheiro que já foi gasto. E isto é um problema, porque estamos a falar de vários milhões de euros. A somar àquilo que o atual executivo fala de dívidas. Ou seja, isto é muito mais grave do que... Esperemos que não. O atual governo conseguiu aumentar por mais 2 meses aquilo que é a conclusão do PRR. Foi também devido ao comboio de tempestades, que nós não fomos muito afetados aqui em Setúbal. No distrito foi Alcácer, com graves problemas, mas o distrito em si não foi. Mas seguindo esse pedido que o governo fez por causa de Leiria e de outros distritos muito afetados, foi-nos permitido mais 2 meses. Esperemos que estes 2 meses consigam e que permitam que a totalidade das obras do PRR sejam terminadas, porque senão a Câmara Municipal de Setúbal vai estar com alguns problemas financeiros relativamente a esta questão. Depois, só para terminar, dizer que os contentores, por acaso, aquilo, pelo menos que eu tenho sabido, têm dado problemas, é pessoas que se metem dentro dos contentores, que nem sequer eram os habitantes de algumas casas que estão a ser recuperadas e agora não querem sair e querem casa. Já tivemos problemas destes, que teve que ser chamada a PSP para fazer, reparem bem, para retirar as pessoas dos contentores, porque estavam a ocupar contentores, porque as pessoas já tinham voltado às casas que tinham sido recuperadas e aquelas pessoas colocaram-se lá dentro, evidentemente, possivelmente, pelo desespero de não terem acesso à habitação. Mas isto é, sem dúvida, um problema. Agora, o PRR, neste caso, não foi para construção. A Estratégia Local de Habitação já foi aprovada há cerca de 5 anos, eu penso que foi em 2021, e ainda não se avançou para nada daquilo que eram os projetos que estavam. Até e mesmo para terminar, a atalho que foi-se, na zona onde estavam previstas algumas habitações a preços e a custo controlado, vão nascer urbanizações, quer me parecer, de preços médio-altos ou altos. na zona ali onde, era o, onde é o denominado bairro dos professores, a seguir ali antes das manteigadas, a seguir à Bela Vista, pelo menos é o que tem sido, tenho visto aí anunciado, casas a 600 mil euros, a 700 mil euros, ou seja, com uma vista, é o Parque Verde, com uma vista para o rio, ou seja, por isso, mas pronto, mas esperemos que... que a habitação é um problema em todo o país, Setúbal também não fica de fora, mas quero acreditar que nesses terrenos do Iru vão então nascer centenas de fogos para poder ajudar os tubulenses no acesso à casa.
1: Catarino Costa, estas casas que nós estamos aqui em reabilitação ainda são casas do tempo do Mata-Caças, não é?
3: Não, algumas não são sequer.
2: Devem ser todas.
3: Algumas não,
2: só foram
3: não
2: serão, feitas pelo algumas... Mata-Caças e pelo governo
3: não.
2: Do.
3: Não, não, não. Algumas não serão do tempo do Mata-Caças porque.
2: Porque ainda são antes. Que, antes.
3: Sim, ainda são antes, pois, exatamente.
4: Porque são projetos de 76.
2: Pois, ainda são antes.
3: São muito anteriores. Portanto, pois. Há uma grande parte daquilo que é Bela Vista que já está. Portanto, aquilo que o Mata-Caças, que é do tempo do Mata-Caças, foi ao fim e ao cabo.
2: O governo do Cavaco Silva.
3: Sim, por aí eu diria mais com a presença da República de Mário Soares, foi quem obrigou tanto o Cavaco, foi quem obrigou com as...
2: Não, mas as coisas têm que ser ditas desta forma.
3: Mário Soares fez as... Isto é para dizer assim, para os ouvintes perceberem. Mário Soares fez as presidências abertas no sentido de ser, como o próprio Cavaco Silva disse, uma voz contra o governo da altura. Era uma das forças de bloqueio, era o Presidente da República, porque ia passear para o país a fazer presidências abertas, a dizer praticamente que o governo não estava a fazer nada. E uma das respostas que foi possível o governo do professor Cavaco Silva dar imediata foi o programa da erradicação de barracas. O programa da erradicação de barracas, que é o PER, não era daquela altura, pronto, só foi acolhido praticamente por duas câmaras, Oeiras e Setúbal, que se agarraram como lapas àqueles...
2: Sim, Seixal, etc.
3: Ah,
2: nada.
3: Pouca coisa, continuou, não é? Isso não, isso não. Foi aqui em Setúbal.
2: Isso é verdade.
3: E o Mata-Caças, a gestão Mata-Caças, digamos assim, que é para não ter que dizer que eu também lá estava metido, mas estava... era presidente da Assembleia Municipal, também houve com as críticas na altura e as pessoas que tiveram que mudar de sítio, que foram tiradas de habitações ali assim ao pé da escola dos...
2: Ah, sim, sim, ali na...
3: Como é que se chama aquela? A caminho do...
2: Ao pé da Camarinha.
3: Pois, a escola da Camarinha, toda aquela zona da Camarinha foram tiradas dali. As pessoas...
2: Não.
3: E foram construídos blocos de habitações em sítios onde estavam casas térreas, etc. Essas pessoas ficaram, umas delas muito chateadas porque foram colocadas depois noutros, tiveram que sair daquelas que foram demolidas e foram colocadas noutros sítios, nomeadamente aqui o Viso e o Cabal das Figueiras e 50 e tal, foi uma confusão também na altura. Mas pronto, o programa de erradicação de barracas foi desse tempo, se é para dizer. E depois há um problema. Pois há um problema, é que nos 20, e eu digo isto sempre, problemas dizem isso, nos 24 anos da gestão feita pela CDU, e vai lá, e agora mais os 7 meses de gestão ex-CDU, mas estes 7 meses, mas é que é o ex-CDU, não é outra coisa. Pronto.
2: É verdade?
3: Mas são 7 meses e, portanto, nem 7 meses não se pode sacar culpas a executivo nenhum que tenha um mandato para 4 anos. Portanto, aí também temos que ser honestos na análise. Mas nesses 24 anos não se construiu uma única casa de habitação social em Setúbal.
2: É correto.
3: Uma única. E, portanto, o problema que está aqui, eu encado, digamos assim, com estas casas, para mim não é o grande problema. Estou convencido que rapidamente aí o gestor do programa, o Dr. Pedro Dominguinhos, vai até, eventualmente, em primeira mão, dizer ao nosso colega Carlos Cardoso, aqui na entrevista que vai ser feita por ele, e que eu recomendo que todos ouçam também, todos, e os ouvintes da Rádio Zulus também. Coisas que interessam, tem interesse para a cidade, eu recomendo, pá, sempre. vai ser efetivamente tirado um bocado o sufoco nesta situação, porque isto não são casas novas que precisam de ser construídas, são casas que estão a ser recuperadas, já estão a ser recuperadas, e que se for necessário, em qualquer altura se diz acabou a recuperação. Ah, mas falta pintar aqui. Acabou neste dia. Estão todas feitas, recuperadas, não sei o quê, tal, blá, blá, blá, blá, blá. E assim, isto não, é evidente, não se vai dizer em voz alta. Não é? Mas vai ser o que vai acontecer. E assim se evitará que haja penalizações, porque também a Europa também está interessada em penalizar essas coisas. Pronto, o dinheiro já está a gasto. Eles querem que se gaste o dinheiro dos programas. Portanto, isto foi uma boa iniciativa. Percebo que não tenham sido pedido meter todos os bairros, porque isto houve que fazer estudos técnicos e para alguns bairros foi era um sarilho tirar as pessoas das próprias casas. Mesmo para estes foi um sarilho. Muita gente não quis ir para os contentores que lá foram postos e as pessoas o que é que fizeram? Muitas delas foram para a casa de pessoas de família que os acolheram com um colchãozinho. E o que aconteceu? Os contentores foram postos para elas. A chave foi passada para outras pessoas que não tinham e que foram para lá. E agora as pessoas não querem sair. É o problema que aqui está. O problema do conceito de futebol na habitação não são estes programas de reabilitação. Isto faz falta, são todos muito bem-vindos, mas o problema não é este o problema da habitação em Setúbal. É não haver um programa para haver uma construção de habitação social, no mínimo, a começarem, no mínimo, 1000 casas. Começarem, podem levar 5 anos cada uma, mas todos os anos começavam 1000 a ser construídas, duram 4 anos, aquelas 1000 estão prontas daqui a 4 anos, as 1000 do outro ano a seguir estão prontas daqui a 5, as outras 1000 daqui a 6, e ao fim de 10 anos tínhamos mais 10 mil casas de habitação social. Ui, tanta casa para quê? Agora eu vou entrar outra vez no mata-casas e naquilo. É quando foi feito o programa de erradicação de barracas, erradicaram-se mesmo as barracas do Conselho de Setúbal, e houve até alguma penalização por algumas que ainda no relatório final ainda subsistiam. Agora, se os meus amigos tiverem o cuidado ou o interesse de darem uma volta por Setúbal e por algumas áreas, por exemplo, as áreas circundantes ali da Feira de Setúbal, da Feira de Setúbal, ou do circundantes do Parque Verde da Bela Vista, circundantes de outras zonas aí, têm mais barracas, e em sítios onde nunca houve barraca nenhuma, muitos deles, do que aquelas que foram erradicadas com o programa PER.
5: Deixa-me secundar.
3: E esse é que é o grande
5: Catarina,
3: problema.
5: Deixa-me secundar. O Vítor Rosa lembra-se, de certeza absoluta, porque era na altura também deputado municipal, eu levei mais do que uma vez esta questão à Câmara. Levei à Assembleia Municipal mais do que uma vez e depois diziam-me: ah, não, aquilo não é barracas, aquilo é só para a malta, vai lá para a agricultura.
0: São anexos, era
5: só para a agricultura. E eu dizia: ah, é, então vão lá ver as pessoas lá a comer e a cozinhar. Em 2018 já.
3: Pois.
5: Aquilo, e está pior.
3: E eu vou dizer uma coisa que é assim: eu fiz um mandato como vereador da oposição de 2001 a 2005. Que foi o primeiro mandato em que estive na oposição, tinha sido presidente da Assembleia Municipal e depois fica como vereador da oposição na 2001-2005. Primeiro mandato do Castro Sousa foi o mandato mais penalizador para Setúbal. O mandato do Castro Sousa foi o mandato mais penalizador para Setúbal, sob todo ponto de vista, porque parou completamente com tudo aquilo que tinha sido feito em relação a estas estratégias de habitação. E no final do mandato do Castro Sousa, melhor no final do segundo bocadinho de mandato do Castro Sousa, já havia em Setúbal uma série de novas barracas que eu tive a capacidade na altura de identificar numa volta que fizemos aí de autocarro e entregar um relatório sobre as novas barracas que já estavam construídas e que já eram centenas naqueles primeiros anos só do mandato de Castro.
5: Depois tivemos outro problema no anterior executivo, agora da CDU nos últimos anos. Depois, acabou-se com aquela indignidade que era o bairro da Parvoíce, da Quinta da Parvoíce, mas não se construiu nada em cima. Há pessoas que ainda estão a viver aí em residenciais e depois arrendou-se, a Câmara Municipal teve que arrendar, fazer o arrendamento aí de alguns apartamentos, etc. E está a pagar ao valor de mercado para que essas pessoas estejam. Evidentemente resolveu-se um problema, não é? Até porque depois, durante o Covid, houve lá mortes e faziam discotecas e não sei o quê. E aquilo teve que se acabar com aquilo, mas acabou sem um planeamento, não, como estava a dizer
6: coisa aí,
5: que o Catarino.
6: Resposta. Há tanta coisa, tanta zona aí, então, a Babeira Mar fora, há ali tanta zona que parece mais que houve ali guerra, passou por ali a guerra também do Líbano, ainda com coisas em ruínas. Que
0: não,
6: são ruínas,
0: a sensação que dá é que as pessoas fecham os olhos, não é? Portanto, o executivo fecha os olhos.
6: Pronto, é um grande problema, é não haver capacidade financeira nos municípios, penso eu que nos municípios, ou na articulação entre o governo e os municípios, nomeadamente este, para haver permanentemente um PER, que é ir acabando com as habitações que estão tão degradadas que não vale a pena serem recuperadas e irem sendo construídas novas habitações que vão possibilitando, por um lado, que as pessoas tenham um certo elevador social, porque é uma pessoa que vive numa habitação degradada pode mudar para uma habitação que também seja
5: mas que tenha dignidade
6: Catarina. as pessoas, e depois liberta outras habitações,
5: a estratégia
6: por
5: local
6: fora,
5: de habitação,
6: e,
5: portanto, é isso que tentava falta, responder a isso. A estratégia local de habitação tentava responder isso. Aquilo foi uma discussão, foi anos. Até se metia lá o Porta 65 e outros programas do governo, mas a estratégia local de habitação é também ela própria, tem que ser ou seja, tem que ser o próprio município também a fazer com que ela seja implementada. Não, porque falava-se em habitação de cooperativas, falava-se em investimento privado, falava-se em investimento das Santas Casas de Misericórdia, e eu não estou percebendo.
6: Pedro, não é? Perceber é, diz-se assim no, se o Cavaco Silva, pressionado pelo presidente Mário Soares, não tivesse dito que o governo punha logo 50% do financiamento necessário para construir as casas para aquele programa de erradicação de barracas, desde que municípios quisessem, pusesse os outros 50%, nem sequer Setúbal e Oeiras se candidatavam. Pois, isso é que é o problema. Portanto, para isso, para haver um programa dessa natureza, um programa que tenha que ser, que tenha que ser permanente no tempo, tem que haver no mínimo duas entidades que queiram. O município.
5: Oeiras tem continuado a fazer habitação social e não tem os investimentos, então, do Estado Central. Desculpem lá.
6: Mas
5: porque
6: tem,
5: estamos a falar tem, que não há.
6: Mas
5: que agora
6: tem,
5: só
4: mas
5: houve
4: dá
5: o PR.
4: Mas tem o. Com outros municípios,
6: mas tem os IMIs. Mas tem os IMIs que
5: então,
6: estão
5: se calhar, temos
6: todos
5: comparar,
6: agora. Mas
5: temos
6: os IMIs que estão todos agora. A
5: quer
6: cair
5: dizer que o
6: Isaltino, cima,
5: então, é um bom presidente de Câmara.
6: Tem, alguém tem dúvidas?
5: Ah, pronto.
1: Bom garfo, não sabe quem tem.
6: Então digam lá quais são os bons presidentes de Câmara. São os que perdem e nunca se sabe o que é que fariam no. Se estivessem no lugar do Isaltino, olha que estou nessa fase.
5: Apresentam habitação social.
6: Bons presidentes de Câmara são aqueles. Bons presidentes de Câmara são aqueles que são eleitos para o povo e reeleitos para o povo e tornados a ser reeleitos para o povo e reeleitos para o povo. Até que o povo acha que eles deixaram de ser bons presidentes de Câmara.
1: Temos aqui na mesa os carapauzinhos alimados para que são uma especialidade e que nós vamos passar agora aqui a outra questão que tem que ver com.
6: Deus é do meu partido.
1: Esta questão que o PCP trouxe relativamente à. À questão da Lesnave. A Lesnave, cujo contrato de concessão está a chegar ao fim, o que vai acontecer ou não vai acontecer ainda não se sabe muito bem. Vitor Rosa, há realmente preocupação sobre aquilo que vai acontecer e os postos de trabalho ou o que é que vai acontecer ali à Lesnave?
4: Nós estamos a acabar de falar de haver falta de estratégia de investimento e de pensamento a longo prazo. Este era um prazo de concessão que, anunciado há bastante tempo. E aquilo que vemos é que parece que estamos a começar do zero outra vez sem saber exatamente para onde queremos ir. Temos um estaleiro com toda esta capacidade de resposta, nomeadamente ao nível da reparação naval. Tem ainda algumas condições de construção naval, mas nós não temos estratégia do ponto de vista do que é que queremos fazer da indústria naval pesada no nosso país. E, portanto, discutimos com estas preocupações que o PCP traz, e na minha opinião, bem para cima da mesa, relativamente ao futuro dos trabalhadores, à questão da formação também, perante os novos desafios do ponto de vista da indústria naval, que se está a colocar ao nível mundial, e a nossa capacidade de resposta, se temos capacidade também dessa evolução, nem em termos de conhecimento novo know-how e, portanto, faz todo sentido. Agora, isto não pode ser é criar uma nova concessão, entregar a novos proprietários e continuar a ser um estaleiro em que não há investimento e não há estratégia para o futuro. Ou seja, estamos apenas e só, houve alturas que aquilo fazia lembrar, não sei se será um adjetivo bastante pesado, quase os antigos mercados de Jorna, em que trabalhadores à porta do estaleiro e os empreiteiros a dizer que eu preciso de A, de B e de C, e quem é que está disponível e não está disponível. Ora, este tipo de regressão do ponto de vista social e da qualidade de direito de vida dos trabalhadores parece que continua a imperar acima de tudo de um projeto para o futuro. É óbvio que já se falou da tentativa de ser um dos caminhos a seguir a questão de construção de eólicas, inclusive, a pensar em algumas situações alternativas para além da capacidade de resposta do ponto de vista da indústria naval, seja ela da construção, seja ela da reparação naval, mas acima de tudo é que projeto é que se quer para aquele estaleiro nos próximos 10, 15, 20 anos. E isso pouco ou nada se fala. Fala sim, vamos fazer uma nova concessão e tudo o resto parece que vai continuar como antigamente. É sempre na base do outsourcing, da subcontratação de trabalhadores, não olhando para todas as condições do ponto de vista de uma indústria pesada que tem encargos do ponto de vista da vida dos trabalhadores, das suas condições de saúde, e continuamos quase como o mercado de trabalho do século XIX, em alguns aspectos.
1: Carlos Cardoso, já se falou no nome de Mário Ferreira, uma pessoa que tem, que está envolvida com barcos, não é? Com a conjunção e com
5: o Douro Azul.
1: O Douro Azul, sim, e não só, e agora TV, comprou mais de 1 milhão de euros TV, em. Né? Sim, sim, sim. Comprou também agora uma série de iates de super luxo, ou está a mandar construir. Não sei que. O que é que isto terá de verdade ou não, mas o que é certo é que há preocupações, não é? Temos aqui um estaleiro cujo futuro mas não sabe qual vai ser.
0: Só puxar um bocadinho atrás em relação ao Vítor Rosa, nós quando falamos na Sete Nave, ou na Lisnave, quando falamos na Lisnave, falamos, os trabalhadores. Mas a Lisnave tem quase 60 trabalhadores só. O resto são todos empreiteiros que lá trabalham.
4: Mas essa foi uma aposta feita para arrebentar completamente com todo um conjunto de estruturas de trabalhadores, sindicatos e tudo o resto.
0: Mas o certo é que não havia o PCP, não via a CDU ou o PCP andar sempre atrás destas coisas. E aquilo que existem lá, existem cerca de quase 2 mil trabalhadores lá, mas da Lisnave são 70 ou 60, ok. Nós tivemos aqui, como disse, na quinta-feira, o Vítor Caldeirinha, e ele disse-me, efetivamente, aparece este nome deste senhor que é um dos administradores da TVI também, portanto, que tem estas coisas todas. Portanto, existem três, dentro da abertura do concurso que eles fizeram internacional, existem três concorrentes, não é? Portanto, um deles é eles.
6: E o outro é o atual.
0: É o atual, e há uma outra empresa que vem, como o Vítor disse. Uma das componentes que poderá, dentro da construção, virados para eólicas, as eólicas, portanto, que há condições para Portugal ser um ponto chave para que isto hoje em dia se mude para as economias verdes, não é? Tem outra das coisas que ele me falou, com a hipótese que cada vez mais, e isto cá está, uma das coisas que o Vítor Caldeirinha me disse foi, meus caros, para fazermos construção precisamos de ferro. Para precisarmos de ferro, temos a nossa siderurgia. Mas onde é que vamos buscar o ferro? Uma das componentes que a Lisnave poderá ter...
4: Hoje já não temos a siderurgia, temos ali a Megasa no Seixal, que é uma...
0: Sim,
4: uma espécie de siderurgia.
0: Sim, mas de qualquer maneira ainda faz ferro, não é? Portanto, e a maior parte destas coisas... Porque repara, se tu fores aqui ao cais, tens ferro e ferro de sucata a encher o porto, não é? Está lá, montes e montes, vai para algum lado, não é? Portanto, e nesse, aí terá uma siderurgia. Mas aquilo que ele me falava é que uma das componentes que poderá a Lisnave também começar a fazer o desmantelamento dos barcos para sucata, não é? Para que a gente consiga arranjar matéria-prima, não é? Portanto, o planeamento que está feito para o que a Lisnave poderá, no futuro próximo, porque a concessão está a acabar, portanto, efetivamente, mas estão a, efetivamente, a programar algumas coisas, e atenção, estou a falar pela boca do presidente da, da APSS daqui, portanto, não, e que está, está gravado, portanto, que poderá ter um incremento muito grande a nível nacional o nosso estaleiro daqui, tanto na construção como na reparação. Vamos ver, portanto, isto é como tudo, para Setúbal será sempre bom. Esta relativamente à situação dos trabalhadores, porque vão ficar com os trabalhadores todos, então, mas a maior parte deles estão todos lá já sobre empreiteiros, não é? Portanto, como digo, de trabalhadores da Lisnave são muito poucos em relação ao número que trabalha naquele estaleiro diariamente.
1: Pedro Vieiras.
5: Bem, eu gostaria primeiro de dizer que até me surpreendeu um pouco o Vítor Rosa não ter começado logo por falar que queria retirar a Lisnave aqui do Rio, porque o Bloco de Esquerda agora tem tido sempre aquelas posições ambientalistas tão acérrimas e pensei que fosse começar por aí e dizer que até via com bons olhos que a Lisnave saísse ali. Mas ainda bem que não o fez, e eu assim até fico e concordo com ele, porque quero-me parecer que aquilo que é o investimento e a indústria, embora pesada, mesmo que seja num estuário, como é o nosso, faz falta, traz postos de trabalho, é uma mais-valia para Setúbal. Agora, outra coisa que eu também gostaria aqui de dizer e relembrar é que quando foi Setnave, que depois faliu, a empresa era nacional, era nacionalizada. Depois passou para cá a Lisnave e a empresa continuou. E a empresa. E a empresa. E a empresa. E a empresa continuou. E a empresa continuou.
4: Não faliu.
5: A empresa continuou. A empresa continuou a apresentar resultados negativos. Eu não sei. Sei é que, olhando para os relatórios de contas, e só olhei aqui para os últimos 3 anos, a empresa, a Lisnave, é uma empresa que é privada, que está concessionada, mas em 2023 apresentou lucro de 8 milhões de euros, em 2024 apresentou lucro de 6.4 milhões de euros, em 2025 apresentou lucro de 6.2 milhões de euros e teve problemas porque teve obras no próprio estaleiro e então teve que reduzir aquilo que era a sua ação. Ou seja, quer-me parecer que a empresa está a ser bem gerida, tem clientes e está no caminho certo. Evidentemente, ouvi agora aqui o Carlos Cardoso. Eu há pouco até estava, e posso fazer aqui uma convidência, estava a perguntar ao Carlos, que ele tinha cá tido o presidente, o senhor presidente da administração do Porto, Setúbal e Sesimbra, o doutor Vítor Caldeirinha.
0: Lisboa
5: também, pois é. O doutor Vítor Caldeirinha, a quem eu cumprimento, e porque vão fazer e vão lançar essa concessão. Eu tenho quase a certeza que irá tentar-se fazer aquilo que é o melhor possível para os interesses, quer do Estado português, quer também da administração portuária, que representa e é parte do Estado português, como é evidente, e quer também para o Conselho de Setúbal e para o próprio distrito, porque quer se queira, quer não, vêm muitos trabalhadores de fora para aqui. Relativamente àquilo que foram as preocupações que foram apresentadas aos trabalhadores, os trabalhadores da Lisnave, nesta concessão, irão passar, como é aquilo que é de lei, que é por transmissão de estabelecimento, verão os seus contratos de trabalho passar para a empresa, se calhar até poderá continuar a ser a mesma, não sei, vão ser. Os trabalhadores das subconcessionadas, isso tem que resolver com as subconcessionadas, porque eles são trabalhadores dessas empresas, não são trabalhadores da Lisnave. É que depois há sempre esta mistura de temas, de empresas são subconcessionadas para prestam lá serviço. Isso é como eu mando vir à minha casa, mando vir uma empresa de pintura. Eu pago ao empreiteiro. Agora, os trabalhadores não são responsabilidade minha que eu estou a pagar. São da responsabilidade da empresa que mete lá os trabalhadores. Agora, queremos confundir que a empresa, a Lisnave... Não, desculpem.
4: A gente agora, não tem nenhuma responsabilidade social, agora, nem de solidariedade com aqueles que agora, têm piores condições, Pedro.
5: Eu vou dizer, as não, eles recebem aquilo, de certeza que lhes é pago, e os trabalhadores estão lá a trabalhar, com certeza têm contratos de trabalho, podem ter contratos de trabalho a termo, porque é assim que é permitido na lei portuguesa, no atual Código do Trabalho que está em vigor, e para, por exemplo, para a reparação do navio, o navio precisa de... vai ter 3 meses de reparação. É necessário contratar-se mais trabalhadores especializados em determinada área. É permitido fazer-se esse tipo de contratação, ou seja, por isso, e ainda bem que é, porque assim até há mais postos de trabalho, existem a possibilidade dessas empresas poderem dar e criar postos de trabalho, porque senão acontecia, quando acontecia, pois se calhar tinham milhares de trabalhadores e depois a empresa nunca dava lucro, dava prejuízo, ou seja, as empresas, quer nós gostemos ou não, as empresas têm que ser rentáveis economicamente. E enquanto nós tivermos partidos em Portugal de uma franja que não conseguem olhar para as empresas enquanto também elas próprias alicerces daquilo que é o desenvolvimento do país, mal estaremos. Mal estaremos. Por isso, os partidos daqueles que são do arco da governação têm tido essa capacidade de entendimentos, uma vez mais, outras vezes menos, mas têm tido esse entendimento, e ainda bem, e que viram que a União Europeia era o caminho certo para Portugal, que a economia necessita da iniciativa privada, e fez-se uma alteração na altura, várias alterações constitucionais que permitiram, e aí sim, o Presidente era também o Dr. Mário Soares e o Primeiro-Ministro era o professor Cavaco Silva, fez uma alteração também constitucional para permitir que as empresas viessem das nacionalizações e fossem novamente privatizadas, e tudo isso, quer se queira, quer não, melhorou o país. Melhorou o país. Mesmo também com a entrada na União Europeia, com depois com alguns erros que houve, não por culpa dos governos, mas por culpa talvez de quem se aproveitava para receber milhões de euros ou milhares, fosse o que fosse, para, de fundos que vieram.
1: Catarino Costa, o poder de síntese para os minutos finais?
6: O poder de síntese neste caso é um bocadinho difícil. Difícil porque eu trouxe aqui algumas coisas que foram os relatórios...
1: O único inimigo ao tempo.
6: Os relatórios, pois eu sei, os relatórios que eu próprio elaborei quando, na qualidade de diretor da PAR Pública, fui representante da PAR Pública na administração, não é bem na administração, no Conselho, na Assembleia Geral das duas empresas que se chamam ISNAV. A ISNAV Infraestruturas S.A., que foi construída em 1970, foi construída em 1976, portanto... que tinha ainda, que era a ISNAV, que depois fundiu com a CETNAV mais tarde, em 1997, e portanto passaram a existir duas empresas, a ISNAV Infraestruturas S.A. e a ISNAV Estaleiros Navais S.A., que é o concessionário. Mas o Estado, nestas duas empresas, o Estado, através da PAR Pública, tinha 2,97% do capital nos estaleiros navais e 2,08% na infraestruturas navais. E a infraestruturas navais tinha geralmente um prejuízo, porque era quem fazia as obras, e os estaleiros navais, que reparavam todos os anos cerca de 100 navios oriundos do estrangeiro na sua totalidade, e que eram praticamente navios de transporte de granéis sólidos e líquidos que só vinham reparar aqui a Setúbal, só vinham aqui reparar, não iam reparar mais lado nenhum, chegaram a adiar reparações de grandes para poderem vir aqui a Setúbal, e com isso a ISNAV já nessa altura, parece que os valores são, mas isto é 2014, já nessa altura as receitas de exploração nos últimos exercícios, eu digo aqui, nos últimos exercícios as receitas de exploração têm-se situado acima dos 85 milhões de euros.
5: Portanto, receitas.
6: 85 milhões de euros de receitas por ano, o EBITDA em cerca de 10 milhões de euros por ano, os lucros líquidos anuais a cerca dos 6 milhões
5: acima
6: dos 6 milhões de euros por ano, e aqui acima tinha uma coisa, é que num truque que se pode fazer contabilisticamente, mas que a ISNAV talvez não vais fazia sempre, entravam nos custos logo os chamados dividendos distribuídos pelos trabalhadores. Que
5: dos custos,
6: alguns
5: que eram retirados aí.
6: Eram retirados depois, antes dos 6. Os 6 já eram depois retirados. E que eram distribuídos aos trabalhadores cerca de 1 milhão de euros aos trabalhadores que aqui o tinha. Que tinha, e diretos e indiretos. Portanto, isto é uma empresa que eu E eu até nem percebo porque é que isto agora foi transferido para a administração dos portos de Setúbal, mas portanto no âmbito da economia, dos Ministérios da Economia e das Finanças, aquilo pertencia à parte pública. A parte pública é que tinha a participação social, agora as participações sociais provavelmente foram atribuídas aqui à administração do Porto de Setúbal, com a condução e o contrato de concessão, que já na altura sabia que era até 2027 e que tinha possibilidade de, caso não existissem interessados no concurso, tinha prioridade em segunda atribuição o concessionário que estava, mas o mecanismo da concessão é sempre por concurso público, e portanto eu penso que é concurso público.
0: Concurso público internacional.
6: Internacional, por causa do valor. Por causa do valor, aliás, isto tem um valor que é indiscutível. Eu estive a ler mais ou menos o textozinho que saiu sobre isso, e, portanto não acompanho agora, nem tenho formas de acompanhar diretamente. Há efetivamente vontade de, para o novo concurso, não limitar apenas esta reparação, mas eventualmente estudar outras hipóteses, também alguma construção, que não pode ser a construção tradicional que houve em Almada, que isto não tem calado, nem o rio tem calado suficiente, nem tem capacidade, nem tem.
0: Eólicas,
6: e não, mas há pequenas outras coisas associadas que também estão metidas nisto, e o aproveitamento das áreas limites, porque aí é que parece que há possibilidades de desenvolvimento que na altura.
5: Temos um minuto. Por isso é que terá passado para a PSS, porque a PSS é que gera.
6: É que tem o domínio disso. Público marítimo, e portanto pode articular melhor. E pá, eu tudo aquilo que seja não me faz confusão que a empresa só tenha 600 trabalhadores e que depois tenha mais 2 mil. E pá, desde que os 2 mil que vêm ajudar aqueles 600 todos os dias estejam tratados também com dignidade e dentro da legalidade, das coisas todas, são 2.600 trabalhadores, tanto me faz que sejam ao serviço da Navi Vessel, que era, não sei se ainda é, mas era a Navi Vessel com 70% e tal %, a ThyssenKrupp com 20%, a parte pública com 2,97% e outros acionistas.

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1: Suspeitos de maus-tratos a idosos em Lousada ficaram em prisão preventiva. A madrasta, que matou uma menina de 8 anos para se vingar do pai, asfixiou-a e abandonou o corpo. O Partido Socialista exige explicações do Ministro das Finanças sobre nomeações partidárias na administração pública. A reforma laboral vai hoje ser aprovada na Assembleia da República. Futebol Mundial. A Suíça goleou a Bósnia por 4-1.
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1: As 7 pessoas detidas na passada terça-feira por maus-tratos a idosos na sequência do encerramento de 9 residências que funcionavam como lares ilegais em Lousada, no Distrito do Porto, ficaram ontem em prisão preventiva, adiantou à luz a fonte policial. O Tribunal de Instrução Criminal de Penafiel, onde os suspeitos foram presentes em apremiamento do relatório judicial, determinou ainda que os suspeitos ficam proibidos de contactar com as vítimas e familiares destas e de exercerem funções de cuidadores, referiu. Os detidos, 6 mulheres e um homem, têm entre os 25 e os 65 anos, sublinhou. Na passada terça-feira, a GNR encerrou 9 residências que funcionavam de forma ilegal como lares de idosos em Lousada e deteve estas 7 pessoas. Na sequência de uma investigação por maus-tratos a idosos, os militares verificaram que as residências, que não possuíam quaisquer licenciamentos para tratar de idosos, acolhiam 11 pessoas, 9 mulheres e 2 homens entre os 78 e os 95 anos, assinalou a GNR em comunicado. 4 mortes por alegada subnutrição, na origem das detenções e encerramento de lares ilegais em Lousada. Estas habitações não reuniam as condições de salubridade, higiene e o número adequado de cuidadores para garantir o bem-estar e a segurança dos utentes, apontou. Durante a ação, os idosos foram encaminhados para locais de acolhimento identificados pela Segurança Social, acrescentou ainda a mesma fonte. A Polícia Judiciária deteve uma mulher de 48 anos, suspeita de planear e matar a enteada de 8 anos em Friões, no concelho de Valpaços. O crime, motivado por um sentimento de vingança contra o pai da criança, foi executado através de asfixia mecânica. A agressora abandonou posteriormente o corpo e a mochila da menina numa zona isolada da Serra da Pedrela. Segundo as investigações da Polícia Judiciária de Vila Real, o homicídio

0: para ela, ou ter mais, dar-lhe mais atenção. O que terá disputado esta situação terá sido um filho da autora. E terá tido ali um comportamento dele como é violento, terá agredido a mãe ou empurrado a mãe. E a intervenção do padrasto, que o terá segurado por um braço, a mãe não terá gostado dessa situação e terá saído isso que terá disputado depois ela vingar-se na criança, na menina.
1: Confrontada pelas autoridades durante as investigações no terreno, a mulher acabou por confessar o crime, acabou por guiar os inspectores até ao local exato onde tinha escondido o corpo. O grupo parlamentar do Partido Socialista avançou com o requerimento para chamar com urgência o Ministro das Finanças, Joaquim Miranda Sarmento, ao Parlamento. O PS exige explicações detalhadas sobre os critérios utilizados pelo Executivo naquilo que classifica como a política de nomeações e substituições partidárias na administração pública. As nomeações recentes do Ministro das Finanças e da Ministra do Trabalho estão debaixo de fogo por parte do PS. Eurico Brilhante Dias.
2: O saneamento não diria, mas há uma alteração de critérios em muitas circunstâncias e há uma autêntica colonização laranja da administração pública. O governo não abre concursos, faz nomeações por substituição para evitar o concurso, porque as pessoas que nomeia não podem ir à CRESAP, porque não têm experiência na segurança social. O caso de Leiria é um ex-presidente de Câmara, entretanto derrotado, que passou agora para a Segurança Social, sem saber nada de Segurança Social. E se for de Norte a Sul, tem casos de personalidades que nada têm a ver com a Segurança Social e que são nomeadas em substituição. Vai fazer um estágio para depois se candidatar. O próprio Ministro das Finanças vai nomear para o Gabinete de Planeamento, pela primeira vez na história, uma pessoa que não é doutorada. Foi sempre uma pessoa com esse perfil, especialista, independente, com carreira universitária. Ora, desta vez, o diretor do GPAR será um ex-colega vosso, um ex-jornalista, o que é absolutamente surpreendente, o que só pode ser compreendido, essa nomeação só pode ser compreendida à luz da ligação umbilical que tem com o Ministro das Finanças, e isso não é um bom critério.
1: Depois da saúde, em que 18 dos 26 novos presidentes das administrações hospitalares têm agora ligações ao PSD e ao CDS, com a substituição de 2/3 dos administradores das unidades locais de saúde feita pelo Governo nos últimos 2 anos. A votação da generalidade da proposta do Governo para a reforma liberal está agendada para hoje, mas o PSD já dá conta da sua aprovação como certa no Parlamento. No debate que decorreu na Assembleia da República, a Ministra do Trabalho, Solidariedade e Segurança Social, Maria do Rosário Palma Ramalho, defendeu convictamente o projeto de trabalho 21, gerando forte troca de argumentos com a oposição.
3: O PS pede ao Governo que deite a sua reforma fora e comece de novo. O PCP, por seu turno, pede que a rasgue. É um dueto nostálgico, senhoras e senhores deputados, que tem consigo evidentemente o histórico da geringonça, logo do neomarxismo e, dizê-lo mesmo, do marxismo-leninismo.
1: A ministra acusou a oposição de promover uma luta de classe obsoleta e de manter tiques de marxismo-leninismo na discussão laboral. O debate na Assembleia da República.
4: O não é não que Portugal conhece hoje é o não é não do Partido Socialista às portuguesas e aos portugueses. Por muito que vos custe, amanhã esta proposta vai ser aprovada.
5: Ainda não sabemos, a esta hora, o que acontecerá com a reforma laboral que o Governo aqui apresenta.
6: Mas antecipou uma grande vitória.
7: Quando ao fim do dia o país se perguntar, e de toda esta discussão e de toda esta gritaria, o que é que conseguimos nas férias, nos lutos, na proteção do trabalho, na licença parental, eles saberão que não foi nem o PS, nem o Livre, nem o Bloco, foi o Chega, e temos muito, muito orgulho em fazer isto.
1: O não é não é agora, dito pelo Partido Socialista.
8: Hesita, mas no fim faz aquilo que nós esperamos dela. É um retrocesso civilizacional, é um retrocesso nas leis laborais, é, acima de tudo, a sua traição aos trabalhadores de mão dada com Luís Montenegro.
1: A Iniciativa Liberal considera que a proposta de lei do Governo não se pode considerar uma reforma estrutural, mas já vai no caminho certo. No debate parlamentar, a líder do partido, Maria Leitão, assumiu uma postura crítica em relação ao alcance das medidas, mas manifestou abertura para negociar na especialidade.
3: Qualquer coisa que se tente mexer, por mais ínfima, uma vírgula, a esquerda insurge-se logo.
8: Mário Centeno, quando ainda trabalhava, defendia menos rigidez e maior flexibilidade. O que pensa o PS sobre esta matéria?
9: Abriram a caixa de Pandora da luta contra os trabalhadores, vão ter que levar com os trabalhadores até à derrota final do pacote laboral.
10: A trincheira que estão a cavar não é...

0: entre esquerda e direita nesta casa é com a vida dos trabalhadores lá fora.
1: Liberal até dizer chega. Poderia ser o mote desta reforma que o Governo aqui nos traz hoje.
2: Se ter filhos é tão importante para o futuro do país, porque continuamos a dificultar a vida de quem os quer ter.
3: Senhora Ministra, acha que tratando pior quem garante que o país avança é introduzir modernidade em Portugal?
4: E o discurso final da Ministra?
5: Este foi um debate com perfume a geringonça, em que se viu uma vez mais o PS no seu habitat neomarxista, em que se verificou a ideologia de empobrecimento do PCP ao lado da flotilha do Bloco de Esquerda e do trincheirismo belicista do LIVRE.
4: A Ministra do Trabalho confirmou publicamente que o Governo está disponível para acolher e negociar propostas de alteração da Iniciativa Liberal, com foco particular na flexibilização dos direitos de parentalidade. No futebol, a Suíça goleou a Bósnia por 4-1 na segunda jornada do Grupo B do Mundial 2026. A partida estava equilibrada e sem golos, mas depois chegou o minuto decisivo do encontro. Entrou Jonan Banzambi aos 71 minutos. O jovem médio do Friburgo entrou e marcou 2 golos, o primeiro e o terceiro da partida, disputada em Inglewood, nos Estados Unidos. Ruben Vargas e Granit Xhaka, este penalti, fizeram os outros 2 tentos dos helvéticos. Já pela Bósnia, ainda descontou Ernin Mavric com um bom remate da ressaca após canto. A partida teve 18 remates, deu 5 a favor da Suíça. O jogo foi dirigido pelo árbitro português João Pinheiro. Com este triunfo, a Suíça sobe aos 4 pontos do grupo. A Bósnia mantém 1, trazido da primeira jornada.

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2: 4 meses após as grandes tempestades, o mar na praia da Fontatelha, em Almada, dá sinais de já não ser o mesmo, com o registro de 12 salvamentos entre a última semana de 11 de junho. Armando Abelho, nadador salvador, coordenador da ANCORA, Associação de Nadadores Salvadores da Fontatelha, garantiu em declarações à agência Lusa que o mar já não se comporta da mesma forma, alertando por isso para a necessidade de os banhistas respeitarem os avisos. Diz que desde a última semana de maio até ao dia de ontem, 11 de junho, fizemos 12 salvamentos, coisa que não se verificou nas últimas 4 épocas, porque a Fontatelha foi sempre uma praia tranquila, uma praia de referência em termos de segurança, relatou. O mau tempo que assolou Portugal neste inverno, explicou, alterou profundamente o fundo do mar e toda a orla costeira, desde a Fontatelha até à boca da Lagoa de Albufeira, no concelho de Sesimbra. Diz, portanto, está completamente alterado daquilo que era, como eu diria, conhecia como as palmas da minha mão. Agora, não posso dizer o mesmo. Hoje não consigo dizer isso, explicou. Sob os perigos em causa, Armando Abelho precisou que existam 2 agueiros permanentes que não existiam antes e que têm dado algum trabalho. Por outro lado, o nadador salvador, coordenador, chamou a atenção para o perigo do estacionamento desordenado, acolhendo com agrado a ideia de ser regulada a circulação rodoviária na zona, como previsto pela Câmara de Almada. A âncora, explicou, trabalha maioritariamente com nadadores salvadores portugueses, mas devido à dificuldade sentida nos últimos tempos, têm sido também contratados profissionais do Brasil e da Argentina, como noutras zonas do país. A instalação de inibidores de sinal de telecomunicações na cadeia de Vale dos Judeus, em Alcoentre, já está em curso, depois de um atraso no envio de equipamento por causa da guerra do Médio Oriente. Em resposta à Lusa, a Direção-Geral da Reinserção e Serviços Prisionais explicou que está a decorrer o processo de instalação dos inibidores de sinal, não adiantando, no entanto, nenhuma data para a conclusão. O calendário para ter os inibidores a funcionar na prisão de Vale dos Judeus, de onde fugiram 5 reclusos em setembro de 2024, tem sido alterado ao longo dos últimos meses, com atrasos associados a problemas para desalfandegar os equipamentos, ao mau tempo e depois à guerra do Médio Oriente, uma vez que um dos equipamentos necessários veio de Israel. A instalação chegou a estar prevista para o final do ano de 2025, quando o diretor-geral das prisões, Orlando Carvalho, dito logo no início de janeiro, à margem de uma visita às futuras instalações da Delegação do Norte da Direção Regional dos Serviços Prisionais, no Porto, de que os testes deveriam começar num prazo de 60 dias até ao final de fevereiro. Ora, os inibidores de sinal fazem parte de um projeto piloto que surgiu na sequência da fuga de 5 presos na cadeia de Vale dos Judeus em setembro de 2024 e o objetivo é bloquear os sinais dos telemóveis e dos drones dentro da prisão. Segundo a direção, o equipamento opera de forma controlada, podendo ser ativado ou desativado conforme as necessidades a partir do próprio estabelecimento ou do Centro Nacional.

0: Hoje concentraram-se na quinta-feira junto ao Palácio de São Bento em Lisboa, num forte protesto contra as alterações à lei laboral. A manifestação organizada pela CGTP INDE correu em simultâneo com o debate da proposta do Governo na Generalidade no plenário na Assembleia da República. Palavras do secretário-geral da CGTP, Tiago Oliveira.
1: Todos aqueles deputados, partidos políticos que amanhã na Assembleia da República, com o seu voto, seja um voto favorável, seja com a abstenção, permitirem a continuidade da discussão do pacote laboral, estão a trair a vontade dos trabalhadores.
0: Enquanto a CGTP manteve a pressão direta na rua, a UGT optou por acompanhar o debate apenas a partir das galerias no Parlamento. Mário Mourão.
2: Senti que o Governo continua a manter as suas traves mestras, tal como o fez na concertação social. Não está excluída nenhuma forma de luta, incluindo uma greve geral.
0: Dirigentes e deputados de partidos da oposição, nomeadamente o PCP e o Bloco de Esquerda, marcaram também presença junto dos manifestantes antes da sessão. No futebol, o Benfica confirmou o agendamento de 2 jogos particulares com o Flamengo e o Villarreal. Os jogos vão ser realizados no Estádio Algarve, a 11, com o Flamengo, e a 17 de julho, com o Villarreal. A partida com a equipa brasileira joga-se pelas 19h30. O jogo com o conjunto espanhol tem o pito inicial marcado para as 19h45. O jogo com o Villarreal antecede o arranque oficial da época para a equipa de Marco Silva, a 23 de junho, na Suíça, com o Saint-Gallen, para a primeira mão da segunda pré-eliminatória da Liga Europa. Sem treinar há mais de 2 anos, quando deixou o Desportivo das Chaves, Moreno Teixeira foi anunciado agora como novo treinador de Felgueiras. O técnico de 45 anos sucede assim a Rui Ferreira no comando técnico dos felgueirenses, que terminaram na 11ª posição da edição da 2ª Liga. Recorde-se que além do Desportivo de Chaves, Moreno também já foi treinador do Guimarães, o clube onde passou grande parte da carreira de jogador. O Instituto Português do Mar e da Atmosfera prevê para este sábado o céu pouco nublado ou limpo, apresentando geralmente muito nublado no litoral norte e centro até ao final da manhã, com a possibilidade de ocorrência de chuvisco. Nas regiões do interior durante a tarde, aumento temporário de nubosidade, com a possibilidade de ocorrência de aguaceiros dispersos, acompanhados de trovoada. Vento fraco a moderado, o quadrante oeste, sendo do norte e noroeste, no litoral oeste durante a tarde e do quadrante leste, nas terras altas até ao meio da manhã e a partir do final da tarde. A visão neblina, no verão matinal, no litoral norte e centro, e também uma pequena subida da temperatura especial da máxima nas regiões norte e centro. 24 graus.

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1: China vai acompanhar impacto da IA no mercado do trabalho. Supremo brasileiro fixa regras para a responsabilização das redes sociais. Grok de Elon Musk utilizada nos ataques dos Estados Unidos contra o Irão. SpaceX anuncia compra da Cursor e pode ultrapassar a avaliação da Amazon. O uso de ChatGPT em discursos políticos gera polémica na Alemanha. Micro-organismos de vulcão em La Palma podem ajudar a estudar vida em Marte. Polícia investigado por usar IA para criar provas do Reino Unido. Índia restringe acesso ao Telegram para evitar fugas durante exames. 20% das empresas alemãs que usam IA consideram fácil substituir licenciados. Interrupções na internet afetam mais de 20% dos portugueses.
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China anunciou que irá acompanhar o impacto da inteligência artificial no mercado de trabalho nos próximos 5 anos, numa resposta aos receios quanto à possível destruição de empregos decorrente do boom desta tecnologia a nível nacional. O documento apela à realização de uma investigação aprofundada para enfrentar de forma proativa o impacto sobre o emprego da IA, bem como de outros fatores que marcam a conjuntura atual, como o envelhecimento da população ou o que Pequim denomina mudanças no ambiente externo, uma forma velada de se referir às tensões geopolíticas, especialmente com os Estados Unidos. As autoridades chinesas pretendem melhorar as capacidades de acompanhamento e alerta sobre riscos relacionados com o emprego, pelo que procuram estabelecer um sistema de alerta precoce para regiões, indústrias, empresas, grupos populacionais ou períodos considerados chave.

Supremo Tribunal Federal do Brasil definiu hoje os ajustes às regras para a responsabilização de plataformas digitais por conteúdos ilícitos publicados por utilizadores e declarou que não cabem mais recursos na ação. A decisão fixa uma nova interpretação do Marco Civil da Internet brasileiro, ampliando as hipóteses de responsabilização das empresas de redes sociais e plataformas digitais. Segundo o STF, a exigência de ordem judicial prévia para responsabilizar plataformas por conteúdos de terceiros mostrou-se insuficiente para proteger direitos fundamentais e a democracia. Nos casos de crimes contra a honra e de atos ilícitos civis da mesma natureza, permanece a necessidade de ordem judicial para a remoção do conteúdo e eventual responsabilização da plataforma. A decisão também prevê que conteúdos idênticos a publicações já removidas por determinação judicial deverão ser retirados pelas plataformas, independentemente da emissão de novas ordens judiciais.

A empresa de inteligência artificial de Elon Musk, Grok, foi utilizada nos ataques contra o Irão, revelou a administração norte-americana num documento judicial. A revelação consta de um documento do Departamento de Justiça dos Estados Unidos que defende as turbinas a gás de um gigantesco centro de dados da empresa do multimilionário, a Xai, alvo de uma queixa ambiental. No documento apresentado a 15 de junho e consultado pela agência France Press, o Departamento de Justiça argumenta que a queixa ameaça a segurança nacional, económica e energética do país, ao arriscar-se a cortar o fornecimento de energia a infraestruturas de IA agora utilizadas pelo Exército. A utilização militar da IA suscita controvérsia. Na Google, mais de 600 funcionários exigiram em abril que não fosse fornecida IA ao Exército para operações confidenciais. O grupo já tinha abandonado o projeto. O projeto Maven em 2018, sob pressão dos seus engenheiros.

A empresa aeroespacial SpaceX anunciou hoje que vai adquirir a empresa de código assistida por IA Cursor, num valor estimado de 600 milhões de dólares em ações, preparando-se para ultrapassar a capitalização bolsista da Amazon. O documento foi hoje enviado ao regulador do mercado norte-americano e ocorre dias depois da entrada da SpaceX em bolsa, na que foi a maior oferta pública inicial da história. A oferta significa que os investidores na Cursor vão poder receber ações da SpaceX com base na avaliação de 600 milhões de dólares, constante no negócio, e que deverá ficar concluída no terceiro trimestre. A SpaceX já tinha anunciado em abril que tinha assegurado direitos para comprar a Cursor no final do ano, estando apenas à espera da IPO efetivada na passada sexta-feira. A integração das funcionalidades do Cursor vai permitir à SpaceX entrar no espaço dos clientes empresariais que usam atualmente ferramentas e plataformas como o Cloud da Anthropic ou o ChatGPT da OpenAI. Esta avaliação colocá-la aí acima da Amazon e apenas atrás da Nvidia, Alphabet, Apple e Microsoft.

A utilização da inteligência artificial para redigir discursos políticos desencadeou controvérsia na Alemanha depois de ter sido divulgado que textos atribuídos a governantes terão sido produzidos quase integralmente por plataformas como o ChatGPT. A polémica ganhou força depois de uma investigação da revista semanal alemã Die Zeit ter concluído, com recurso a software de análise, que grande parte de vários discursos do ministro da Digitalização, Carsten Wildenberger, foram geradas por IA. Entre os textos analisados encontrou-se uma intervenção num grupo de reflexão em Washington e quatro discursos proferidos perante o Parlamento, incluindo um dedicado aos riscos associados à utilização da própria IA. Segundo a investigação, Wildenberger terá igualmente recorrido a esta tecnologia para redigir artigos de opinião publicados em meios de comunicação alemães. Um dos casos mais citados envolve um artigo publicado em abril no jornal económico Weltenblatt, que de acordo com a Zeit foi escrita em pelo menos 99,3% por um sistema de IA.

Uma investigação internacional em que colaboram duas instituições portuguesas identificou os primeiros micro-organismos a colonizar os tubos de lava formados na erupção do vulcão Tajogaite, que servem de modelo para estudar a possibilidade de vida em Marte. Publicado na revista científica Environmental Microbiome, o estudo descreve quais os micro-organismos que chegam primeiro a estes espaços recém-criados pela atividade vulcânica, como se adaptam às condições extremas e qual o papel que desempenham na recuperação do ecossistema, informou o Governo Regional de Andaluzia em comunicado de imprensa. Os investigadores puderam observar quase desde o início como a vida começa num ambiente completamente novo. Isto é,

Foi aberta uma investigação criminal contra um agente da polícia britânica por suspeitas de uso de inteligência artificial para fabricar provas em diversos casos judiciais. O agente em causa foi afastado das funções de primeira linha. Foi aberta uma investigação criminal devido a uma alegação de perversão da justiça após o alegado uso de sistema de IA por parte de um agente para criar material de prova em inúmeros casos, afirmou a polícia de Derbyshire, citada pelo The Guardian. Estamos a trabalhar em estreita colaboração com o Ministério Público no que diz respeito a quaisquer casos que possam ter sido afetados, acrescentou a autoridade. Para já, a investigação ao agente que não foi identificado ainda está na fase inicial. E não são conhecidos os tipos de casos que podem ter sido alvos de manipulação exterior, nem o tipo de prova que pode ter sido criada. O agente envolvido foi afastado das funções de primeira linha, enquanto se aguarda o resultado da investigação. Não foram efetuadas detenções, acrescentou a polícia.

O governo indiano ordenou a restrição à rede social Telegram por mais de uma semana, alegadamente para evitar fugas de informação e fraudes durante o novo Exame Nacional de Admissão às Faculdades de Medicina, disseram fontes oficiais. A decisão surge após semanas de indignação nacional contra o governo, que a oposição e os sindicatos de estudantes acusam de não garantir a transparência dos exames. O Telegram estava operacional no país pelo menos até às 12h30, horário local. Não é claro como o governo vai implementar a nova restrição. A intervenção do governo indiano, que consiste em várias orientações, vai bloquear o acesso à rede social em todo o país até 21 de junho, um dia após a prova, e restringir algumas das suas funcionalidades até 30 de junho. O Departamento Central de Investigação do país afirma ter descoberto até 180 mil dólares em transações fraudulentas e está a conduzir uma investigação criminal para proteger a integridade de um dos exames mais importantes do país.

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Quase 20% das empresas alemãs que já utilizam inteligência artificial consideram fácil ou muito fácil substituir trabalhadores com formação superior por funcionários sem grau académico apoiados por ferramentas de inteligência artificial, revelou um estudo divulgado pelo Instituto Económico LFO. De acordo com os dados, cerca de 15% consideram fácil ou muito fácil substituir trabalhadores experientes por profissionais sem experiência que utilizem sistemas de IA. A amostra do estudo é de 3 mil empresas, disse fonte oficial da LFO Alusa. A IA está a transformar o mundo de trabalho e em algumas áreas pode até substituir parcialmente qualificações formais e experiência, afirmou a investigadora do LFO, Ana Ruffert. O estudo indicou ainda que 54,5% das empresas inquiridas já utilizam IA nos seus processos empresariais. Apesar destes resultados, a maioria das empresas continua a considerar limitada a capacidade da IA para substituir trabalhadores qualificados. Mais de metade, 55,4% das empresas que utilizam IA, afirmam que é difícil ou impossível substituir um trabalhador com formação superior ou técnica por pessoal menos qualificado, apoiado por esta tecnologia.

Portugal fez progressos na velocidade da internet, mas mais de um quinto dos portugueses registra interrupções como bloqueios ou quebras de ligação, pelo menos uma vez por semana, conclui o estudo da NetSonada para a DE6, agora divulgado. De acordo com os resultados obtidos, junto de 600 utilizadores de internet portugueses, 81% dos inquiridos acredita que uma maior velocidade de internet melhora a qualidade global da sua experiência online. Contudo, o estudo mostra que muitos utilizadores continuam a enfrentar problemas de latência, bloqueios, paragens para carregamento e curtas quebras de ligação, mesmo quando utilizam ligações de fibra de alta velocidade. Lê-se no documento.

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2: A Associação Ambientalista Quercus defendeu na quinta-feira o chumbo do projeto agroflorestal reformulado para a plantação intensiva de tangerinas em Alcácer do Sal, considerando insustentável numa região já severamente afetada pelo stress hídrico. Em comunicado, a organização argumentou que o litoral alentejano continua a ser um autêntico faroeste da agricultura intensiva de regadio, criticando a ausência de medidas por parte das autoridades para travar novos projetos agrícolas que, na sua perspectiva, contribuem para o esgotamento dos recursos hídricos já no limite. A Quercus acusa o grupo Aquaterra de querer expandir a sua atividade numa zona ambientalmente sensível, apesar de já explorar mais de 6 mil hectares nesta região, através do regadio intensivo do grupo Aquaterra, quer agora mesmo aprovar mais 295 hectares para a plantação intensiva de citrinos numa área com os recursos hídricos à beira do colapsar. Afirmou. A nova versão prevê também uma diminuição das captações de água, passando de 16 para 12 furos, e uma redução do consumo anual de água subterrânea de 2,28 para 1,74 milhões de metros cúbicos. Além da pressão sobre os recursos hídricos, a Quercus destacou que o projeto se localiza numa área de elevado valor ecológico, abrangida por vários estatutos de proteção. Bombeiros foram chamados pela Polícia Judiciária para abrir uma porta de uma habitação. Os corpos apresentavam sinais de decomposição em estado avançado e o caso está agora a ser investigado pelas autoridades. Os corpos de duas mulheres, que foram encontrados na quinta-feira numa habitação na Trofa, no distrito do Porto, disse à luz a fontes bombeiros voluntários locais. Segundo aquela fonte, os operacionais foram chamados para o local pela Polícia Judiciária para abrir a porta de uma habitação por volta das 10:30 da manhã. A mesma fonte referiu que os dois cadáveres apresentavam sinais de composição em estado avançado. De acordo com o Jornal Notícias da Trofa, as vítimas serão mãe e filha, com 80 e 60 anos, respectivamente. A mulher mais velha encontrava-se acamada e estaria a cargo da filha. A investigação está agora a cargo da Polícia Judiciária, que realiza perícias no local com o apoio do Gabinete Médico Legal. Os exames deverão ajudar a esclarecer as circunstâncias das mortes e a determinar há quanto tempo ocorreram. O Ministério da Educação ordenou uma auditoria aos procedimentos internos do Instituto da Educação, Qualidade e Avaliação, o EDUCA, no âmbito da elaboração dos enunciados dos exames nacionais. Em causa está uma questão do Exame Nacional de Português do 12º ano, igual a um exercício de um livro de apoio da editora Leia. Em comunicado, o Ministério diz que após a conclusão do relatório da IGEC, do qual deverão constar eventuais propostas de medidas corretivas, o Ministério da Educação, Ciência e Inovação tirará as devidas consequências, informa então o Ministério da Educação em comunicado. O Ministério não tem dúvidas, no entanto, que houve uma falha objetiva da equipa responsável pela elaboração do exame na verificação de questões já disponibilizadas por editoras. Esclarece ainda que a elaboração do exame foi posterior à publicação do livro de exercícios da Leia, ao contrário do que tinha sido divulgado na quarta-feira. O livro de apoio foi disponibilizado em agosto de 2025 e a prova de português foi elaborada no início de 2026. Além da auditoria, o Ministério solicitou à EDUCA a emissão de um parecer técnico sobre os eventuais efeitos desta situação na equidade dos alunos que realizaram a prova. O Ministro da Administração Interna apelou na quinta-feira a que sejam evitados comportamentos de risco de incêndio devido às elevadas temperaturas previstas para os próximos dias, entre os quais o lançamento dos tradicionais balões de mecha acesa pelo São João. Numa conferência de imprensa em Carnaxide, o Eiras Luís Neves sublinhou que os próximos dias podem vir a ter condições climatéricas terríveis para este momento, com temperaturas entre os 30 e os 40 graus ou até superiores.

0: do país. Quero recordar que dois dos maiores incêndios que ocorreram em 25 tiveram esta origem. Estamos a aguardar a informação mais fina. Se a informação que viermos a ter relativamente a este PIR for grave, tomaremos decisões drásticas do ponto de vista de um alerta e tomada uma medida interministerial.
1: Luís Neves destacou que o Governo espera informação mais fina, ainda hoje, sobre o perigo do incêndio rural nos próximos dias, para tomar decisões. No futebol, a segunda jornada do Campeonato do Mundo 2026 começou com um empate conseguido já perto do final da partida com a República Checa e a África do Sul, a não serem capazes de encontrar o caminho da vitória na quinta-feira. Depois de ambas as equipas terem perdido o jogo de abertura da sua participação no Mundial, este duelo tinha uma importância extrema nas ambições para seguirem em frente na prova intercontinental. O jogo começou com um momento de festa logo a abrir. Miquel Sadirek desfez o nulo logo aos 5 minutos de jogo e fez o gol mais rápido desta edição do Campeonato do Mundo até ao momento. Tudo surgiu desde um passo de profundidade de Alexandre Soika, que isolou por completo o médio do Slavia de Praga na grande área face a uma falha de marcação da defesa dos sul-africanos. O conjunto europeu continuou à procura do gol, que pudesse dar alguma tranquilidade, de modo a que não acontecesse o mesmo na primeira jornada, quando viram a Coreia do Sul fazer uma remontada na segunda parte, mas não estavam a conseguir concretizar as oportunidades que iam criando com alguma facilidade. A segunda parte chegou com a África do Sul mais atrevida e na procura de um golo que trouxesse o empate e a esperança de uma possível qualificação para os 16avos de final. E muito tempo depois, aos 81 minutos de jogo, chegou o momento do empate, uma grande penalidade cometida por mão da bola de Suluk, que deu uma chance aos Bafana Bafana para marcarem pela primeira vez no torneio, o que aconteceu logo de seguida, já que Mokoena não desperdiçou o lance na marca dos 11 metros e enganou o guarda-redes checo. O empate voltou a despertar a seleção do Velho Continente, que foi, contudo, para a frente de ataque em busca de conseguir uma vitória e de subir na classificação geral do Grupo A, mas nem os checos, nem os sul-africanos conseguiram voltar a fazer as redes abanar, confirmando o empate na partida. Desta forma, ambas as seleções ficam em apuros na tabela, já que após dois jogos realizados contam apenas com um ponto cada.

Continuação de uma muito boa noite. Está com a Rádio Azul. É bom dizê-lo também, bom fim de semana. E que comece de uma forma tranquila. 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
2: Um homem de 37 anos foi detido pela GNR por suspeitas de violência doméstica no concelho de Sines contra a sua companheira de 27 anos, divulgou agora aquela força de segurança. Em comunicado, o Comando Territorial de Setúbal da GNR indicou que o suspeito foi detido na passada quinta-feira por militares do posto territorial de Sines. A detenção ocorreu na sequência de uma denúncia relacionada com uma situação de violência doméstica, explicou. Após este alerta, os militares deslocaram-se ao local, onde apuraram que o suspeito havia ameaçado e agredido a vítima, motivo pelo qual foi detido. Segundo a GNR, no decorrer da intervenção, foi acionado o Núcleo de Investigação e Apoio a Vítimas Específicas do Departamento Territorial de Santiago do Cacém, que acompanhou a companheira do suspeito e efetuou as diligências processuais necessárias. O detido foi constituído arguído e presente a primeiro relatório no Tribunal de Setúbal, saindo em liberdade, mas sujeito a termo de identidade e residência. O pacote laboral não passou na Assembleia da República. A proposta de revisão da legislação laboral do Governo foi chumbada na generalidade na Assembleia da República. O diploma caiu no Parlamento após o Partido Chega protagonizar um voto de face de última hora, juntando-se aos votos contra de toda a esquerda parlamentar, PS, Livre, PCP, Bloco de Esquerda, PAN e JPP. A favor da reforma votaram apenas os partidos que apoiam o Executivo, PSD e CDS-PP, e ainda a Iniciativa Liberal.
3: Do Governo, página 2... que altera o Código de Trabalho. Quem vota contra? Chega. PS. JPP. PAN. Livre. Bloco de Esquerda. E PCP. Passou de sentar. Quem se abstém? Quem se abstém? Quem vota a favor? CDS, Iniciativa Liberal e PSD. O projeto de lei é rejeitado com os votos.
2: Cidadãos e sindicalistas, incluindo elementos da CGTP, presentes nas galerias, aplaudiram de pé e prolongadamente a rejeição do documento. O Presidente da Assembleia da República, José Pedro Aguiar Branco, interrompeu os protestos e censurou o comportamento do público, classificando-o como não aceitável e feito em desrespeito daquilo que é a Assembleia da República. As reações de Luís Montenegro e André Ventura ao chumbo do pacote laboral expuseram o colapso definitivo das negociações com o Primeiro-Ministro, a acusar o Chega da irresponsabilidade financeira e o líder da oposição de rejeitar o papel de muleta do Executivo.
4: Havia um processo negocial em curso. O Governo entendeu, na sua legitimidade, que não podia ir ao encontro destas reivindicações. Há partidos que são habituados a vender. Há os que não fazem isso e que têm as suas causas e levam-nos até ao fim.
5: O motivo pelo qual não houve um entendimento final foi ter-me sido pedido que tomasse uma posição que poderia colocar em causa a sustentabilidade das pensões e o pagamento futuro de pensões. E eu isso é uma questão intransponível.
2: Jorge Soares fala de uma manobra do Chega e o PS diz que a força dos argumentos ganhou.
6: Aquilo que assistimos foi uma manobra de última hora do Chega para tentar pôr em causa a sustentabilidade da segurança social e que demonstrou, quem assim age, demonstra que não tem estofo para ser governante.
7: A extrema-direita bateu em retirada, foi derrotada pela força dos argumentos, depois da mobilização não só das centrais sindicais, mas de outras forças sociais, e depois de um debate muito duro ontem no Parlamento.
2: O chefe do Executivo lamentou a convergência no voto entre Chega e os partidos de esquerda, denunciando uma união de conveniência política. Pelo menos uma pessoa morreu e várias ficaram feridas com gravidade em resultado de uma colisão de comboios registada na sexta-feira entre Luton e Bedford, na Inglaterra. A informação foi confirmada pela Polícia dos Transportes. Um porta-voz do Sindicato dos Transportes, citado pela Sky News, diz que há feridos graves entre passageiros e funcionários dos caminhos de ferro. De acordo com a empresa East Midland Railways, o comboio das 16h40 de Corby para a estação de Londres de St. Pancras e o das 15h50 de Nottingham para Londres de St. Pancras estiveram envolvidos na colisão. Uma equipa dos inspectores do gabinete de investigação da

0: E durante a Marquês Victor Froholt, o melhor jogador e melhor jovem, depois da sua importância no título do Futebol Clube do Porto. O sportinguista Luís Soares foi o melhor marcador, integra o 11 do ano, juntamente com Froholt, assim como os portistas Diogo Costa, Kivior, Benarek e Alberto Costa, sendo que foram ainda escolhidos os leões Max Araújo, Ullmann e Trincão, e Zalazar e Ricardo Horta, o Sporting de Braga. A 93ª edição do principal campeonato nacional tinha arranque previsto para o fim de semana de 9 de agosto, uma semana depois do Porto e Torriense disputarem a Supertaça Cândido de Oliveira em Coimbra, e termina a 16 de maio de 2027, com a 34ª e última jornada. O sorteio e a cerimónia dos prémios vão ser transmitidos pela primeira vez pela Liga TV. O Instituto Português do Mar e da Atmosfera prevê para este sábado o céu pouco nublado ou limpo, apresentando-se geralmente muito nublado no litoral norte e centro até ao final da manhã, com a possibilidade de ocorrência de chuvisco. Nas regiões do interior durante a tarde, aumento temporário de nebulosidade, com a possibilidade de ocorrência de aguaceiros dispersos, acompanhados de trovoada. Vento fraco a moderado, quadrante oeste, centro do norte e noroeste, no litoral oeste durante a tarde e do quadrante leste, nas terras altas até ao meio da manhã e a partir do final da tarde. Previsão neblina, nevoeiro matinal, litoral norte e centro, e também uma pequena subida da temperatura, especial da máxima, nas regiões norte e centro.
1: 22 graus.

Dentro de momentos, notícias à meia-noite. Daqui a pouco, voltamos para terminar a viagem desta semana pelo Universo.

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2: Um homem de 37 anos foi detido pela GNR por suspeitas de violência doméstica no concelho de Sines contra a sua companheira de 27 anos, divulgou agora aquela força de segurança. Em comunicado, o Comando Territorial de Setúbal da GNR indicou que o suspeito foi detido, na passada quinta-feira, por militares do posto territorial de Sines. A detenção ocorreu na sequência de uma denúncia relacionada com uma situação de violência doméstica, explicou. Após este alerta, os militares deslocaram-se ao local, onde apuraram que o suspeito havia ameaçado e agredido a vítima, motivo pelo qual foi detido. Segundo a GNR, no decorrer da intervenção, foi acionado o Núcleo de Investigação e Apoio a Vítimas Específicas do Departamento Territorial de Santiago do Cacém, que acompanhou a companheira do suspeito e efetuou as diligências processuais necessárias. O detido foi constituído arguído e presente a primeiro relatório no Tribunal de Setúbal, saindo em liberdade, mas sujeito a termo de identidade e a residência. O pacote laboral não passou na Assembleia da República. A proposta de revisão da legislação laboral do Governo foi chumbada na Generalidade. Na Assembleia da República, o diploma caiu no Parlamento após o Partido Chega protagonizar um voto face de última hora, juntando-se aos votos contra de toda a esquerda parlamentar, PS, LIVRE, PCP, Bloco de Esquerda, PAN e JPP. A favor da reforma votaram apenas os partidos que apoiam o Executivo, PSD e CDS-PP, e ainda a Iniciativa Liberal.
3: Do Governo, página 2... que altera o Código de Trabalho. Quem vota contra? Chega, PS, JPP, PAN, LIVRE, Bloco de Esquerda e PCP. Passou de sentar. Quem se abstém? Quem se abstém? Quem vota a favor? CDS, Iniciativa Liberal e PSD. O projeto de lei é rejeitado com os votos.
2: Cidadãos e sindicalistas, incluindo elementos da CGTP, presentes nas galerias, aplaudiram de pé e prolongadamente a rejeição do documento. O Presidente da Assembleia da República, José Pedro Aguiar Branco, interrompeu os protestos e censurou o comportamento do público, classificando como não aceitável e feito em desrespeito daquilo que é a Assembleia da República. As reações de Luís Montenegro e André Ventura ao chumbo do pacote laboral expuseram o colapso definitivo das negociações com o Primeiro-Ministro, a acusar o Chega da irresponsabilidade financeira e o líder da oposição de rejeitar o papel de muleta do Executivo.
4: Havia um processo negocial em curso. O Governo entendeu, na sua legitimidade, que não podia ir ao encontro destas reivindicações. Há partidos que estão habituados a vender, há os que não fazem isso e que têm as suas causas e levam-nos até ao fim.
5: O motivo pelo qual não houve um entendimento final foi ter-me sido pedido que tomasse uma posição que poderia colocar em causa a sustentabilidade das pensões e o pagamento futuro de pensões. E eu isso é uma questão intransponível.
2: João Soares fala de uma manobra do Chega e o PS diz que a força dos argumentos ganhou.
6: Aquilo que assistimos foi uma manobra de última hora do Chega para tentar pôr em causa a sustentabilidade da segurança social e que demonstrou, quem assim age, demonstra que não tem estofo para ser governante.
7: A extrema-direita bateu em retirada, foi derrotada pela força dos argumentos, depois da mobilização não só das centrais sindicais, mas de outras forças sociais e depois de um debate muito duro ontem no Parlamento.
2: O chefe do Executivo lamentou a convergência no voto entre Chega e os partidos de esquerda, denunciando uma união de conveniência política. Pelo menos uma pessoa morreu e várias ficaram feridas com gravidade em resultado de uma colisão de comboios registada na sexta-feira entre Luton e Bedford, na Inglaterra. A informação foi confirmada pela Polícia dos Transportes. Um porta-voz do Sindicato dos Transportes, citado pela Sky News, diz que há feridos graves entre passageiros e funcionários dos caminhos de ferro. De acordo com a empresa East Midland Railways, o comboio das 16h40 de Corby para a estação de Londres de St. Pancras e o das 15h50 de Nottingham para Londres de St. Pancras estiveram envolvidos na colisão. Uma equipa dos inspectores de gabinete de investigação de acidentes ferroviários estão no local. No futebol, O arranque da temporada 26-27 em Portugal está marcado para o dia 2 de julho, dia em que vai realizar-se no Arena Liga Portugal o sorteio dos calendários para as competições profissionais, isto é, vão ficar definidos os jogos da 1ª e 2ª Liga antes da 4ª edição da Grande Gala do Futebol promovida pela Liga. O sorteio está marcado para as 19 horas, com a divulgação integral das 34 jornadas da Liga Betclic e da Liga Mel Super, seguindo-se depois a cerimónia que vai distinguir jogadores, treinadores e dirigentes e outras personalidades que se evidenciaram pelo seu contributo e pela sua relevância no desenvolvimento e valorização do futebol em Portugal. Ao contrário de anos anteriores, já são conhecidos grande parte dos prémios referentes à temporada 25-26, que são atribuídos com Francesco Farioli a ser o melhor treinador e o dinamarquês Victor Froholt o melhor jogador e melhor jovem. Depois

0: O Instituto Português do Mar e da Atmosfera prevê para este sábado o céu pouco nublado ou limpo, apresentando geralmente muito nublado no litoral norte e centro até ao final da manhã, com a possibilidade de ocorrência de chuvisco. Nas regiões do interior durante a tarde, aumento temporário de nebulosidade, com a possibilidade de ocorrência de aguaceiros dispersos, acompanhado de trovoada. Vento fraco a moderado, quadrante oeste, sendo de norte e noroeste, no litoral oeste durante a tarde e do quadrante leste, nas terras altas até ao meio da manhã e a partir do final da tarde. Previsão neblina, nevoeiro matinal, litoral norte e centro e também uma pequena subida da temperatura, especial da máxima, nas regiões norte e centro.
1: 21 graus. 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

0 horas 24 minutos. 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

10 minutos apenas nos separam da uma hora. 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